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Atenção, nossos amigos de Itapetininga e toda a região. Está começando pela nossa rádio Superdifusora FM 94,5, o programa Quando o Sertão Fala. Programa que apresentamos diariamente no horário das 5 às 7 horas da manhã, com produção e apresentação do Caboclo Zé Vicente, fico no ar de mediação do seu amigão Rafinha, direção geral, nosso competentíssimo diretor Tuti Abrão. 5 horas e 1 minuto, dia 5 e 1, dia 18 de junho, 2026, quinta-feira, dia de feira, madrugada fria, madrugada com 9 graus no pedal, está gelada a madrugada, viu gente? Mas não é, graças a Deus, estou aqui firme com você para mais um programa. E eu quero mandar um bom dia bem carinhoso a todos vocês, da cidade, do campo, toda a região, que é ligadão com a nossa supervisora. Um bom dia ao nosso técnico de som, que está firme com nós aqui na mediação, nosso amigão Rafinha. E eu quero agradecer as pessoas que já ligaram para nós aqui, João de Deus, o Marido do Carmo. Daqui a pouco eu vou atender vocês aí de acordo com o pedido. E vamos derrubar a primeira para todos os ouvintes, para todos os feirantes que estão já armando a barraca na avenida. Para todos os ouvintes, vai o modão lá para seu Júlio, Ravenveiro, Rei da Muda, Marcelo, Melancia 2L, Amel Lancia, Eixão Parada, Hugo da Panela, grande companheirão também, para todos os feirantes do Amodão também. Vamos começar hoje com Vieira e Vieirinha, a grande verdade.

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1: Cinco horas e cinco minutos, rapaz. 5:05 em cima do brinco, e quinta-feira, um dia de feira. De reforçar a jadeira pra criançada aí, gente. Vamos começar a se mexer, se bolir no pedaço aí pra chegar junto, hein? Eu quero mandar um dia, nosso amigo começa mais cedo trabalhando, alguns já amanhã trabalhando. Padeiro, leiteiro, confeiteiro, para todos vocês que estão se mexendo, nosso bom dia. E para todo nosso amigo da Polícia Militar, Polícia Rodoviária, Polícia Civil, Visão Noturno, Corpo Bombeiro, nossos irmãos cavalarianos, nossa Guarda Municipal, nossos amigos agentes penitenciários lá para o Paulo, para todos vocês da segurança, nosso bom dia. E nossos amigos que estão trabalhando na área da saúde, prendendo posto de gasolina, balconista, que seja, motorista de ônibus. Para todos vocês que estão botando em todo tipo de função, ganhando honestamente o pão de cada dia, o nosso sincero bom dia. 5 horas e 6 minutos e já vai mais um modão. Esse modão quer mandar lá no fundão, sabe? Vamos lá para a Maria do Maria, para Maria Correia lá, para Maria, esqueço o nome dela, Maria Lourdes Correia lá, para Maria do Carmo, na Versão Temo, para o João de Deus, e para todos os feirantes vai o modão. É uma dona apaixonada, com Pedro Bento, Zé da Estrada, uma dona antiga, ânsia de amor.

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1: Cinco horas e nove minutos, 5:09, o tempo, o mundão tá gelado, gente, tá gelado o mundão. Eu quero mandar um dia pro nosso amigo Ferrante, lá pro seu Júlio, da Zé Viver, o Rei da Muda. Abração pro seu Júlio, a banca dele fica em frente à loja do Jura, torna tudo. E pro Jura também, toda a equipe dele aqui de defesa, ele abre a loja mais cedo. Abração pro Jura, tava com bastante novidade também, levou pro The Frio lá. Abração pro Jura, toda a equipe. E pro Marcelo, da Melancia, da Melancia, mundo velho sem porteiro, hein? Um dia pro Marcelo, toda a equipe do Marcelo também. Pro Sardinha, o Rei da Cesta. Você vai fazer a feira aí, já aproveita e compra uma cesta pro Sardinha para encher de mercadoria pra criançada, hein? Sardinha tem cesta grande, pequena e média, bonita, barata e reforçada, hein? Cesta dele tudo de primeira linha. Abração pro Sardinha. E pro Jaiminho, o Rei da Banda Missoura, também toda a família, toda a equipe dele lá. Guarda-costas dele lá, o Benito Masqueto. Ei, chão parado, hein? E pro Hugo da Panela, dele feira, o Hugo abre a banquinha dele em frente à loja dele na avenida ali. O homem entende também no conselho do Panela, o homem sabe trabalhar, viu, gente? Abração pro Hugo, toda a equipe dele, um companheirão também. E mais embaixo, na esquina, lá pro Dirceu do Milho Verde, o Rei do Milho Verde também, o Dirceu e toda a rapaziada dele. O João Vitor, o Leandro, o Rafael, a esposa Liana, toda a família do Dirceu, o nosso bom dia. Em frente à padaria Barão, pra prima lá, Cida Bolinheira, toda a equipe dela. Cida faz um bolinho de frango na feira lá, que dá até nojo, né, gostoso, né? Rainha no bolinho, abração pra Cida, toda a equipe dela também. E pra todos os feirantes, pra todos sempre se mexendo aí, armando pro barraca já, o nosso bom dia. 5:11, mais um modão pra todos vocês que estão firmes na audiência, pra todos os feirantes, já que tá muito lugar, tá fria. Vamos trazer pra vocês aí um Rio Negro e Solimões aí, frio da madrugada.

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1: Cinco horas, 15 minutos, rapaziada. 5:15, quer mandar um dia nossa amiga da Vila Rosa, é para Dona Duracena Vieira da Silva, toda a família, para Inês Luiz, primo da Dilma, e para o Rogério Leite, lá em Sala de Pirapora, também toda a família, um abração para o Rogério Leite, lá para o Zé Pinguim também, lá no Pilar do Sul, um abração para o Zé Pinguim também, toda a família, está sempre ligadão com nós, um abração para o Zé, toda a família também, para o Miguel, lá no bairro do Arceá também, para o Miguel, lá perto do Posto Arceá, tem o Miguel, toda a família, para a Lúcia e o Paulo, lá no Cercadinho, bairro Cercadinho, lá próximo do Carvão. E quero mandar um bom dia para o nosso amigo lá do Gilbran Bar, lá para o Guilherme da Viola, sua mãe, Rosana Gilbran, para o Guela, toda a família lá no Jardim Mesquita, Maradona, Sra. Liliana, Jardim Fugaz, e na padaria Conquista, Jardim Itália, lá para o Luizinho Cabeleiro, toda a rapaziada do Capixão, uma broa para nós aí, nosso bom dia, Deus está vendo, né? E quero mandar um bom dia para o nosso amigo da Panificadora Avenida, também, doutor Lobato, lá para o Rogério Luiz, toda a equipe lá que estão caprichando um filãozão federal para nós aí. Bom dia para todos vocês aí, para o Carlos Eduardo, da Rua Jorge Rosa, Nilton Peixoto, da Comercial Peixoto também, toda a família, toda a equipe do Nilton, companheirão também. E para todos vocês que estão firmes lá no Cambuí, lá para o senhor Moisés, a dona Cira também, da comunidade Bom Pastor. Então, bom dia para todos vocês da comunidade, aí, senhor Moisés, na Cira, nosso bom dia. 5:16:30, mais um modão para todos vocês que estão firmes na audiência aí, gente. Vamos trazer um Leôncio e Leonel aí, para todo o pessoal que estão ligados com nós, lá para o Miro, a Mavi aí na Casa Grande, para todos vocês, Valmodão, lá para o Galo também está ligadão com nós, um abração para o Galo, mãe, maior bico do Pão de Prata, e maior bico lá, aí para o Galo e toda a família também, Valmodão.

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1: Cinco horas e 20 minutos, 5h20. Quer mandar um dia ao nosso amigo do Barço Pão de Prado, na esquina da rodoviária, pro Nego. Pro Nego, pro Cenoura, pro Cenourinha, pro Cenourão, pro João Guilherme. Toda a família do Nego, do Cenoura aí. E pra rapaziada que tá moendo o bico aí, sargando o beijo aí. O Zé Luque, o Coquinho, o Palão da Paca, o Gilé, a Galinha, o Berinjela, o Carlão da Paca, o Toninho Correu, o Cateto, já levou o Sargadinho para a rapaziada, aí, o Rei da Sargadinho, o Galo, o Galo está moendo o bico lá, o Galo, o Zé Pinguim também, toda a rapaziada do Bairro de Prado, nosso bom dia, e para todos os amigos do Jardim Brasil, lá para Dona Maria, seu João, Davi, Aline, Gabriela, para todos os amigos do Jardim Paulista, lá para o Jaiminho e toda a família. E no Jardim Moricota, para o Mineirinho Sanfoneiro, o grande companheirão Mineirinho Sanfoneiro, toda a família também, para Sandra Carrel, seus pais, aí, seu Benedito, Dona Maria Aparecida Carrel também, toda a família. E lá no Gramadão, para o Darcy de Lima, o Rei da Melancia, um abração para o Darcy de Lima, toda a família também, todo o pessoal do Gramadão, a região aí, estão ligados com nós aqui. E lá no bairro do Bernardo, para o Ditinho Neva, Maria Elva, o Silveira, o Nercio, o Sardinho, o Gé, todo o pessoal do Bernardo, bairro do Cuitero, região aí, o nosso bom dia. 5h21, mais um modão para todos vocês, gente. Estão firmes na audiência aí. Para todos vocês, toda a região. Vamos encontrar uma moda antiga aí com os ilhos e zalo para todos vocês aí. O maior castigo.

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1: Cinco horas, 24 minutos. Quero mandar um dia ao nosso amigo Sabiaúna, lá pro Pacheco, na fazenda, toda a família. Estão tirando leite, fazer um queijo lá pro Cenoura, pro Nego, pro Zé Vicente, que pensando um queijo lá. E pro Dissando Meu Beijo, já cumprimentei que tá na feira, passei um dia no fundão, lá pro Marinho Lourdes Correia também, toda a família dela. O Dirceu, o Tatu, a Ana, o Pedrão, a Deus Carel, Luiz Carel, todo o pessoal da Sabiaúna, nosso bom dia. Quero mandar um bom dia também pro Gabriel Chupeta, no bairro da Varginha, lá em Sarapuí, é conhecido como Rei do Mel. Um abração pro Gabriel Chupeta também, toda a família aí. Muito obrigado pela audiência do nosso programa. Eu queria um tempinho, traga uma tabarana para nós, viu, Gabriel? Tabarana tava deliciosa, viu, Chupeta? E quero mandar um bom dia pro Luiz Carlos Feliciano também, na Pacaembu 3, aí na Vila São Fernando. Um abração pro Luiz Carlos e toda a família também. E já vou mandando a parte musical, já são 5h25. Vou encerrar meia hora de programa já. Para todos os Fernandes e para todos os ouvintes, tá, para o Guilherme Chupeta, vai Modão, todo o pessoal de Sarapuí, para o Pedro Gaúcho, no bairro Cocais, Sarapuí, também abração para o Pedro Gaúcho, toda a família do bairro Cocais, Sarapuí. Para todos vocês, vai Modão, para o Toninho Correio, lá dos Cargadinhos, também com o Cateto, vai Madonna, vai para o Galo. É o trio Parada Dura, Casa da Esquina.

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1: Cinco horas, 32 minutos, 5h32. Quero mandar um dia ao nosso amigo do Olho d'Água, lá, pô. Rubio Cafezal, Johnny Ringo, toda a família, companheirão, é Rubio Cafezal, o Joaquim, o Nanino, o Edgar, Fabiano Palmar, o Tadeu, Dito Bolacha, companheirão também, Mirão, o Rei do Gado, o Floriano, a esposa Baixinha, secretário de um departamento que toma conta da rapaziada aí. Para todos vocês da Olho d'Água, região, nosso bom dia. E para todos os amigos da Vila Belo Horizonte também, lá para a Valdiné, Rainha Lasanha e toda a família. O filão, fião lá, o Zé Rubio, Cabelo de Fogo, a Dayane, toda a criançada, com o Patimbal, Tatiana, a criançada também. E para Nadir de Lima, Angélica, para o Chiquinho Jurutil, laçador de porco, Miguel Turmeiro, companheirão também, Miguel Turmeiro, para o Mineiro, o Vicente Caminhoneiro, para o Walter Lopes, para o Pular Sapo também, Nadir de Lima, Angélica, para o Deta, na Janela, que não cumpre, não promete. Todos vocês da BH, nosso bom dia. Quero mandar um bom dia à nossa amiga lá do bairro do Bernardo também, para o Ditinho Neves, Mariel, o Silveiro, o Nercio, o Sardinho, o Gé, todo o pessoal do Bernardo da região, nosso bom dia. E para o nosso amigo do bairro Chapeuzinho Vermelho, em Burila, para a Sueli, boneca loira, para o Paulo, toda aparentada aí, nossa Sueli. Bairro dos Caras, para Cidinho Antuno, Batista, para a Nabiana, que está na Vila Mazeia agora, toda a família Cidinha também. E para o Pedrão, no Moquinho, que está tendo leite, para um queijo para nós lá também. Bom dia para o Pedrão, toda a família. Severino, a governeta que está desaparecido, está sumido. Para todos vocês, nosso bom dia. 5h33 e mais um modão para todos vocês. Agora tem dois pedidos do Miro, da Churrasqueira de Piada, churrasqueiro. O Miro pede dois modões aqui, manda para a Paixão, dele, para a Mavi, manda para a prima de onde faz, tem a rapaziada dela na Vila Ruda, manda para os irmãos dele, o Dito Bolacha, o Valdemar, o Igor, todo o pessoal do Bernardo, de Tia Neva, Maria Eva, seu Vieira, na região lá, todo o pessoal da Churrasqueira de Piada, o Miguel Zé Vieira, tem lá para o Nardo, o Rei da Paçoca, o Nardo, a Leda, a Sandro, o Purguinho, o Purgão, manda para o Mário, Mário Fofoca, não esqueço o nome, aí na Belo Horizonte, para todos os feirantes e para todos os ouvintes, para a Dona Madonna, né, Miro? E já vai a primeira, tendo o Miro para todos vocês aí. João Mineiro Marciano, ainda ontem chorei de saudade.

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1: Cinco horas e 37 minutos. 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Mandar um bom dia para o André, da Mica Estelha. O André, companheirão, está lá para atender você com todo carinho também, viu, gente? O André e a equipe dela. 5 horas 39 e meio. Mais um modão para todos vocês atendendo aí no Miro, da Churrasqueira de Piara, o Miro Churrasqueiro. Para quem o Miro mandou primeiro, manda a segunda. A segunda é Lourenço Lourival, Amor Inocente.

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1: Cinco horas, 42 minutos e meio. 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Nós temos um aviso aqui do Bazar da Pichincha. A comunidade Nossa Senhora do Carmo avisa que será necessário, agora dia 20 de junho, será fazendo um Bazar da Pichincha no barracão da igreja, na Avenida Venceslau Braz, 1860, próximo ali, o prédio de Quatro Irmãos, veja, com desconto de 50% nas peças. Então, 50% de desconto nas peças, viu? E desde já agradeço antecipadamente sua presença e participação. Então, tá aí, gente. Sábado, dia 20, o Bazar da Pichincha na comunidade Nossa Senhora do Carmo, aí, no barracão da igreja, junto da prédio de Quatro Irmãos. E contamos com a presença de você participando lá, viu, gente? Então, tá aí, o aviso da comunidade Nossa Senhora do Carmo. Eu quero mandar um dia para a Grazi, que trabalha na Ita Cormeto, um dia para a Grazi e os filhos dela. A Grazi, os filhos dela, a Ana Beatriz, a Bianca, o Samuel, toda a família da Grazi também, nosso bom dia. E quero mandar um dia para a nossa amiga da Goldenville também, lá para a dona Cida Aparício, a Fiona Maria Rita, cada dia mais bonita, todo o pessoal da região, e para a Marlene Escrivã, na Delegacia de Defesa da Mulher, também para a Marlene e a esposa Hernani, toda a família da Marlene. E lá no Mato Seco, o Cesário Nanino, Marco Nanino, o Netão, aí, o Rafael Bicudo, o Paulo Rosa, o Ivo Rosa, todo o pessoal do Mato Seco, região aí. O nosso bom dia para o Ananias, tem o Ananias também, viu? Abração para o Ananias, toda a família. Para todo você do pedaço aí, o nosso bom dia. Vamos ver como é que está a parte musical aqui, gente? Agora eu vou ter um pedido do Nardo, da Espera Cair de Piada, o Rei da Paçoca, lá, companheirão também. O Nardo pede um modão aqui, manda lá para todo o pessoal da Espera Cair, lá para. Passando a paleta pro Purguinho, o Purgão, manda pro Mário Chiru lá na Belo Horizonte, pra Valdinéia, Rainha Lasanha e toda a família também, ele manda um modão pra Dilma de Fato e toda a família dela, a rapaziada dela na Vila Ruda, e manda pro Miro, pra Mavi lá no Casa Grande, e pra todos os filhantes e pra todos os ouvintes, vai modão, né, Leonardo? É um modão, né? É Cristo e Ralph, Olhos de Luar.

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1: Cinco horas e 50 minutos, 5h50, tá escuro o mundão ainda, veja, escuro e gelado o mundão. O mundão tá que dá até nojo, modo do caipira, dá até nojo, de bom, viu? Que coisa, rapaz. 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Que coisa, hein, Zé? É dia de feira hoje, gente. Você que está com a geladeirona parecendo um ninho de capivara aí, só tem o seu lapo. Então tá na hora de começar a reforçar a geladeira para a criançada aí, gente. E tá fria, hein? Você previna que agora está de encolher o canivete, hein? O goi tá brabo, hein? Está de encolher o pica-fumo, hein? Brincadeira, não, que coisa, hein? Não esqueça, hoje é dia 20, nós temos um bazar da piscina na comunidade Nossa Senhora do Carmo. Avisa que todo sábado dia 26 de junho, está fazendo um bazar de piscina no barracão da igreja, na Avenida Venceslau Braz, 1860, próximo ali o Pradinho Quatro Irmãos, com desconto de 50% nas peças, viu gente? Então tá aí, 50% de desconto nas peças. Desde já agradeço antecipadamente a sua presença e a sua participação. Eu quero mandar um bom dia para o nosso amigo lá da Conceição, lá pro Crado, delegado da Conceição, um abração pro Crado, toda a família do Crado, companheirão também aí. Lá pro Ricardão Ventura, parmeirense, só alegria, companheirão também, ele e a filha, Luiz, irmão Davi, toda a família do Ricardão. E lá na Água Tobia, lá pro Zé Tobia também, toda a rapaziada dele lá, olhando, Giovanni Tobia, toda a pessoa, pro sogro do Ricardão também, seu Benedito Salles, dona Elizabeth Salles também, da Conceição aí. E quero mandar um bom dia ao nosso amigo lá do Gramadinho, lá para Dona Nilda, São Paulino, a Cacilda, o Willis, a família Cacilda, companheirona também, para Nair, para Nádia, Francisco, Guilherme, Francisco, a família da Nádia também. E na Chequeroi, lá para o Naime, Dona Zilda, para o Tavão, o Rei do Conselho do Chão também, o Tavão, Dona Izete, o Luiz Jimenez, para o Dirceu Carrel também na Fazenda, o seu Carrel é fazendeiro lá na Fazenda, abração para o seu Carrel, toda a família, todo o pessoal da região aí, e o Gramadinho. E quero mandar um bom dia ao nosso amigo Faxinaldo Almeida, lá para o nosso amigão Renê, Dona Cida, toda a criançada, o Rei do Ai, o Rei da Pimenta, Toninho Caliço, o Rei da Seca, o Rei da Oito Baixa, daqui a pouco eu tô com a Madonna para você ver o Toninho Caliço, que o Nardo está mandando lá, vai ficar arrepiado. Daqui a pouco vou mandar a Madonna do Goiânia Paranaense para vocês aí. Ele é o Toninho Caliço, o Zelão, o Rei do Gado Confinado, o Agir Norvaz, o João do Adão, todo o pessoal do Faxinaldo também, nosso bom dia. E para os amigos lá do Bairro do Retiro, lá para o João Perpétuo, Dona Creuza também, toda a família, a Laís, toda a família também, todo o pessoal do pedaço aí, na fazenda marca, no Bairro das Andas, fazendo marca de casca lá para o Gerson Gaúcho, todo o pessoal da região, para o Zé Alvorada, O Ricardão manda um abração para vocês aí. 5 horas e 55 minutos. Mais um modão, gente. Vamos atender um pedido aqui do nosso amigão aqui, do Guilherme da Viola, lá do Gilbram Bar, Nova Itapetininga. Guilherme pede um modão, manda para sua mãe, Rosana Gilbram. Manda para Maria do Carmo, lá na Vila Sotema também. Manda para Deus Carrel, Luiz Carrel, Sabia Uno, para João Moreto, para José Moreto, para Ari Moreto. Deus Carrel, Luiz Carrel, Sabia Uno. E manda para tudo é pesado na Oridade, que vem lá para Rubro Capesal, João Neringo, para Tadeu. Todo o pessoal do Bar da Ana, Rua Parinás, Bar da Ana, lá que hoje, amanhã vai ter bolinho de frango, caipira lá. E para todos os feirantes, para todos os ouvintes que estão ligados com nós aqui, para Maradona, na Estraderia, Jardim Fugaz também. O Guilherme manda um modão, ele é um modão, né? É ter um carreiro paraíso, parede e meia.

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1: Cinco horas e 59 minutos. Quero mandar um dia pro Leco Leco da prefeitura, um abração pro Leco Leco da família, companheirão também. O Puro Sucre lá na Vila Soma, né? Abração pro Puro Sucre da família. E pro Laerto lá no Passa Três, pro Laerto da família também, companheirão aí. Pro Zé Bode, João Barbeno, Zé Barbeno, aí o Cafezar manda um abração pra todos vocês aí. E pra Luísa na Vila Oliveira também, tá criançada, um abração pra Luísa, toda a família. Lá no... No Parque da Lagoa, lá para Margarida Lopes, também Margarida Lopes, a filha Ana Rosa, Condição Rosa, toda a família da Margarida, por lá, Bairro do Fundão, Imburi, lá para o Arnaldo, a Dona Maria também, a Celia Boneca Loura, manda um abração para vocês aí com o Paulo, lá do Bairro Chapezinho Vermelho, e para todos os ouvintes que estão ligados com nós aqui na Superdifusora, o nosso bom dia. E agora nós vamos ouvir o Santo Dia com Maria.

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1: Louvado seja nosso Senhor Jesus Cristo. Para sempre seja louvado e sua Mãe Maria Santíssima. Está começando o Santo Dia com Maria desta quinta-feira. Há perguntas que talvez nunca tenhamos feito. Uma delas é esta: como era a comunhão de Nossa Senhora? Como recebia Jesus aquela que o havia carregado nos braços? Como se preparava para encontrá-lo sacramentalmente, aquela que o conhecia melhor do que qualquer outra pessoa? Continuando nossas meditações inspiradas nos escritos de São Pedro Julião Eymar, hoje somos convidados a contemplar um mistério de grande beleza. Antes de refletirmos, vamos rezar juntos a Ave Maria. Ave Maria, cheia de graça, o Senhor é convosco. Bendita sois vós entre as mulheres, e bendito é o fruto do vosso ventre, Jesus. Santa Maria, Mãe de Deus, rogai por nós, pecadores, agora e na hora de nossa morte. Amém. Depois da ascensão do Senhor, a Igreja começou a caminhar pelos seus primeiros passos. Os apóstolos pregavam, as comunidades nasciam, a fração do pão era celebrada, e a tradição cristã sempre contemplou uma cena de extraordinária beleza: Nossa Senhora participando da Eucaristia, celebrada pelos apóstolos. Talvez mais por São João, pela proximidade, pela intimidade, talvez na simplicidade de uma pequena casa, sem catedrais, sem sinos, sem procissões, apenas a Igreja nascente reunida ao redor do mistério. E ali estava Maria. Quando recebia a Sagrada Comunhão, ela não recebia um desconhecido. Recebia o Filho, o mesmo menino de Belém, o mesmo adolescente encontrado no templo, o mesmo mestre que pregara às multidões, o mesmo crucificado do Calvário, o mesmo ressuscitado. É impossível imaginar a profundidade daquele encontro. Nós acreditamos na presença real de Cristo. Maria conhecia essa presença por experiência de toda uma vida. Ela sabia o tom da sua voz, conhecia seus gestos, lembrava-se do seu olhar. Guardava no coração incontáveis momentos vividos ao seu lado. Cada comunhão devia reacender toda essa memória. E existe algo aqui mais importante: que Maria, Nossa Senhora, não recebia apenas recordações, recebia uma pessoa viva. Cristo glorioso, Cristo ressuscitado, Cristo presente. E essa é uma lição muito preciosa para cada um de nós. A comunhão não é apenas um rito, não é apenas um costume religioso, não é um momento protocolar dentro da missa, é um encontro real. O próprio Deus vem ao encontro da nossa alma. E talvez a grande tragédia espiritual do nosso tempo seja a facilidade com que podemos nos acostumar ao extraordinário. Recebemos Jesus tantas vezes, mas nem sempre percebemos a imensidão desse grande dom. São Pedro Julião Eymar insistia muito que a Eucaristia é a continuação da encarnação. Cristo continua vindo ao encontro dos homens. Cristo, ele continua se aproximando, continua permanecendo conosco. A pergunta, então, vai além de ser apenas o que acontece na comunhão. Por isso a gente precisa se perguntar sempre, todos os dias, especialmente antes de cada missa, como eu me preparo para esse encontro. Maria certamente não chegava distraída, não chegava apressada, não chegava com o coração disperso. Toda a sua alma estava voltada para Cristo. Cristo nós podemos aprender com ela esse modo de viver, o modo de acolher Jesus na Eucaristia. Podemos preparar melhor a missa, chegar alguns minutos antes ou no caminho já ir nos preparando, fazer uma oração silenciosa, agradecer depois, permanecer em ação de graças, prolongar durante o dia a presença daquele que recebemos. Que a missa não seja um momento estanque do nosso dia, da nossa semana, mas que isso possa ser prolongado ao longo de cada minuto. Porque o amor cresce quando é cultivado. E a Eucaristia é o maior dom que recebemos nesta vida. Hoje é um bom dia, cada dia temos essa oportunidade para renovar essa nossa capacidade de nos maravilharmos diante desse mistério. Não como quem busca emoções extraordinárias, mas como quem redescobre uma verdade fundamental. Jesus continua vindo ao meu, ao seu encontro, e cada comunhão é uma visita do céu à nossa alma. Que nós possamos mais uma vez pedir essa graça. Mãe Santíssima, ensina-me a receber Jesus. Rezemos juntos. Ó Maria, mulher eucarística, tu que recebeste teu filho com um amor perfeito, ensina-nos a aproximar-nos da Santa Comunhão com mais fé e mais reverência. Obtém-nos um coração recolhido. Ensina-nos a preparar a alma para receber Jesus. Que jamais nos acostumemos com a Eucaristia. Que cada comunhão seja vivida como um encontro verdadeiro com teu Filho. Nossa Senhora do Santíssimo Sacramento, guarda-nos junto do altar. Ensina-nos a amar a Santa Missa e faz crescer em nós a fome daquele pão que dá a vida eterna. Nossa Senhora do Santíssimo Sacramento, rogai por nós. Que Nossa Senhora acompanhe os seus passos nesse dia, guarde a sua família, fortaleça o seu coração e o conduza sempre mais perto de Jesus. Este foi mais um Santo Dia com Maria, que vai ao ar nas manhãs de segunda a sábado, às 6 horas, aqui pela Rádio Superdifusora. 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Nós estivemos reunidos em nome do Pai, do Filho e do Espírito Santo. Amém. Salve Maria!

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1: Seis horas, oito minutos e meio, hein? E tá escuro o mundão ainda, viu, gente? Escuro e frio, gelado. Do jeito que o caboclo gosta, hein? Eu quero mandar um dia ao nosso amigo Jardim Casagrande, pro Miro, churrasqueiro, pro Mavi, companheirão, Mirão, churrasqueiro no arrepiado, fim de semana, abração pro Miro, Mavi, pro seu Daíjo, o pai do Pingo d'Água, também toda a família, o rei da pescaria, para todos os amigos do Bar da Ana, rua Padinácia, aí na Vila Oresta, pra Ana e as meninas lá, Alessandra, Alice Maria, Ilane, Maria Clara, subtenente Augusto, e hoje é quinta-feira, hoje é dia que a Maria Clara vai puxar o pescoço do Carijó, o Bitelo vai dormir no tempero, no aio, pra amanhã aquele bolinho de frango no Bar da Ana, frango caipira lá que dá até nojo de gostoso. 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E quero mandar um bom dia pro nosso amigo churrascaria arrepiado, domingo que já vira, tem lá pro Nardo, o rei da paçoca, companheirão, o Nardo, a Leda, a Sandra, o Purguinho, o Purgão, toda a purgaiada aí. E para todos os amigos da casa da Sada Moreto, vira por cima, pro Zé Moreto, toda a equipe dele também, companheirão também. Pro João Moreto e o Ari Moreto no açougue. E lá no churrascaria terá citado pro Robson e a Marja também. Continua fazendo uma paçoca de carne socada no pirão lá que dá até nojo de gostoso. Aquela paçoca, aquele rojão, aqueles espetinhos diversos, sabor. Um jabá caseiro lá que não tem pra ninguém. E no fim de semana é uma feijoada federal lá pro Carioca, nenhum botão de feito. E meio de semana é um mocotó. Mocotó reforçado lá que faz defunto levantável. É brincadeira, né, Robson? E pro Nivaldo Nhoque também, que não tá muito bem de saúde, um abração pro Nivaldo Nhoque e toda a família. O Carlão Bolinheiro no 4L também, um abração pro Carlão, companheirão também. E quero mandar um bom dia também para o Amor Doce, para Ana Paula Mendes. 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E quer mandar um dia pro Estáquio também, na churrascaria Estáquio lá na Vila Reis, lá na Avenida Valdomir de Carvalho, 910. Um abração pro Estáquio e toda a equipe dele também, toda a família, companheirão também. Faz uma bacalhoada lá também, que dá até nojo de gostoso. Então, um bom dia para todos vocês aí. E vou mandar na parte musical, já são 6h11. Essa Modona quer mandar lá na Sete Curvas, lá na Fusse Prada, o Gramadão, lá para japonesar, para o Roxino lá. Mandar para o Roxino lá, mandar para o Emerson Queiroz, também caminhoneiro lá. Todo o pessoal da região do Sete Curvas aí. Quer mandar para o Naime, do Nazil, também na Chaco Queiroz, aqui no Gramadinho. E para todos ouvindo lá, Modão, né, Zé? Mas especialmente para japonesada lá. Zé Tapera e Teodoro. Japonês do Saravá.

0: licença, não?
1: Pode entrar, Isan. O que é que tu quer?
0: Esse japonês tá muito atrapalhado, não? Vida japonês muito horrorada está, não? Murchou tomate, berinjela também murchou. O japonês não tá com a diferença, senhor.
1: Primeira coisa, eu quero saber qual é o teu nome.
0: Se chama Takakara no coxo.
1: Seu coxo, sim, presta senhor. Atenção no que vou dizer.
0: Presta.
1: Tu tá vendo esse copo d'água?
0: Sim, senhor.
1: Tu tá vendo essa mulher no fundo do
0: sim,
1: copo?
0: Sim, mulher, tá vendo.
1: Essa é a causadora da tua derrubada.
0: Ei.
1: Agora tu vai procurar essa mulher.
0: Sim, senhor.
1: E vai se casar mais ela.
0: Sim, senhor.
1: Só assim as coisas vão voltar pra você, certinho como era.
0: Sim, senhor.
1: Porque ela enterrou um sapo na porteira da fazenda e enrolou a tua vida.
0: Sim, senhor. Garantido. O japonês agora casa correndo, correndo.

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3: Seis horas, 6:15. 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
1: Seis horas, 21 minutão, 6h21. 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Então dá um trato no visual, aí já sai bonitão de lá com o remédio no bolso. E não esquece que um caboclo preparado vale por dois, né? Caboclo prevenido, já começa por aí. E eu quero mandar um bom dia à nossa amiga do Capão Alto, né, Zé? Onde é que tá aí? Você mistura papelada, depois não sabe mais onde é que se pôs, né? Primeiro eu quero mandar um bom dia pra um caboclo que faz dia que eu não falei nele, mas lá pro Beto. O Beto e o filho, o Theo, que ouve todo dia o programa e trabalha na Docelândia. Beto da Docelândia, então um abração pro Beto. E o filho dele, o Theo, aí, muito obrigado pela audiência aqui no nosso programa. E quero mandar um bom dia ao nosso amigo do Capão Alto, lá pra Kelly, e o Creito Cardoso.

esposo lá, que escuta o nosso programa também, lá para todo o pessoal do Campo Mal, tem o Fundão, perto fazendo as araras aí. Só que eu perdi o papel aqui que estava com o nome deles, mas está aqui. É a Kelly e o Creito Cardoso e o Afonso, o verdureiro também, passamos vocês aí. Seu Zé Dito também, o Zé Dito sumiu também do mapa. As filhas aí, a Patrícia Vieira, os Anjos, sumiram todo mundo. E quero mandar um dia para a dona Helena, Helena de Fátima, Constantino, também lá na Vila Brunetto, toda a família. Muito obrigado pela audiência também aqui do nosso programa. E para todos os nossos amigos da Vila Aurora, lá para o nosso amigão José Carlos, a Sandrinha, meu dedo, o comandante da Força Armada, o Napoleão Inês, também toda criançada. E para o Cristiano Borracharia Morajá, toda a família, toda a equipe, companheirão, Claudinei, na Celaria Metal Forte, toda a família, toda a equipe também. E para o Neto Cabeleireiro, para a Tetê, a Nenê, toda a criançada aí. Para baixo da linha aí na Vila Ruda, para Dinho de Fátima e a rapaziada dela. O Luciano, o Anderson, a Nora Júlia, a tia Helena. Bem no fundão, lá para Isabelzinho, para o João, para o Carmelo, para o Toninho da Eletricão, para o Dionésio, para o Carlos Felipe. Todo o pessoal da Vila Ruda e região aí, o nosso bom dia. São 6:24 já, a hora passa, hein, gente? O relógio não espera, hein? E agora vamos atender um pedido aqui. Atender um pedido aqui do Nardo, da Churrascaria de Pedra, mais uma moto que pede aqui. Ele manda especialmente pro Toninho Calixto, o rei da cerca, o rei da Oito Baixo, lá no Reginaldo dos Almeida. E manda pra Sandra, pra Leda, pro Purguinho, pro Purgão, pro Miro, Mavi, pra Dilma de Fátio, a rapaziada dela, Vila Ruda. Manda lá para a Valdinera, em Lazan, e toda a família também da Vila Belo Horizonte, para o Mário Xeru, e especialmente para o Toninho Calixto, lá no Faginal dos Almeida, o Nardo Mano Modão, goiano e paranaense, lamento de um peão.

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6: Seis horas e 33 minutos, começando a carregar o dia, veja, tá começando a branquear o horizonte. Você do Guatambu aí já pode começar a se bulir no pedaço, hein, companheiro? Você dá duas caras aí. É brincadeira, né, Zé? Ô, Cláudio, como é que tá a Conceição aí, Cláudio? Brincadeira, né, rapaz? Eu quero mandar um dia aos nossos amigos proprietários dos dois supermercados Roberto, lá pro Daniel e o Gabriel, filho do saudoso Robertinho. Uma rapaziada da melhor qualidade também, lá pro Cauã, que tá no lugar do Noemi também, pra Noemi, toda a família que aposentou, até foi companheirona aí. E para o rapaziada do açougue, ele que está dizendo muito bem lá, o Marco Góes, o Liel, o Edson Rosa, o Cida, o Toninho, o Sandro, o Edinho, lá para a secretária Kelly, e para o Mário Motorista também, companheirão, o Mário Motorista da família, pai do Mário, Marião, no 4L, para a Rosângela, que trabalha no caixa, também guarda dinheiro para o patrão da família, um abração para a Rosângela aí. Então para os dois, para a turma dos dois supermercados, Roberto aí, o nosso bom dia. 6 horas 33 minutos e meio, já indo para 34. Comandando a parte musical, gente. Vamos trazer para todos os feirantes, para todo o pessoal do supermercado Roberto lá, toda a rapaziada do açougue, para todos vocês lá, modão, E para todo o pessoal do bairro Pão de Prata, na esquina da rodoviária, também da Poneu, você não é rapaziada lá. Vamos trazer um jacó e jacozinho para vocês aí. Degrau da Fama.

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1: Seis horas, 37 minutos, 6h37, e atenção, Itapetininga e região, a WTE Terraplanagem está na cidade pronta para atender você, fazendo reparo na sua estrada, limpeza de terreno, demolições e 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Serviço de terraplanagem com a WTERRA. 6 horas 38 minutos, agora passa, hein, gente. 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E vou mandando a parte musical aqui, já atendeu o pedido aqui do João de Deus, lá do Cercadinho, na Lambari. João de Deus pega o modão aqui e manda para a noiva dela, Cecília, todas as amigas dela no Tatetu, passeio a criançada em Lambari, para o Zé do Pito, todo o pessoal da prefeitura em Lambari, para todos os feirantes. E para todos os ouvintes que estão ligados com nós aqui na programação, o João Deus manda um modão. Liu e Léo, boiadeiro errante.

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1: Seis horas e 43 minutos. Quem não levantou ainda, tá ligeiramente atrasado, hein, rapaz. É seis de acarajé o dia, já branqueou o horizonte. Já branqueou o mundo velho sem porteiro, hein, Juninho Baita Macho. Brincadeira, né, rapaz, que coisa, hein. Que coisa de louco, hein, rapaz. 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E 6 horas e 45 minutos. Quero mandar um bom dia para o nosso amigo lá do Tupi, lá para a Mana Vicentina e toda a família Vicentina, lá pra, no Cito, no Fundão, lá para o Lucinho e o Alisson. O Lucinho e o Alisson, o Alisson, Veleiro dos Bons, também mandei para o Alisson também. Lá para o Índio, a Cátia, Zé Pedro Costa, a Ivete também, toda a criançada. E para o sobrinhão Alexandre lá, Alexandre, toda a família, companheirão. Está de olho no nosso Cito aí, de olho aí, Alexandre, que o mar não está para peixe, hein? Tem que estar com um zóio no gato e outro no lambari, viu? Quando você vê, um deles já sumiu. Que coisa, não? Que coisa, já quer mandar um dedo. Nosso amigo foi sinal em 14, dá para o Jacinto Luiz. Jacinto Luiz também é sumidão, também acabou as coroas, né, Jacinto? Acabou as alegrias nossas aí. Vocês só curta muito, muito curto, coroa, muito repetido, viu, Jacinto? Você não está nem dando nem vontade de tocar coroa mais, viu? É, repetir todo dia a mesma coisa. Está que nem relógio de igreja velha. Repetindo. 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Atendendo o pedido do marido Carlos, no Vila Sotemo. O marido Carlos pede uma dama, manda para a Fiona dela, a Amor Doce, a Ana Paula Mendes, e manda para. Lá no Jubrão Bar, no Nova Itapetininga, lá para o Guilherme da Viola e para a Rosana Jubrão. Para todo o pessoal do Bar Espuma de Prata, na esquina da rodoviária também. Lá para o Nego, para o Senhor e para a rapaziada que estão sargando o beijo e moendo a goela aí. E para todos os ouvintes, para o Modão, né, Maria? Vai lá para o Zé Amaral e Elian também, no Jardim Santinês. a Deirdre Lima e a Angélica na Vila Belo Horizonte. E para todos ouvindo, vai mandando como o Mário Carlos está mandando, Teodoro e Sampaio, tapete da sala.

0: Estamos chegando ao final de mais um programa. Quero agradecer a audiência, a participação de todos vocês que não atendeu hoje, vou atender no próximo, de acordo com o pedido. Agora é só ficar com o jornal Primeira Hora, depois ver o Pingo d'Água com o Padre Bebino, com o Reino Felizbino e com de novo por aí. Cada um melhor que o outro. Então nós se encontrar, se quiser, amanhã às 5 da madruga. Um bom dia a todos vocês, nosso técnico de som, que até agora com nós da Mediação, nosso amigão Rafinha. Fiquem com Deus, um bom dia a todos e até amanhã, se Deus quiser, gente.
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2: Hora Oficial do Brasil, 7 horas.
3: Quinta-feira, 18 de junho de 2026.
2: Brasil passa a ter novas regras. Há menores que produzem na internet e redes terão mais obrigações de fiscalização.
3: Taxa básica de juros cai a 14,25% ao ano, mas o bolso do brasileiro segue pressionado.
2: Donald Trump admite que continuidade da guerra com o Irã poderia causar catástrofe econômica.
3: Segunda rodada da Copa começa hoje. Ontem, Inglaterra e Croácia fizeram o jogo mais disputado até aqui.
2: Neymar treina com bola pela primeira vez na seleção, mas não deve jogar contra Haiti.
3: E já a seguir.
2: Polícia Federal realiza hoje nova fase da Operação Compliance Zero.
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4: Nesta quinta-feira, a massa de ar polar domina no centro-sul do país. Em Porto Alegre, o dia será gelado, com mínima de 9 graus e máxima de 18 graus. Já na capital paulista, o ar frio também domina, com mínima de 8 graus e máxima de 19 graus. Enquanto em Brasília, o sol predomina e as chuvas reduzem na capital. A mínima alcança os 15 graus e máxima de 27 graus.
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2: Vamos a Bandeirantes Brasília agora do Distrito Federal. Felipe Campbell traz informações sobre a operação da Polícia Federal. Compliance Zero. Campbell, bom dia.
3: Bom dia.
5: Bom dia, Nelson. Bom dia, Ana. Polícia Federal deflagrou nesta quinta-feira a nona fase da Operação Compliance Zero, que investiga a suposta participação de um agente público em um esquema de irregularidades envolvendo instituições do sistema financeiro. Por determinação do Supremo Tribunal Federal, policiais federais cumprem 18 mandados de busca e apreensão aqui no Distrito Federal, mas também na Bahia e em São Paulo. Além das buscas, foram autorizadas medidas cautelares, como a proibição de contato entre os investigados, suspensão de passaporte de monitoramento eletrônico. Segundo a PF, a investigação apura possíveis práticas de corrupção passiva, corrupção ativa e lavagem de dinheiro. Os detalhes sobre os alvos da operação e o papel dos investigados no esquema ainda não foram divulgados. Essa nona etapa da Operação Compliance Zero dá continuidade às operações sobre as suspeitas envolvendo o Banco Master e diversas irregularidades financeiras em âmbito nacional. Volto com vocês.
3: E a gente volta a falar sobre a Operação Compliance Zero e também o caso do Banco Master ao longo do Jornal Primeira Hora. Obrigada aqui ao Felipe Campbell. 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
2: A Polícia Federal localiza conversas do presidente da Câmara, Hugo Mota, pedindo ao banqueiro Daniel Vorcaro a liberação de um empréstimo para a cunhada dele.
3: As informações publicadas pelo jornal Estado de São Paulo foram confirmadas pelo jornalismo do Grupo Bandeirantes.
2: O diálogo entre os dois trata do repasse de cerca de 22 milhões de reais do Banco Master para uma empresa de Bianca Medeiros em março de 2024.
3: O período é anterior à posse de Mota na presidência da Câmara.
2: Investigadores apuram se houve eventual contrapartida por parte do parlamentar, o que poderia configurar crime.
3: Ao jornal, Mota não respondeu se atuou para liberar o financiamento. Ele afirmou apenas que a operação de crédito está dentro da legalidade.
2: Fontes da Band ligadas ao caso dizem que Bianca Medeiros já foi procurada pela PF e confirmou que as prestações do empréstimo estão sendo pagas.
3: Os agentes da Polícia Federal analisam os dados junto com outras menções ao deputado que foram encontradas no celular de Vorcaro.
2: A lista está o pagamento de uma viagem de Hugo Mota a Lisboa, a convite do senador Ciro Nogueira, do Progressistas.
3: Mais informações de Brasília, agora com o repórter Caian Messina.
6: O Four Seasons Hits Lisboa é um dos hotéis mais exclusivos da Europa. As diárias chegam a R$100 mil, com direito a restaurantes com estrelas Michelin e a maior coleção de arte privada do século XX em Portugal. Foi nesse ambiente de sofisticação que, segundo a Polícia Federal, Ciro Nogueira e Hugo Mota se hospedaram em junho de 2024. Tudo pago por Daniel Vorcaro. Em mensagem a um assessor, o banqueiro manifesta preocupação com a privacidade das reuniões no hotel. Tem que ter alguém lá embaixo. Quando você sai do elevador, já dá para ver tudo, quem está, o que está acontecendo. De acordo com a PF, o senador e o presidente da Câmara passaram uma semana no Hotel 5 Estrelas. Mota afirmou que estava em um evento corporativo e, nos bastidores, disse a interlocutores que viajou a convite de Ciro Nogueira, com despesas pagas por Vorcaro. O senador foi procurado, mas não se manifestou. As informações apresentadas mostram, segundo investigadores, os motivos pelos quais Daniel Vorcaro, o pai dele, Henrique, e o primo, Felipe Cansado, devem permanecer presos. Na avaliação de delegados, os três continuaram praticando crimes enquanto estiveram em liberdade. Henrique Vorcaro coordenava a turma, uma espécie de milícia para ameaçar adversários e fazer a segurança do dono do Banco Master. O braço direito dele, conforme a PF, era Manuel Mendes Rodrigues, o Manolo. Já o homem conhecido como sicário, Luiz Felipe Mourão, seria, ao lado de Manolo, o responsável por executar as ações. A investigação aponta que foram colhidos robustos indícios de que Manuel Rodrigues lidera uma organização fortemente armada no Rio de Janeiro, com integrantes que realizam segurança privada, portando diversos armamentos de grosso calibre, incluindo fuzis, além de veículos blindados e outros recursos típicos de organizações paramilitares. Mesmo quando Vorcaro já estava preso há 2 meses, Manolo se queixou da falta de pagamento em mensagens recuperadas pela PF, o que para a corporação mostra que a quadrilha seguiu ativa. Manolo foi preso pouco depois do sicário, que, segundo investigação da PF, se matou na sede da Polícia Federal em Minas Gerais. O relator do caso Master no STF, André Mendonça, ainda não decidiu para onde Daniel Vorcaro será transferido. Mas, como não houve avanços na delação premiada, o banqueiro deve sair em breve da superintendência da PF em Brasília.
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6: Bandeirantes 7:13, informação confirmada pela reportagem da Bandeirantes em Brasília, acontecendo nesse instante mais uma fase da Operação Compliance Zero, e o principal alvo é Jax Wagner, que é líder do governo Lula no Senado. Essa operação investiga fraudes envolvendo o Banco Master e os vínculos do ex-banqueiro Daniel Vorcaro com possível participação de Jax Wagner no esquema. Daqui a pouco a nossa reportagem de Brasília volta com mais informações.
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12: Bandeirantes 7:14, vamos aos Estados Unidos, o Ricardo Capriotti fala da segunda rodada da Copa do Mundo. Capri, bom dia.
6: Bom dia.
14: Tudo bem, Nelson? Bom dia a você, a Ana, todo mundo que está conosco aqui. Nova Jersey, está amanhecendo o dia, são 6:14 por aqui, 15 graus a temperatura, e terminou então a primeira rodada da primeira fase da Copa do Mundo. E essa primeira fase com uma média muito parecida com o que nós tivemos de gols na última Copa do Mundo. Ao final dessa primeira rodada, 24 partidas foram disputadas, 63 gols marcados, média de 2,63 por jogo. Na última Copa do Mundo, 2,61 gols por partida, então tá na média. Porém, tecnicamente falando, essa parece ser uma Copa mais bem disputada, com jogos mais emocionantes. Tivemos uma prova disso no jogo de ontem, entre Inglaterra e Croácia. Os ingleses venceram por 4-2. Foi talvez o melhor jogo dessa Copa do Mundo até aqui, com o Harry Kane brilhando, marcando duas vezes. Ele que vai certamente brigar pela artilharia da Copa, junto com outros nomes, como Luiz Dias, por exemplo, que ontem também apresentou o seu cartão de visitas. O atacante colombiano marcou uma vez, deu uma assistência na vitória da Colômbia sobre o Uzbequistão por 3-1. Ainda ontem tivemos a vitória de Gana contra o Panamá por 1-0, gol marcado pelos ganeses já nos acréscimos da partida. Esse jogo foi disputado no Canadá. E abrindo a jornada de ontem, Portugal e Congo empataram por 1-1. E foi decepcionante, principalmente pela participação de Cristiano Ronaldo. Além do desempenho apagado do time português, o astro CR7 pouco produziu e hoje tem sido muito questionado pela imprensa portuguesa. Aos 41 anos de idade, talvez Cristiano Ronaldo não seja mais aquele que nos acostumamos a ver ao longo de tantas partidas importantes de Copas do Mundo. Mas o fato é que hoje começa a segunda rodada da primeira fase da Copa do Mundo e nós vamos ter jogos importantes e relevantes nesta quinta-feira. Começando com a partida da 1:00 PM pelo horário de Brasília, Tchequia enfrenta a África do Sul, depois às 16:00 PM tem Suíça e Bósnia, às 19:00 PM Canadá e Catar e às 22:00 PM o México enfrenta a Coreia do Sul. Esse jogo terá a transmissão Bandeirantes, todas essas partidas pelo horário de Brasília. Lembrando que a seleção brasileira estará em ação nesta segunda rodada da primeira fase, nesta sexta-feira, 21:30, na cidade da Filadélfia, aqui pertinho de Nova Jersey. Mas sobre o Brasil, a gente fala daqui a pouquinho, no Pulo do Gato e ao longo da nossa programação. Eu volto com vocês, Nelson e Ana.
12: Valeu, Capri. Bandeirantes 717.
15: Tá no ar mais uma edição do É Da Sua Conta, nossa parceria com o PicPay, e eu não me lembro de ter sido impactado tanto por séries, filmes e documentários com temática de futebol como agora por conta do Mundial. Viu, Renata Flores? Bom dia para você.
16: Bom dia, Pedro. Bom dia para quem nos acompanha. Pois é, eu já assisti pelo menos 3 produções, são

0: de pinball gratuito que você pode participar uma vez por dia e já sai com o número da sorte para concorrer a R$ 50 na hora ou então até R$ 200 mil. Como é que funciona esse jogo? Vai aparecer na tela um pinball de futebol. Daí você tem três chances para marcar dois gols. Independentemente do resultado, assim que você termina de jogar, o app desbloqueia uma série de ofertas com cupons, cashback e muito mais.
1: Então a pessoa se diverte jogando, concorre a bons prêmios em dinheiro e termina com uma seleção de ofertas. Bom isso aí, hein, Renata? Como é que a gente acha isso no app?
0: Vou explicar, Pedro. Você vai lá em Shop, aí na parte superior da tela tem várias abas. A segunda aba é o Gol de Ofertas. O melhor de tudo, Pedro, é que é de graça. Então você entra, joga, entra no clima futebolístico, concorre e aí, se você quiser, aproveita para dar uma olhada nas ofertas que são desbloqueadas na sequência. E olha, tem mais para a gente finalizar. Todo mundo que abrir uma conta no PicPay hoje vai ganhar R$ 20 para usar como quiser no aplicativo. Só que só vale entrar pelo link em destaque no perfil do PicPay no Instagram e baixar o aplicativo por esse link. Se você for direto na loja de apps do seu smartphone, não vai funcionar. Daí, depois de baixar, o dinheiro cai na sua conta até amanhã para você usar dentro do app. Dá inclusive para organizar uma baladinha para curtir o segundo jogo da seleção, Pedro.
1: Dicas sempre muito bem-vindas da Renata Flores, não é da sua conta. Amanhã tem mais aqui nesse espaço. Até lá, Renata.
0: Ótimo dia, até amanhã.
1: 7h20.
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7: Bandeirantes 726.
8: Crianças e adolescentes que ganham dinheiro produzindo conteúdo para as redes sociais precisam, a partir de agora, de autorização judicial para continuar na atividade.
7: A regra está prevista no ECA Digital e também vale para menores que participam de conteúdos promovidos por adultos.
8: A medida entrou em vigor nesta quarta-feira.
7: O alvará, ao que já era exigido para crianças trabalharem como atores ou em peças de publicidade, deve ser solicitado nas varas da infância e juventude.
8: O documento deve estabelecer o tempo de exposição na internet, além de definir qual o formato das publicações.
7: O envolvimento do menor em conteúdos considerados eróticos ou violentos é proibido.
8: Os pais ou responsáveis precisam comprovar que a criança está frequentando a escola.
7: E deixar claro o destino da remuneração, como explica o advogado da Comissão dos Direitos da Criança e Adolescente da OAB, Ariel de Castro Alves.
9: Os pais e mães, quando vão pedir as autorizações, devem provar que abriram uma conta poupança específica para a criança e para o adolescente, se existem ganhos por meio das monetizações, dos impulsionamentos.
8: A fiscalização da nova regra será feita pela Agência Nacional de Proteção de Dados, Varas da Infância, Conselhos Tutelares e Ministério Público do Trabalho.
7: E o Conselho Nacional de Justiça vai organizar a criação de um Banco Nacional de Alvarás Judiciais de Menores de Idade.
8: Em nota, a Meta, responsável pelo Facebook e Instagram, disse que está notificando os usuários para que apresentem a autorização ou as páginas serão derrubadas.
7: O Google, responsável pelo YouTube, não respondeu aos questionamentos da reportagem.
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7: Vamos a Brasília, mais informações envolvendo as redes sociais. Vitor Gomes, bom dia.
10: Bom dia, Nelson. Bom dia, Ana Paula e a todos os nossos ouvintes. As plataformas digitais têm 60 dias para começar a cumprir as obrigações impostas a essas empresas, dentro das regras de responsabilidade civil no Brasil. A decisão foi tomada após o Supremo concluir ontem o julgamento sobre o papel das Big Techs sobre o controle de conteúdos ilegais publicados nas redes. As organizações passam a ter o dever de cuidado, ou seja, vão ter que olhar se o que foi postado é criminoso, como pornografia infantil, racismo e terrorismo. Se for, as plataformas ficarão responsáveis por remover imediatamente esses posts depois de que as notificações dos usuários forem checadas. Antes, esse tipo de conteúdo só era retirado do ar por decisão judicial. As empresas ficam ainda obrigadas a oferecer canais eficientes para receber as notificações, analisar e, se for o caso, remover conteúdos ilícitos. Caso contrário, poderão ter que responder na justiça por danos materiais e morais. Uma novidade é que as redes se livram de punição se ficar demonstrada dúvida razoável sobre a ilicitude do material. Não cabe mais recursos à decisão. Assim, o efeito dessa regra é imediato. Volto com vocês.
7: Obrigado, Vitor.
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7: O quinto sinal marca a hora oficial do Brasil, 7:30. 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
11: Bom dia para você ligado na 94,5 FM. Eu sou Ednei Beltrame e agora você ouve os destaques regionais. Em Itapetininga, o principal assunto continua sendo a morte do casal Diego da Silva Rodrigues, de 35 anos, e Sara Letícia Rodrigues, de 25, na última terça-feira, dia 16. Os dois eram casados e morreram em locais diferentes. O homem morreu ao bater de frente com uma carreta no quilômetro 185 da rodovia Raposo Tavares. A Polícia Civil tentou entrar em contato com Sara para avisá-la da morte do marido, que trabalhava como motorista de transporte escolar na cidade. No entanto, o irmão dela a encontrou degolada e encoberta por um cobertor na casa do casal. Sara Letícia e Diego tinham um filho de 1 ano, que, segundo a Polícia Civil, foi deixado pelo pai na casa da avó momentos antes do acidente. Conforme informações preliminares apuradas pela corporação, o casal assinaria o divórcio naquele dia e o homem, que deixou 2 irmãos, não teria aceitado o fim do relacionamento. O caso está sendo investigado pela Delegacia de Defesa da Mulher de Itapetininga como feminicídio seguido de suicídio. Os corpos foram enterrados na manhã de ontem, quarta-feira. Logo mais, no Jornal do Meio-Dia, o delegado da DIG de Itapetininga, Luiz Henrique Soubia, comenta sobre o caso. Uma auxiliar da creche municipal Carmo Lourenço Gomes, em Campina do Monte Alegre, foi demitida após ser suspeita de agredir uma criança matriculada na unidade. A exoneração foi divulgada pela prefeitura ontem, quarta-feira. De acordo com a administração municipal, a criança tem entre 3 e 6 anos. Diante da denúncia, a prefeitura instaurou uma sindicância para apurar as circunstâncias do caso. A gestão municipal informou ainda que está prestando assistência à criança e aos familiares por meio da rede de atendimento do município. Segundo a prefeitura, o caso também está sendo acompanhado pelas autoridades competentes com o objetivo de esclarecer os fatos. No boletim de notícias da Super Difusora FM Esporte, destaque na voz de Antônio Luiz. Bom dia, Antônio.
12: Bom dia, Ednei Beltrame. Bom dia, ouvinte do Primeira Hora. Mais uma vez, o esporte paralímpico de Itapetininga mostra sua força e leva o nome da cidade para um dos mais importantes eventos de desenvolvimento esportivo do país. Entre os dias 28 de junho e 4 de julho, os paraatletas de Itapetininga vão participar do Camping Regional Sudeste. O evento será no CEFAM, Centro de Educação Física Almirante Adalberto Nunes da Marinha do Brasil, no Rio de Janeiro. O evento reúne reunirá atletas de alto rendimento dos estados de São Paulo, Rio de Janeiro, Minas Gerais e Espírito Santo. A participação é destinada aos atletas que se destacaram pelo desempenho nas Paralimpíadas Escolares, reunindo alguns dos melhores talentos da região Sudeste. Durante a programação, os atletas terão acesso a treinamentos especializados, palestras, acompanhamento de profissionais do Comitê Paralímpico Brasileiro. Será uma oportunidade de conhecer a rotina dos militares da Marinha e toda a estrutura oferecida aos atletas de alto rendimento, contando com médicos, fisioterapeutas, nutricionistas, psicólogos e outros profissionais. Representando Itapetininga estarão os atletas Nicole Aparecida, Yasmin Vitória, Elias Ruivo, Lívia Fernanda, Lucas Emanuel, Cauê Ângelos e João Buzo. Daniel Alves, de São Miguel Arcanjo, também estará com a equipe. Volto com você, Ednei.
13: Antônio Luiz, obrigado. De volta logo mais no Jornal do Meio-Dia. Eu volto daqui a pouco, às 8h05, no Rancho do Felisbino. Continue em 94,5 FM. Segue Jornal Primeira Hora.
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0: Manda Norte 736, de volta, Ricardo Capriotti. Quais são as informações agora, Capri?
1: Vamos lá, Nelson. Mais uma vez, bom dia a você, a Ana. Nós vamos agora até a Filadélfia, porque o microfone Bandeirantes já está por lá. O jogo é amanhã, 21h30, porém, nós já estamos lá com a reportagem Bandeirantes, captando esses momentos que antecedem o jogo, a chegada da torcida brasileira. Então é para lá que nós vamos agora, saindo aqui de Nova Jersey, indo até a Filadélfia, com o repórter João Paulo Capelanes, que tem mais informações, a chegada dos brasileiros ao palco do jogo. Fala, João, bom dia.
2: Fala, Capri, bom dia, um abraço para todos que acompanham Primeira Hora da Bandeirantes. Aqui estamos na Filadélfia, numa das principais avenidas, uma avenida que dá acesso inclusive à prefeitura e também ao mercadão da cidade. Inclusive hoje a expectativa é que Filadélfia seja tomada por brasileiros. Os brasileiros já invadiram Manhattan, já fizeram festa na ponte do Brooklyn e agora já estão migrando de New Jersey, de Nova York, e daqui a pouquinho, por volta das 5 horas da tarde, horário de Brasília, 4h30, está previsto um bandeiraço. Hoje tem bandeiraço por aqui. A reportagem Bandeirantes acompanha tudo. Esse clima de Copa aqui na Filadélfia, sim. A gente já percebe bandeiras espalhadas de diversas nações. Então, é a reportagem Bandeirantes trazendo os destaques. Amanhã o Brasil faz o segundo jogo contra o Haiti. A expectativa, mais uma vez, é de casa cheia. O torcedor fazendo a sua parte. E repito, informação: na escadaria do Rock, lá estaremos, porque por volta das 4, 5 horas da tarde, horário oficial de Brasília, nós teremos uma grande festa, mais uma vez, por parte do movimento, por parte dos torcedores, inclusive muitos brasileiros que aqui moram, vivendo esse friozinho na barriga, horas antes da bola rolar em mais um jogo da Copa do Mundo, México, Canadá, Estados Unidos 2026. Capri!
1: Valeu, João Paulo Capelanes vai seguir na Filadélfia e ao longo da nossa programação traz mais informações. Mas para que tudo isso aconteça, esses torcedores saiam felizes da Filadélfia, o time precisa representar em campo. Então hoje acontece o último treino antes desta partida contra a seleção do Haiti. O repórter Alexandre Pretzel irá acompanhar, mas tem aqui informações da equipe que já começa a se ser desenhada para enfrentar os haitianos. E aí, Pretzel, bom dia.
3: O lateral direito Danilo deu uma entrevista coletiva muito interessante, respondeu a todas as perguntas com muita lucidez, com muita calma e também com muito conteúdo. Deixou claro que a atuação do Brasil contra Marrocos assustou todo mundo na seleção brasileira e que o Brasil tem que jogar com calma contra o Haiti, que não dá para falar em goleada, em fazer saldo. Primeiro o Brasil tem que pensar em vencer o jogo e depois, se conseguir um placar maior, isso será buscado dentro da partida. Danilo também defendeu o garoto Endrick, que para muitos está sendo boicotado na seleção. Ele descarta totalmente, diz que o Endrick tem o apoio de todos os jogadores e que é um jogador muito diferente, de muito potencial e que logo, logo poderá receber algumas oportunidades. Danilo jogará contra o time do Haiti nesta sexta-feira. Os demais atletas, Ancelotti segue fazendo mistério, lembrando que o Matheus Cunha deixou claro para nós em entrevista exclusiva após o jogo contra o Marrocos que ele ficou sabendo que não jogaria momentos antes da partida. Então a escalação também só sairá dessa maneira, para alguns jogadores é bom, outros sentem mais esse tipo de questão. De Nova Jersey com a seleção brasileira, Alexandre Pretzel. Um abraço, Capri.
1: Então é isso, Nelson, Ana, ao longo desta quinta-feira a gente vai atualizando as informações da seleção brasileira no último treino antes da partida contra o Haiti e reforçando o convite para o jogo desta noite, transmissão Bandeirantes de México e Coreia do Sul, às 22 horas pelo horário de Brasília, abrindo a segunda rodada da primeira fase da Copa do Mundo, Nelson e Ana.
0: Combinado, Capri, um abraço para você, ótimo trabalho, Bandeirantes 7h40.
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6: Bandeirantes 741.
0: O canal Arte 1 e a Fundação Armando Álvares Penteado firmam a parceria pelo desenvolvimento da cultura e das artes brasileiras.
6: A redação do canal do Grupo Bandeirantes de Comunicação em São Paulo passará a funcionar dentro do Centro Universitário.
0: O espaço será equipado com estúdio, ilhas de edição e salas para a troca de experiências e ideias entre o time do Arte 1 e os estudantes e professores da FAAP.
6: Os alunos da instituição poderão contar com programas de estágio e a curadoria do canal para a produção audiovisual.
0: A colaboração também prevê esforços conjuntos para a busca de financiamento para sustentar projetos compartilhados.
6: Durante o evento que selou a parceria, o presidente do Grupo Bandeirantes, João Carlos Saad, destacou a importância da novidade.
7: Temos uma beleza nessa aliança e nessa construção, que é a capacidade da discussão teórica, dos experimentos irem ao ar. Então, acho que a gente consegue completar um ciclo de o curta que o aluno estiver produzindo, vamos achar um critério de classificá-lo, vamos exibir os que forem mais bem feitos e ou exibir todos em horários menos chaves, medirmos, mensurarmos a audiência, mensurarmos a aceitação ou não do público. Essa ida e volta pode ser muito rica para os alunos, pode ser muito rica para a FAAP, pode ser muito rica para o Arte 1.
0: Caio Carvalho, diretor-geral de Comunicação e Assuntos Corporativos do Grupo Bandeirantes e do canal Arte 1, também vislumbra as inovações.
8: Eu acho que essa parceria é um benchmark e o Grupo Bandeirantes e o canal Arte 1 parte para um novo momento de entender que é importante a união com esses jovens que farão o futuro, né? São os responsáveis para trabalhar isso. E nessa área de audiovisual tem tudo por fazer. E esse projeto trabalha nisso. A necessidade de você difundir e incrementar a produção audiovisual e gerar grandes profissionais para o mercado.
6: Representantes da FAAP também comentaram as oportunidades que serão criadas para os alunos.
0: Luiz Sobral, CEO do Centro Universitário, conversou com a reportagem da Bandeirantes sobre o tema.
9: Essa parceria, primeiro, pretende fazer um encontro precioso e preciso entre o jovem que busca uma carreira no futuro com a conexão do mercado desde o seu primeiro dia de aula. Então a gente traz o jovem para uma realidade absoluta. Ao invés de só teoria, a gente tem a prática desde sempre. E a prática não é em qualquer veículo, é um veículo com responsabilidade, que faz parte de uma difusora imensa e que tem muita responsabilidade naquilo que entrega com seu conteúdo. Então, a gente conseguir construir esse processo criativo e de conhecimento a partir do primeiro dia de aula, com a teoria, juntando a teoria com a prática, é uma diferença imensa no processo formativo do jovem do futuro.
6: Celita Procópio de Carvalho, presidente do Conselho Curador da FAAP, disse o que espera da parceria.
10: Eu espero comunicação, eu espero arte, eu espero cultura, eu espero entretenimento, eu espero o futuro aqui. Porque a FAAP é o presente, tem um passado, mas ela vive principalmente para fazer um grande futuro para os nossos alunos e para a comunidade toda.
0: Com quase 8 décadas de história, a FAAP é referência nas áreas de comunicação, artes e economia criativa.
6: Há quase 15 anos, o Arte 1 leva ao público conteúdos sobre diferentes manifestações artísticas.
0: Cinema, literatura, música, arquitetura e muitas outras expressões culturais fazem parte da programação do canal.
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0: Hora Oficial do Brasil, 7h45.
6: Começamos por Brasília. Felipe Campbell com mais informações sobre uma nova fase da Operação Compliance Zero.
12: Olá, estou de volta. A Polícia Federal deflagrou nesta quinta-feira a nona fase da Operação Compliance Zero e o principal alvo é o senador Jax Wagner, do PT, líder do governo Lula no Senado. A investigação apura fraudes envolvendo o Banco Master, os vínculos do ex-banqueiro Daniel Vorcaro e a suposta participação do parlamentar no esquema. O banqueiro Augusto Lima também foi confirmado como alvo. São 18 mandados de busca e apreensão no Distrito Federal, na Bahia e também em São Paulo. Além das buscas, foram autorizadas medidas cautelares, como a proibição de contato entre os investigados, suspensão de passaportes e monitoramento eletrônico. Segundo a Polícia Federal, a investigação apura possíveis práticas de corrupção passiva, corrupção ativa e lavagem de dinheiro. Essa nova etapa dá continuidade às apurações envolvendo o Banco Master e Daniel Vorcaro. Volto com vocês.
6: Obrigada, Campeão, pelas informações. Bandeirantes 746.
0: A redução da taxa básica de juros para 14,25% ao ano, como esperava o mercado, alivia. Mas na prática não muda muito para os brasileiros.
6: Ontem, a decisão do Copom, do Banco Central, foi unânime pelo corte de 0,25 ponto percentual.
0: Para o economista e doutor pela USP, Roberto Luiz Troster, a Selic, nesse patamar, ainda pressiona o bolso da população.
13: É pouca diferença, quer dizer, 0,25 em 14,25% é pouco, materialmente é pouco significante, mas é um grãozinho na direção certa, mas os juros continuam muito altos e os juros do crédito mais altos ainda, quer dizer, o rotativo do cartão está acima de 400%, então 14% ou 14,25% não faz muita diferença, o crédito pessoal está na casa dos 100% ao mês, em alguns casos, também não faz muita diferença esse 0,25%.
6: A taxa básica de juros é o principal instrumento do Banco Central para controlar a inflação, que deve terminar o ano acima da meta de 5,3%.
0: Apesar de um cenário mais favorável, principalmente no exterior, a expectativa dos economistas é de reduções pequenas e graduais até o fim do ano.
6: As projeções indicam para uma taxa básica de juros, Selic, entre 13,5% e 14% ao ano.
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4: Alô, amigas e amigos do Esporte a Motor. A Red Bull entrou com um pedido de revisão sobre a avaliação do grupo técnico da Federação Internacional de Automobilismo para o desenvolvimento futuro das unidades de potência. Segundo a FIA, a Ford, que fornece motores para Red Bull e Racing Bulls, teria as unidades mais avançadas de acordo com os dados analisados. A Red Bull discorda frontalmente disso e exige a revisão dos dados coletados e também que haja garantia de que todos os sensores e medições utilizados na avaliação estejam corretos. Segundo a equipe, o processo de desenvolvimento foi concebido de forma equivocada. As medições levaram em conta apenas o motor de combustão interno. Segundo o relatório da FIA, pela ordem, Mercedes, Ferrari, Audi e Honda terão mais tokens de desenvolvimento das unidades de potência nos próximos anos em relação à Ford.
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3: O presidente dos Estados Unidos admite que a manutenção do conflito com o Irã pode gerar uma catástrofe econômica em território americano.
6: Ao mesmo tempo, Donald Trump ameaça retomar os bombardeios no Oriente Médio se nenhum acordo definitivo for alcançado.
3: O texto prevê o encerramento imediato e permanente do conflito em todas as frentes, inclusive no Líbano.
6: Estados Unidos e Irã também se comprometem a chegar a um acordo final em até 60 dias.
3: Outros pontos importantes: a reabertura total do Estreito de Hormuz sem cobrança de taxas e a suspensão de sanções a Teerã.
6: E ainda a criação de um fundo privado de 300 bilhões de dólares para a reconstrução e o desenvolvimento econômico do país persa.
3: Em entrevista coletiva, o presidente dos Estados Unidos fez questão de lembrar que o texto ainda é provisório.
7: É um memorando de entendimento. Se não for resolvido em 60 dias, tudo bem, voltamos aos bombardeios. Eu não quero fazer isso porque não é uma medida muito eficaz, mas talvez tenhamos que fazê-lo porque nunca vamos permitir que eles tenham uma arma nuclear.
6: Mas Donald Trump reconhece os impactos negativos do conflito no Oriente Médio sobre a economia.
7: Não queria ver uma catástrofe econômica. Se continuássemos assim, isso poderia ter acontecido.
3: Professor associado da Escola de Estudos de Segurança do King's College London, Andreas Kieg, cita um dos pontos que mais preocupam entre as fragilidades do acordo.
6: Conflito paralelo entre Israel e o grupo xiita Hezbollah no Líbano.
8: O maior obstáculo será principalmente Israel, como um fator de sabotagem, em particular no Líbano. Os israelenses se opuseram a este acordo e disseram que precisam manter a autonomia para agir como bem entenderem no Líbano.
3: Ontem, novos ataques israelenses foram lançados em Nebatieh, enquanto o premier Benjamin Netanyahu afirma que vai manter a presença militar no sul do Líbano.
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3: Lula reage às declarações dadas pelo presidente dos Estados Unidos, Donald Trump, na reunião do G7 na França, de que o Brasil é politicamente perigoso.
6: Sônia Blota.
9: Na saída do encontro do G7 na França, Donald Trump respondeu sobre a decisão americana de classificar facções criminosas brasileiras como terroristas.
7: O país está um pouco barra pesada, né? Politicamente está um pouco perigoso. Você está falando do Brasil, sim. Esta é uma situação desagradável. Ouvi dizer que prenderam um candidato a um cargo público hoje.
9: E se confundiu ao falar dos filhos de Bolsonaro. Quem teve uma condenação recente no Supremo foi Eduardo, e não o pré-candidato Flávio Bolsonaro.
7: Ouvi dizer que prenderam o Bolsonaro Júnior. Ele estava indo bem nas pesquisas e o prenderam porque ele fez uma declaração no Texas. Eles o prenderam ou querem prendê-lo. Eles têm algum plano para a prisão dele. Eles jogam pesado, mas ninguém joga mais pesado que os Estados Unidos. Olha, nossas eleições são totalmente fraudadas. Temos eleições fraudadas.
9: Em Genebra, antes de embarcar de volta a Brasília, Lula rebateu o presidente americano.
10: Se tem alguém que tem que aprender com as eleições civilizadas no Brasil, é o meu amigo Trump. Eu, na próxima vez, eu vou levar uma urna eletrônica para mostrar para ele como é que ela funciona. Para mim, ele pode continuar gostando do Bolsonaro, do pai, do filho, do neto, não tem nenhum problema. É um problema dele. Afinal de contas, gosto não se discute. Agora, não se meta nas eleições do Brasil, porque as eleições do Brasil é um problema do Brasil.
9: Muitas provocações, pouca conversa. Apesar da expectativa, não houve encontro formal entre Lula e Donald Trump. Os dois apenas se cumprimentaram durante um evento realizado na noite anterior. Em meio à reunião de líderes do G7 convidados, uma conversa de Lula com um representante da Coreia do Sul vazou. Lula chama Trump de imperador. Também foi possível ouvir o presidente brasileiro falando com a diretora-geral do FMI sobre políticos de direita terem ficado mais tempo no poder nos Estados Unidos e na França. E diz que não é esquerdista.
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11: O presidente Lula não teve, afinal, um encontro bilateral com o presidente Trump. Mas entre trocas de farpas em declarações separadas, ele soube renovar para a campanha eleitoral uma das mensagens que tem funcionado nas pesquisas a seu favor. É a mensagem da defesa da soberania nacional, alimentada nesses atritos com os Estados Unidos desde o primeiro anúncio do tarifaço. A frase que Lula traz agora de lá, que Trump não se meta nas eleições no Brasil, essa é a frase, se soma a outros pontos importantes da campanha, que tem garantido melhores resultados para ele nas pesquisas, como o desenrola e a isenção do imposto de renda para quem ganha até 5 mil. Na média das pesquisas, Lula vence Flávio Bolsonaro, aumentando a diferença entre eles. E isso vai pondo mais atenção nas próximas pesquisas. Depois da MDA e da Nexus BTG, vem aí um novo Datafolha nesta sexta-feira. É claro que a expectativa cresce.
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12: Bandeirantes 7h59, Jade Ramos.
18: Nesta quinta-feira, a massa de ar polar domina no centro-sul do país. Em Porto Alegre, o dia será gelado, com mínima de 9 graus e máxima de 18 graus. Já na capital paulista, o ar frio também domina, com mínima de 8 graus e máxima de 19 graus. Enquanto em Brasília, o sol predomina e as chuvas reduzem na capital. A mínima alcança os 15 graus e máxima de 27 graus.
1: Termina aqui o Jornal Primeira Hora.
12: Apresentação Nelson Gomes.
1: E Ana Paula Rodrigues.
12: Diretor responsável João Carlos Saad.
1: Bom dia, Brasil.
12: Bom dia.

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0: Alô! Alô, alô, cidade! Alô, alô, sertão do meu Brasil! Alô, senhoras e senhores, bom dia! Bom dia com muita alegria, na paz de Jesus e no amor de Maria! Estamos iniciando, através das ondas amigas e gostosas da sua rádio super difusora de Itapetininga, FM 94,5, feita para você!
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0: Uma rádio do povo, que está sempre, sempre com o povo. Porque esse povalhão de meu Deus está aqui, sempre, sempre ligadaço na audiência total da minha, da sua, da nossa super difusora.
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0: E é mais uma audição do nosso Rancho do Feliz Bino, a mensagem de carinho, alegria e otimismo para nossa gente sertaneja, colorindo a sua manhã, esparramando a alegria no seu rádio. Tuti, o veinho aqui, com 85 anos de vida, porque somos teimosos. 67 anos de rádio. Um bom dia com muita alegria começa aqui com o compadre Felizvino. Ou vai o racha ou nós arrebenta com o tampo da caixa. Ai, nem que a vaca tussa e o boi chacoalha o rabo, nós aqui alegre e sossegado, levando a alegria no seu lar. Motorista amigo, motoqueiro, bicicleteiro, cachaceiro desgrenhado, não corra, não mate, não morra. Perca um minuto da vida, mas não perca a vida no minuto. Quem tem muita pressa, chega mais cedo ao cemitério. Hoje, quinta-feira, dia de Império Porcelanato, 18 de junho do ano 2026, estamos na lua nova. Os santos do dia, Santa Marina, São Armando e Santa Isabel da Alemanha. Hoje, dia 18, é dia da química. Oração da manhã.

Senhor, no silêncio deste dia que amanhece, venho pedir-te a paz, a sabedoria, a força. Quero olhar hoje o mundo com olhos cheios de amor, ser paciente, compreensivo, manso e prudente. Ver além das aparências teus filhos como tu mesmo os vê, e assim não ver senão o bem em cada um. Cerra meus ouvidos a toda calúnia, guarda minha língua de toda maldade, que só de bênção se encha meu espírito, que eu seja tão bondoso e alegre, que todos quantos se achegarem a mim sintam tua presença. Reveste-me de tua beleza, Senhor, e que no decurso deste dia eu te revele a todos.

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1: E é através da voz meiga e inocente da criança que nós saudamos todos os nossos queridos e amados ouvintes. Ouvintes da Superdifusora de Itapetininga, FM 94,5. Ouvintes do nosso tradicional Rancho do Felizvino e aos nossos queridos, pacienciosos amigos da Agenda do Coração. Que todos tenham um dia maravilhoso, um dia lindo. Estamos vivos! É mais uma benevolência que Deus nos concede para que nós possamos desfrutar dessa primazia que Deus nos oferece. Em termos, essa alegria da vida, para que possamos dar sequência na caminhada da nossa existência. Mas também é preciso, é necessário que nós nos lembremos das pessoas, amigos, familiares, pessoas conhecidas e muitas delas que nem sequer sabemos quem é, mas que necessitam tanto de oração, porque é a voz que eles suplicam aqui, porque a fé move montanha e a oração que pode devolver a eles a saúde, a recuperação, para que possam também dar sequência na caminhada da vida.

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Então, nosso abraço, nosso bom dia, com muita alegria, para o nosso amigo evangelista, sempre alegre, contente, feliz, sorridente e atendendo humildemente a sua distinta freguesia ao lado dos seus diletos filhos, Evandro e Robson, com os atendentes Carlos, Gustavo e toda aquela rapaziada ali no pátio, carregando, descarregando, soqueteando a coisa do jeito que o povo gosta. Material para construção evangelista.

0: La-di-la-dai. Meu amigo Ednei Beltrame Pingo d'Água, bom dia!
1: Bom dia! Bom dia, bom dia, bom dia, com muita alegria, compadre Felisbino. Bom dia com muita alegria para toda a audiência do seu programa. Você do rádio, do site, do aplicativo. Ótima manhã de quinta-feira, dia de feira. Então, para você que está na Feira Livre de Itapetininga, comprando ou vendendo, bom dia, com muita alegria, excelente quinta-feira. Como estão as coisas, compadre?
0: Maravilha, maravilha, e o futebol, meu amigo?
1: Copa do Mundo de 2026, a maior de todas, 48 seleções, 104 jogos, acabou ontem a primeira rodada. Agora todo mundo jogou. Todo mundo já fez a sua estreia na Copa do Mundo, que está sendo realizada nos Estados Unidos, no Canadá e no México. Primeira rodada do Grupo K. Ontem, Portugal e República Democrática do Congo. Ah, Cristiano Ronaldo passou em branco, hein? 1-1 para Portugal e Congo. Ontem teve também, já no finalzinho da noite, na virada, né? De quarta para quinta, Uzbequistão 1, Colômbia 3. Esse jogo foi transmitido aqui pela Super Difusora FM. Ontem à tarde, primeira rodada do Grupo L, talvez o melhor jogo dessa primeira rodada, com transmissão da Super Difusora FM também, Inglaterra 4, Croácia 2. Um jogaço. Quem acompanhou a nossa programação ontem da tarde aqui, ouviu essa transmissão, talvez o melhor jogo da primeira rodada, 4-2 para os inventores do futebol, 4-2 para a Inglaterra em cima da Croácia. Ontem também, pela primeira rodada do Grupo L, Gana 1, Panamá 0. Hoje começa, portanto, a segunda rodada, 4 jogos, 2 do Grupo A, 2 do Grupo B. Grupo A, 1 da tarde, República Tcheca e África do Sul. 10 da noite, com transmissão da Super Difusora FM, México e Coreia do Sul. Segunda rodada do Grupo B, 4 da tarde, Suíça e Bósnia. 7 da noite, Canadá e Catar. Portanto, todo mundo fez a sua estreia, todo mundo passou por aquela tensão do primeiro jogo em Copa. A partir de agora, a gente começa a perceber, né, compadre Felisbino, se os grandes se sustentam, se os grandes se mantêm, quem vai ficar, quem não vai ficar. A segunda rodada já começa a definir muita coisa.

0: coisa para a próxima fase, que é a primeira fase mata-mata, que é a chamada 16 avos, que vai começar já no finalzinho do mês. E lembrando, compadre Felisbino e ouvinte, amanhã tem Brasil, compadre!
1: Ihu!
0: 9:30 da noite, vai tá frio, barbaridade, todo mundo assistindo a seleção debaixo do cobertor.
1: Brasil joga com Haiti.
0: Viu? Brasil joga com Haiti. Se não ganhar de Haiti, cara, enrole a bandeira, coloque a viola no saco e vem embora, viu?
1: Brincadeira, não é moda não, né?
0: Se não ganhar de Haiti, não vai ganhar de ninguém. Largue mão, pega aí o avião, tá, bota perdido. Embora. Tem que vir embora de bicicleta se perder pro Haiti, viu?
1: Então, mais um bom dia agora para os nossos pré-candidatos, nosso vereador que luta pelo povão e que está sempre aqui na expectativa, né, da sua atenção. Bom dia, Miguel Sumeiro!
2: Bom dia! Com muita alegria, meu amigo compadre Felisbino. Bom dia, com muita alegria a todos, querido ouvinte do Rancho do Felisbino. Continue soqueteando a coisa! Um bom dia do Miguel Turmeiro, o vereador do povão.
1: Ei, larelarai! Nosso amigo Marcelo Nunini, o nosso candidato a pré-candidato a deputado federal, Marcelo Nunini, sempre com nosso apoio, com a nossa alegria. Bom dia, Marcelo!
3: Bom dia, Felisbino! Bom dia a todos os ouvintes do Rancho do Felisbino. 67 anos de programa. Quero mandar um abraço para todos os ouvintes da 94.5 FM. Um grande abraço do seu amigo e do seu companheiro, Marcelo Nunini.
1: Beleza, beleza. Vamos dar início na porfia, meu amigo Ednei.
0: Com certeza, compadre Felisbino, 8:26. Todo mundo mandando mensagem pra cá, 15996097213. 15996097213. A Duda tá na nossa central de atendimento ao ouvinte, aguardando a sua mensagem. Se você prefere o modo raiz, se você prefere o modo mais tradicional, pode ligar também. 3271-2000, a Duda tá esperando a sua ligação. 8:27, as gargantas de ouro do Brasil. Milionário e José Rico, lembrança.
1: Soquetei!

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1: 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Super Difusora FM, Rancho do Filisbino, acertando o seu relógio. 8 horas mais 32 minutos, pontualmente. 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
1: É, temperaturas baixíssimas neste momento no centro da cidade, 11 graus. A previsão do tempo é que não vai ficar muito calor hoje, não. 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
1: Maravilha. 8h34, a Super Difusora FM fazendo eco na Feira Livre de Itapetininga. 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
1: E para aquela família que não para de crescer, hein? 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
1: 8h38. 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
2: Olha aí a hora certa, certinha, modulando no rádio. Relógio que atrasa não adianta nada. Relógio que adianta é um atraso de vida. Então, acerte o seu pelo meu. Aqui, já são 8 horas e 44 minutos. 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Ednei, alguma informação do Plano Familiar Camargo?
3: Sim, compadre Filisbino e ouvintes, notas de falecimentos, segundo informações do site do Plano Familiar Camargo. Atenção! Faleceu ontem, em Itapetininga, com 54 anos, Maria Inês Silva de Camargo. Seu corpo está sendo velado na unidade Gramadinho e o sepultamento será às 9 horas no cemitério do bairro Gramadinho. Faleceu ontem em Itapetininga com 85 anos, Jair Carlos de Oliveira. Seu corpo está sendo velado no Memorial Antônio Ferreira de Camargo e o sepultamento será às 16 horas no cemitério São João Batista. Faleceu ontem em Itapetininga com 63 anos, Nilda Maria Vieira Rodrigues. Seu corpo está sendo velado na unidade central e o sepultamento será às 17 horas no cemitério São João Batista. Informamos, portanto, os falecimentos de Maria Inês Silva de Camargo, Jair Carlos de Oliveira e Nilda Maria Vieira Rodrigues. Notas de falecimentos, segundo informações do site do Plano Familiar Camargo Itapetininga. Agora é com você, compadre Filisbino.
2: As famílias enlutadas, as nossas mais sinceras e profundas condolências. E aqueles que partem, que Deus conceda o convívio dos eleitos. 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
3: 8h47, 13 para as 9. O homem já tá batendo ardido desde as 7h30 da manhã, compadre!
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3: 8h50, 10 para as 9. Todo mundo mandando mensagem pro WhatsApp da Super Difusora, 15-99609-7213. Esse é o WhatsApp para toda a programação. E até às 10 da manhã para o Rancho do Filisbino, 15-99609-7213. Quem está ouvindo a Super Difusora são os nossos amigos João Teles e Juliano. Alô, João Teles. Alô, Juliano. Curtindo a nossa programação, trabalhando na oficina de pintura automotiva em frente aos predinhos, lá no Cambuí, né? Alô, Cambuí. Alô, João Teles. Alô, Juliano. Deixando os carros mais bonitos aí, né? Dando aquele tapa na pintura, deixando todo mundo aí feliz com o trabalho de vocês, ouvindo a nossa programação. Muito obrigado sempre. Especialmente para Tânia Sene no Jardim Fogaça, Carlão da Piscina, Sidney e Claudinei Alves da Nova Itapetininga, pro Renato Catraca na Rio Branco, Maria da Conceição Faria no Jardim Brasil, Neuza Fadiga na Vila Hungria, para Margarida Lopes e Conceição Rosa no Parque da Lagoa, Palizete Siqueira no Bairro do Turvo e ainda para Dalva Ribeiro na Vila Piedade, compadre Filisbino. A gente vai trazer agora sete caboclos para cantar uma música só, hein? Trio Parada Dura, Gian e Giovanni, César e Paulinho, todo mundo junto, só mais uma vez.
2: Soquetei, Dinei!

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1: 8h55, neste momento, nos estúdios da Superdifusora FM, Quintino Bocaiúva, 328, centro da cidade, 12 graus. A previsão do tempo marca para hoje, quinta-feira, máxima de 19, que será atingida entre 1 e 4 da tarde. Portanto, entre 1 e 4 da tarde, 19 graus será a temperatura máxima desta quinta-feira. 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
4: Olha aí, agora já são 9h10. 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
4: Maravilha, maravilha. 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
4: Maravilha, maravilha. 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
9: 9 horas mais 16 minutos, hora certa no radinho, 9:16. Abraçamos a Maria Lúcia, de Araçoiaba da Serra, que está oferecendo a próxima música para o filho Fabiano Cristiano de Campos. Alô, Fabiano Cristiano de Campos. Está internado, está hospitalizado, mas está ouvindo a nossa programação. Boa recuperação para você, viu, Fabiano? Tudo de bom aí, que Deus te abençoe com as bênçãos também, claro, da mamãe Maria Lúcia, de toda a família e de todos nós aqui torcendo por você. Bom dia para o Mariano José, na vizinha cidade de Guareí. Fala, Mariano, como é que você tá? Como é que tá essa cidade maravilhosa aí, hein? Alô, Guareí, bom dia com muita alegria. Hoje, aniversário da Vanessa. Alô, Vanessa, parabéns pra você. Tá bem de papai, tá bem de mamãe, hein? Ah, o papai Osmar Santista, a mamãe Exildinha, o esposo Edson e o filho Cauã, mandando aquele abraço para Vanessa, que hoje completa mais um ano de vida. Em nome do papai, da mamãe, do filho, do esposo, de toda a família, de os amigos nossos aqui também, da Superdifusora. Vanessa, parabéns para você, muitas e muitas felicidades. Alegria, festa, música para cima no rádio, hein? Michel Teló, quem falou, mentiu.
4: Só que tem...

0: positivo, viu?
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0: Super Difusora FM, Rancho do Filisbino, não perde o compromisso. 9h21, hora certa no rádio, 9h21. 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
0: Começa hoje a segunda rodada da fase de grupos da Copa do Mundo. Ricardão e seus palpites furados. Vamos lá. República Tcheca e África do Sul.
3: 2-1, África do Sul.
0: México e Coreia do Sul.
3: Nossa. 0-0.
0: Suíça e Bósnia.
3: Nossa.

0: 1-0, Suíça.
1: Canadá e Catar.
0: Nossa, Catar quem?
1: Catar quem?
0: Canadá 3-1.
1: Tá catando alguém, Ricardão?
0: Coitado, nem gripe.
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3: Olha aí, agora já são 9:32. Ele é ligeiro.
4: Serelepe.
3: É rápido, barbaridade.
4: Nem chega, meu já tá mortando o Bilinho falando junto comigo,
3: ai,
4: misturado.
3: Ai, Zé Carlos danado. Ali na correia volta. E sempre com novidade. 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
3: Aquele abraço, alô, Ferdinando, Feição de Orangotango. 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
3: 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Nossa querida Rosana Berranteira. 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
3: Ei, Rosana Berranteira, vem que vem fazendo a alegria desse povo. Mas quem vai fazer alegria agora, Edinei?
4: Quem vai fazer a alegria desse povo que tá ouvindo a Super Difusora FM é o Eduardo Costa, um dos maiores artistas da música sertaneja. Vou falar uma coisa pra você, viu, compadre Felisbino? Cachaceiro... Cachaceiro é quem produz cachaça.
3: Ah.
4: Eu, você, todos os nossos amigos aí, nós somos consumidores.
3: Ô, Libório, tem um modelo de nome agora, viu, Libório?
4: Cachaceiro é quem produz cachaça. Eu sou
3: agora
4: mesmo...
3: Agora nós só consome.
4: Nós só consome. Eduardo Costa no radinho, Bininho.
3: Então sou o que tem, Bininho.

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8: Bininho, vamos falar da churrascaria Ricieri em instantes, porque antes o Vinícius está na linha prontinho para falar da Império Porcelanatos, Bino.
7: Ô, beleza, alô Vinícius, vamos
9: competindo. 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
8: Opa!
7: O Adão Moreira.
8: Adão!
7: Lá, sabe onde? Ali na nossa pastelaria Jimenez. Sempre corrado, tossindo, meu Deus do céu. Faz o que na Sandra. Mas agora, o Adão.
8: Baixa o rádio.
7: Dá uma baixadinha no rádio aí, pra você e a Sandra curtir aqui o Bininho. Isso mesmo. E a gente aproveita pra mandar um abraço pra você, Adão Moreira, para a Sandra. Mandamos um abração também para a dona Zeli, que é mamãe da Luciana Gimenez, dona Eva. Isso. Mandamos lá no Gramadinho para a Zeli e para a mamãe da Luciana, que é a dona Elza. Aquele abraço, nosso bom dia, com muita alegria, saúde, paz e harmonia. Posso?
8: Hora de estufar o peito, soltar o fôlego e cantar para o casal mais apaixonado de Itapetininga, compadre.
7: Oh, minha Luciana.

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1: Cadê o Bino?
3: Lari, lari, larai, né, irmão?
1: Lari, lari, larai, Bininho.
3: Quem vem?
1: 9h54, o mundo inteiro cantou em 2017, Despacito, lembra do Despacito? Opa. Aquele cantor, né, que fez um sucesso mundial com essa música, é um cantor chamado Luiz Fonsi. E o Gustavo Lima, que não é bobo nem nada, tá querendo fazer aí, né, tá querendo construir uma carreira internacional e se juntou ao Luiz Fonsi nessa música que tá tocando em todo o país e até fora do país, Vagabundo.
3: Quem?
1: Vagabundo.
3: Por quê? Eu não, trabalhando.
1: Não, eu não sou, não. Nem o Gustavo, nem o Gustavo Lima é vagabundo. É que tem uns homens aí que são vagabundo, viu?
3: Então, só que tem.

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4: São 9:58. Estamos chegando no Finalmente. Lembrando que amanhã, sexta-feira, estaremos aqui com meu amigo José Carlos Correia, na Correia Motos Suzuki do Brasil. Amanhã, hein? Então agora só nos resta chamar ele.
5: Exatamente, compadre Frisbino, 9:58, encerrando o Rancho do Frisbino, esse momento todo especial com toda a nossa audiência e especialmente para o casal Thelma e José Abrão. Neste momento, o casal para, eleva o pensamento a Deus e reza com Luiz Neto a oração final do programa.
6: Santo anjo do Senhor, meu zeloso guardador, já que a ti me confiou a piedade divina, sempre me rege, me guarde, me ilumine. Amém!
4: Muito obrigado pela sua amável atenção. Que Nossa Senhora Aparecida proteja todos e que ela continue cuidando de nós também. Vamos em frente, porque Deus está presente. O Senhor é meu pastor e nada me faltará. Bom dia, Itapetininga. Bom dia, São Paulo. E bom dia, meu
7: Brasil!
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Não se prenda ao passado difícil. Desprenda-se. Não revisite lugares que te fizeram sofrer. Não crie muitas perspectivas para o futuro. Seja forte, corajoso, só para os desafios de hoje. Confie sempre na sua capacidade de vencer, só hoje. Os recomeços existem para aqueles que querem seguir adiante, procurando ser hoje melhor que ontem. Uma ótima quinta-feira para você.

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2: Vamos lá, minha gente. Quinta-feira, 18 de junho, 10 horas, 7 minutinhos. Começando nosso Manhã Super Difusora. Como eu amo esse programa, como eu amo esse oxigênio, como eu amo estar aqui com vocês. Muito obrigada por isso. Hoje, Rafinha já chegou cedo, colocou o fone de ouvido, apesar de eu não estar usando, né, Rafinha? Pro Ednei não se meter na nossa vida.
3: Sim.
2: Rafinha, bom dia.
3: Bom dia, Tuti. Bom dia pra você, ouvinte mais qualificado da Super Difusora. Não podemos dar muita moral pro Ednei, né, Tuti?
2: Não. A gente vai fazer de tudo.
3: Não dá muita liberdade pra ele,
2: nem não. Nem pensar, porque ele abusa, ele é abusado.
3: Não dá.
2: Hoje o Rafinha já falou, não. Essa parte de manhã Super Difusora sou eu que cuido.
3: Então não vem me meter aqui, não vem se meter aqui.
2: Você sabe que ontem... Sabe quem falou de você ontem e perguntou quantos anos faz que você tá comigo? Quanto tempo faz que você tá comigo aqui?
3: Há uns 10 anos.
2: Ele falou de 10 a 15 anos. Faz tempo que você me aguenta também, não, Rafinha?
3: Comecei de...
2: Nossa
3: de intruso na Super Difusora e...
2: Por que de intruso? Na época da cegaiada aqui, né?
3: Isso.
2: É, vinha todo mundo aqui.
3: É.
2: Gente, aqui tinha mais cego que o Cepron.
3: Que o Ceprev.
2: Ceprev.
3: Que o Ceprev.
2: Ceprev é de curso. É. Gente do céu, agora...
3: Eu não aguentava essa turmada aí.
2: Eu não posso falar algumas coisas dos bastidores, mas agora eu falei, Wesley, volta aqui pra rádio. Aí ele tem outros compromissos, deu uma chutadinha de escanteio em mim.
3: Mas logo ele volta, viu? Tô sabendo.
2: Rafael Tavares, eu nunca sei onde tá. Troco umas mensagens com ele, mas eu não sei onde tá. Mas a gente vai resgastando. Eu estou com saudades
3: volta,
2: nessa época da cegaiada, tudo aqui. Marcelinho de Guareí sempre manda mensagem pra mim.
3: Manda.
2: Sempre tá na escuta. Um beijo especial pra todos vocês. Vocês fazem parte aqui da nossa história, da nossa vida sempre, da Super Difusora. 10 horas, 9 minutinhos. Hoje tem até sorteio de Copa pra você. 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
2: São 10 horas 22 minutinhos. A Juliana Cirilla, ela é do jornal panorâmico.com.br e vem trazer algumas notícias que já estão no site para você se manter sempre atualizado aqui na Super Difusora. Bom dia, Ju.
3: Bom dia, Tuti. Bom dia, ouvinte do Manhã Super Difusora. O PAT, Posto de Atendimento ao Trabalhador de Tapetininga, oferece hoje, quinta-feira, 186 vagas de emprego para candidatos com diferentes perfis profissionais. São oportunidades para quem possui ou não experiência, além de vagas para jovem aprendiz, estágio, pessoas com deficiência e para atuação na região. Os interessados devem comparecer ao PAT com RG, CPF, carteira de trabalho e comprovante de residência. E o atendimento acontece até às 5 da tarde na rua Monsenhor Soares, no centro. A Polícia Militar do Estado de São Paulo abriu concurso público com 2 mil vagas para aluno soldado. O cargo oferece salário inicial de mais de R$ 5.400 e as inscrições seguem até o dia 21 de agosto pelo site vunesp.com.br. Entre os requisitos estão ter idade entre 17 e 30 anos, ensino médio completo e carteira nacional de habilitação, entre as categorias B e E. As provas estão previstas para o dia 20 de setembro e poderão ser realizadas em Itapetininga e outras cidades do estado. Para mais notícias, acesse jornalpanorâmico.com.br e siga as redes sociais do Jornal Panorâmico. Até amanhã, ouvinte. Até segunda-feira, Tuti.
2: Até segunda, minha querida. Muito obrigada sempre por nos manter atualizados. 10 horas 24 minutinhos. Zé, você não acredita, Zé? Eu tô com a minha jaquetinha mais quentinha que eu tenho e tô com uma camiseta agora. Zé, o que acontece hoje? Bom dia.
4: Bom dia, Tuti. Bom dia, ouvintes. Tudo bem com vocês? Hoje, 19 graus, não chove, mas tá muito frio, minha gente. Eu quero mandar um abraço e um ótimo dia a todos ouvindo a Superdifusora. Um abraço a todos. Fique com Deus.
2: Amém, Zé. Muito obrigada. 10 horas 25 minutos.
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2: 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Quanta coisa que a gente tem hoje. Hoje é quinta-feira. Temos o quê?
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2: Viu? Vou falar pra minha mãe mandar um áudio pra explicar esse negócio. Porque, ó, tem gente que fala assim, ah, mas eu já passei dos 60, eu não sei fazer esse negócio de aplicativo, não é do meu tempo. Minha mãe tem o aplicativo, minha mãe faz cadastro. Óbvio que ela é bloqueada, coitada. Mas é que todos nós aqui da rádio somos bloqueados. Sim. Pra não ganhar sorteio.
3: Isso.
2: Mas eu vou falar pra ela mandar um áudio. Explicando como meu certinho. Pai é um super comunicador, é mestre nosso aqui,
3: sim.
2: Ela sempre fala que ela é mais acanhada. Mas eu quero que ela encoraje todas as pessoas com mais de 60, 70 anos a falar, gente, entra aí, é facinho.
3: Levinho, facinho de... É. É auto-explicativo também ali.
2: Exatamente, facinho, gente. Baixa o aplicativo, qualquer dúvida que você tiver, liga pra minha mãe, brincadeira. Qualquer dúvida que você tiver, pede pra Duda, que tá aqui na nossa recepção. A Duda te ajuda. Ó, já rimou.
3: Rimou.
2: Maravilhosa. 996097213. Não fique fora dessa. 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
3: Vamos que vamos, minha gente. Ó, eu tenho um relacionamento com muita gente. Tem cliente que chega aqui em Tapetininga e fala assim: nossa, é verdade que não tem jeito, eu tenho que fazer propaganda com você porque você é uma das pessoas mais conhecidas. Eu sou mesmo. Eu tenho contato de um monte de gente, eu converso com todo mundo. Deve ter umas duas pessoas na cidade que eu não quero contato mesmo, eu já sei quem são e eu não tenho, e pronto, acabou, porque eu tenho escolhas. Mas tem gente, como esse cara que tá aqui comigo hoje, que é ligação espiritual. É muito forte. Ele é meu irmão. Eu chamo ele de irmão amor e ele me chama de irmã alegria. E a gente se completa. A gente não sabe chegar numa conversa aqui e falar um tema só. Por isso que a gente propôs um tema só pra essa conversa e já tem três. Não é mais ou menos isso,
4: bom meu irmão? Bom dia, minha irmã alegria.
3: Esse é o Bob do Sexta é Nós, por isso que eu amo tanto Sexta é Nós.
4: Que bom estar aqui mais uma vez para a gente trocar ideia sobre as coisas que aconteceram. Foi tão legal, né, Tuti? A gente marcou essa reunião, essa conversa, esse dia aqui, para a gente falar da campanha, mas a campanha já...
3: Já acabou.
4: Já acabou.
3: Por quê? Porque a gente estava com a expectativa que não tivesse todos os cobertores. É a campanha do cobertor, para quem acompanha a gente pelo Instagram, sabe que a proposta dessa entrevista era a campanha do cobertor. Só que aconteceu a bênção. Então, todos os cobertores já vieram e ontem a gente fez a distribuição. Né? Foi muito gostoso, né? É. Aquele vídeo final que a gente fez é exatamente aquilo, né? Que a gente quer ter essa sensação de que as crianças, adolescentes voltam aquecidos para casa com cobertores muito bons, né, Bob?
4: É, e eu acredito que nós estamos vivendo isso desde sempre, desse abraço, né? Desse atravessamento das nossas vidas, porque ontem você sugeriu ali no símbolo o nosso abraço, nosso conectados, mas é assim que tem sido nossa vida, né?
3: Exatamente.
4: Nós estamos abraçados.
3: E foi interessante, a gente nem falou isso fora do ar, a gente não combina nada aqui, porque a gente tem muito assunto para conversar. Mas foi interessante que teve uma pessoa que você deu o cobertor e falou assim, ó, você não tá você tá matriculada, mas não tem vindo, eu não quero mais que você falte. Porque não é só entregar alguma coisa. É. Tem muito isso. A nossa sociedade é assim, tá tudo bem, porque cada um se enquadra do jeito que dá. Mas o Sexta é Nós não é só a entrega de um objeto, de uma refeição. É a participação, é compartilhar, é estarmos ali. A Fabi ontem, esposa do Guilherme Morelli, falou assim: gente, venham e percebam que nós, voluntários, estamos aqui por vocês. Eu estou ali pelas pessoas que podem saber que podem contar comigo. Tem uma criança até que está querendo uma bicicleta, tá, gente? Se alguém tiver bicicleta, por favor, doe, que eu já tenho para quem dá. Tá lá, porque a gente se reúne duas vezes por semana, se enxerga, olha olho no olho, se abraça. E eles têm uma conexão com você, que é uma coisa absurda.
4: Com a gente, né?
3: Muito
4: com a gente,
3: boa.
4: Cada um de nós vai se conectando, né? E eu acho que são esses encontros, assim, que vai nos formando também, vai nos deixando mais humanos. E essa vivência do cobertor, por exemplo, ou todas as outras que a gente está vivendo, como essas que a gente vai anunciar agora, daqui a pouco, do Futirua ou da Festa Julina.
3: Uhum.
4: Isso aí vai só fortalecendo o nosso vínculo, porque o nosso movimento, o nosso projeto não acaba no portão para dentro ou do portão para fora. A gente está envolvidaço. 100%.
3: Com todo mundo.
4: 100%.
3: Com todo mundo. Tem gente que fala assim para mim: mas você vai lá no Taboãozinho tão tarde, você não tem medo? Não, todos me conhecem. Vocês não têm noção o que é. A gente tem que parar com essa coisa assim: ali é perigoso, ali é confortável, ali é luxo, eu faço parte disso aqui. Não tem mais aqui. É aqui, é lá, é todo mundo junto, misturado ao mesmo tempo. Né? Então isso faz parte do servir. E eles saberem que a gente tá ali para isso. Gente, ontem o lanchinho, para quem convive comigo, sabe que eu não como mortadela. Eu não gosto. Mas ontem o lanche estava fantástico. Era pão, mortadela e salada. Quem que mistura mortadela com salada?
4: E o alface, da onde que é o alface?
3: Lá, ou é da horta ou é Caldeirário.
4: Do Caldeirário.
3: Caldeirário. Que sempre ajuda a gente. Maravilhoso.
4: Não, isso é demais. Tuti, nosso arraiá, né? Nossa banca lá no Arraiá Solidário. Todo mundo tirando sarro da gente, porque a gente levou alface para uma festa junina.
3: Olha,
4: levou tudo.
3: Olha como a gente é potência de várias coisas ao mesmo tempo agora. Na nossa barraca do Sexta é Nós tinha sushi, doce e alface. passe.
4: Lanche e chope.
3: Lanche e chope do outro lado. É. E vendeu muito bem. Muita gente apoia.
4: Qual é o nome da moça que comprou? A gente tem que agradecer ela, a sua amiga.
3: A Pimenta de Cheira, a Letícia.
4: Lá no Fofo.
3: O Saci. Também o Fábio. E a gente é super agradecido porque as pessoas gostam de engajar. E a gente tá com um projeto aí com os Caldeirários que vai dar tudo certo, se Deus quiser. Vamos lá, então, ó. Já distribuímos ontem mais de 160?
4: 166.
3: 166. De qualquer jeito, a gente ia se mobilizar para trazer uma campanha de cobertor. Mas a Fabi veio com um insight de ter um cobertor muito bom, né, Bob? O do
4: ano passado. Bom?
3: Maravilhoso.
4: Cobredom.
3: Cobedrum.
4: Cobedrum.
3: Corbedrum.
4: Corbedrum.
3: Isso. Ah, tá. E ontem a gente distribuiu. Na verdade, gente, não era para as pessoas escolherem. E daí eu fazia uma mafiazinha assim, ó.
4: É mesmo, é. Você, não é que tem predileto, mas você se rende, né?
3: É, não, você aquele olhar. Você se rende,
4: né? Ai, Tuti, você pega aquele de bolinha? Ela ia lá e pegava.
3: De bolinha era uma graça. Eu quero para mim também. E aí a gente conseguiu fazer essa entrega de mais de 160 cobertores, coberdrons, que vai realmente aquecer a turminha ali, uma coisa de altíssima qualidade. E aí agora, como a gente é incansável e não para nunca, tem é primeiro fute-rua ou é primeiro festa julina?
4: Primeiro fute-rua, depois festa julina.
3: O fute-rua, ele tem uma despesa fixa de R$8.000.
4: Isso.
3: Tá, e daí a gente já tem alguns patrocinadores.
4: Temos dois. Temos a Singularidade, que é uma empresa que chega pra nossa cidade agora de stand-up comedy, assim, tipo...
3: Essas legal.
4: Paradas de...
3: Sim.
4: De piada, de sorriso,
3: de comédia.
4: Tá. E a outra empresa, melhor eu não me arriscar agora, que eu não sei falar o nome, mas é uma serralheria.
3: Tem mais duas, duas cotas que precisam ser vendidas.
4: Ó, até mais. Quem quiser chegar, pode chegar.
3: É, porque ó, todo mundo se reúne ali. É na mesma rua há quanto tempo?
4: Nós estamos na 8ª edição, 8 anos já. Oito anos de futebol. Sempre nas férias, porque é para combater o ócio.
3: É.
4: Nasceu essa ideia porque quando chega as férias escolares na periferia não tem muito programa, não tem muita atividade. Então a gente fez isso para unir os pais, para deixar os meninos e as meninas ocupadas, tendo um treino, tendo um objetivo. Ah, eu tenho que treinar pro fute-rua. E tem dado super certo, é um sucesso. Você tá com a gente já, você sabe
3: faz
4: disso.
3: Faz tempo já.
4: Você até me deu um presente de uma das edições.
3: Na primeira que eu fui.
4: Na vela lá.
3: Na velinha da Nossa Senhora.
4: Eu lembrei agora,
3: Eu cheguei
4: você
3: lá.
4: Você foi aonde que você foi buscar aquilo?
3: Não, o Fofo que tinha pedido em algum lugar, daí a gente gostou muito quando chegou, ele encomendou pra você.
4: Eu achei que vocês tinham ido em algum lugar.
3: Não, não. E daí, nesse
4: porque
3: dia.
4: Porque você a gente era começou... recém-chegado de uma viagem, aquele dia. Você tava chegando de um lugar.
3: Ah, mas eu sou recém-chegado sempre pro tempo inteiro agora. Essa é a minha meta. Sempre tá indo, sempre tá chegando, se Deus quiser, né? Aí, o fute-rua, ele é assim. Porque eu acho que eu posso falar uma coisa que às vezes a pessoa pode levar a mal. Mas em alguns bairros de vulnerabilidade, não é um ócio como no Ouroville. Ah, é um ócio e fico no celular. Não, tem um ócio que chega a ser perigoso.
4: É um assédio o tempo todo. É um flerte com crime, com tráfico. É uma loucura.
3: Entre certo e errado, não é isso que a gente está falando. A gente está falando do que é a realidade. É. Né? Então, ali o ócio não é só por não mexer com a cabeça, não fazer leitura. Não é sobre isso. É sobre a divisão entre se mexer e fazer alguma coisa produtiva e o crime mesmo. É muito real, é muito vivo isso. E a gente que convive sabe que é realidade. Então, por isso que o fute-rua vem... na contramão, em julho, para ninguém ficar com ócio perigoso.
4: Exatamente.
3: Né? Aí
4: e
3: você
4: a gente se diverte, né, Tuti?
3: Muito, é muito gostoso, é muito divertido. Quantos finais de semana que tem jogos?
4: São dois finais de semana. O segundo final de semana de julho e o terceiro.
3: E daí é legal porque eles vão treinando, eles vão se ocupando, eles vão fazendo as coisas acontecerem, eles vão se envolvendo, porque é isso que eu falei pra vocês. Não é só o final de semana, é o envolvimento de todo mundo. Tem o campo de futebol lá na chácara do Sexta é Nós, vão lá treinar. E eles ficam com sangue no zóio pra ganhar, né?
4: Muito, e é legal também porque no dia em questão, no dia ali que tá jogando, os familiares vêm, ficam ali assistindo, lota de gente pra comemorar. Mexe com a autoestima,
3: sim.
4: Porque eles estão ali também, não só para disputar, também para mostrar que são capazes, que né, estão vivos e querem ser vistos. Todos nós queremos ser vistos.
3: O tempo inteiro,
4: pertencimento,
3: é normal.
4: Pertencimento.
3: E não é sobre ego, é sobre pertencer mesmo à comunidade e a tudo. Então, ó, você que é empresa, pode entrar em contato com você, Bob?
4: Com a gente, comigo,
3: com pode você. É, comigo também, pode me ligar.
4: Lá no Instagram do Sister Nós, que agora a B também está ajudando, ela e o Bruno.
3: A gente está super fácil de você ter o contato. Se você é uma empresa, tem gente que gosta de falar que a gente é ouvido só popular, mas tem empresa forte ouvindo a gente. Então pode entrar em contato com a gente, 996097213, é o WhatsApp da Superdifusora para patrocinar o Fute Rua. E a festa julina, quando acontece?
4: No último final de semana de julho. A gente deixou pro último, por quê? Pra gente conseguir grana, sim, pra gente conseguir fazer o melhor. E provavelmente a gente receba um convite ou outro ainda pra participar de algumas festas, trabalhando.
3: E daí entra o dinheiro também pra essa festa.
4: Pra reverter pra nossa daí.
3: E pra alguém que tá ouvindo a gente agora e quer já começar a ajudar, o que faz?
4: Pode vir doce, tudo que tem a ver com festa julina.
3: Quer passar pra nós?
4: Nós vamos buscar.
3: Entendeu? Pipoca, já tenho certeza que tá resolvido.
4: Decoração. Se você fez uma festa aí na sua família, na sua escola, na sua empresa, guardou lá, não joga, dá pra nós que nós vamos buscar.
3: Boa, gente. Ó, então, ó, vai o alerta aí. Vai ser no último final de semana de julho. Precisamos de doces e tudo que envolve festa junina. E decoração também, não joguem fora. Isso. Já vou avisar até a Kiki, que a Kiki sempre tem as decorações de festa junina e a gente já aproveita. É no último final de semana. Ah, mas eu não tenho nada para doar, mas eu quero ser voluntária, servir, ótimo, fazer alguma coisa. Ótimo. Tenho certeza que você vai fazer muito bem para as pessoas que vão estar lá e também para você mesmo. O que mais?
4: Acho que é isso, né?
3: A gente fala tudo ao mesmo tempo agora, né?
4: É. Acho que é isso aí.
3: Vem participar com a gente. E eu fiquei pensando uma coisa hoje, que eu gosto de falar no ar tudo que eu penso. Às vezes a pessoa fala assim, nossa, mas como a Tuti está envolvida no Sister Nós, como ela está só lá. E as outras instituições? Eu não tenho medo desses comentários, porque eu tô perto de um cara que não pensa só no Sister Nós.
4: Não, nem tem como, né?
3: É, a gente lá estava envolvido com muitas outras pessoas. Para vocês terem uma ideia, na Raiá, que é uma coisa que a gente estava ali, tinha barraca do lado que precisou de coisa ali, a gente mandou. E cada um se ajudava. Então, não pense que eu sou exclusiva do Sister Nós, porque nem o Bob é exclusivo do Sister Nós. A gente tem um foco muito grande lá, vivencia o Sister Nós, tá muito engajado. O Bob é a vida do Sister Nós e o Sister Nós é a vida do Bob, além da Grace, que aguenta ele também. Mas
4: A Grace fica com a menor parte.
3: A
4: menor parte.
3: Mas tem sido a melhor também, que eu sei que você se dedica muito a ela e ama de paixão. Mas também você é muito conectado com as outras instituições. Inclusive, hoje ele chegou com um pedido aqui muito importante, que a gente precisa de quantas beliches?
4: Urgente de 4 beliches. O Milton Nelly, lá da Associação Novo Tempo, né, que hoje ele se dedica para cuidar dos nossos irmãos que estão em situação de rua. E aí, pra fechar lá o quadro dentro da legalidade e tal, 4 beliches pra poder...
3: 4 beliches.
4: É urgente, a gente precisa conseguir isso.
3: A gente recebeu a benção semana passada de uma beliche, não, mas agora a gente precisa de 4.
4: Tu te dá tempo? Como é que tá?
3: Dá quantos minutos?
4: 2. Conta. Vamos contar da história da roupa dos bebês da Mariana Lara?
3: Ah, é verdade.
4: Meu Deus, isso é maravilhoso.
3: Não, foi incrível. Alguém pediu ajuda pro Bob, o Bob postou. A Mariana Lara, a Mariana de Salém, aqui do Neto, que ela nem pediu pra eu divulgar, nem sei se ela queria que eu divulgasse. Mas ela doou um monte de roupinha novinha. Ah. Aliás, tem cobertinha comigo ainda.
4: Vamos ter que já encontrar essas crianças. Não, e foi lindo, né, Tuti? Porque foi simultâneo. Enquanto essa moça tava pedindo ajuda pra essas crianças, ela com a sogra dela tava falando, qual criança que a gente vai cuidar? É. E aí todos os encontros são perfeitos na hora exata. E aí na hora de buscar, eu não tava conseguindo buscar.
3: Me ligou.
4: Tuti, você pode levar lá? Posso? Onde que é? Fala onde que é. Não importa a distância, eu vou. Mas ela tava próxima.
3: Tava próxima.
4: E você daí... iria lá na clínica
3: eu
4: onde ela trabalha?
3: Eu ia de qualquer jeito. Lá na clínica
4: Salém. Mas ela tava bem perto. Você ligou pra ela? Eu tô aí perto. Você tava na Copenhague?
3: Não, olha que legal. Ó, daí eu tava perto da clínica Salém. Passei e peguei na clínica Salém.
4: Ah, é.
3: Aí eu tinha que entregar pra moça. Aí eu liguei pra moça, que tava precisando, e ela falou assim, eu tô aqui perto da Praça dos Bancos. Daí eu falei, eu tô chegando na Copenhague.
4: Não tem...
3: Não, em meia hora.
4: Não tem aleatoriedade que a gente não,
3: é
4: não encontra uma convergência linda. Assim,
3: e é o jeito que a gente faz pra agradecer a Deus também, né? De servir, que a gente seja incansável nisso. Que um segure a mão do outro e a gente consiga continuar nessa caminhada. Se você quer ser voluntário, quer ajudar, quer qualquer coisa, é uma instituição, é envolvido numa ação social e precisa também da gente, pode contar com a gente, que a gente está sempre querendo se conectar com todo mundo que precisa.
4: Porque toda vez que choveu...
3: Parou. A gente quer ajudar porque a gente quer estar conectado com todo mundo que precisa, porque a gente precisa também. Nunca a gente deixa de precisar.
4: É uma via de mão dupla.
3: Sempre. Obrigada. Beijo. A gente já volta.
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2: É verdade, Rafinha. Esqueci que você tem que dar joia, Rafinha. Eu tenho contato visual. Ah, vou falar uma coisa pra vocês.
3: Agora não tem nenhuma.
2: A gente tem um contato visual chulo, e o Rafinha. Chulo mesmo, porque ele tem baixa visão e eu não enxergo de perto, aí você imagina como
3: juntou
2: que é o nosso
3: contato. Os dois juntos, ó.
2: Daí já é. Olha, pelo amor... Até o Marcelinho de Guarani enxerga mais que a gente. Boa,
3: tem a vida, hein?
2: Ó, eu vou falar pra vocês. Ô, Rafinha.
3: Oi.
2: A minha mãe...
3: Sim.
2: Mandou um áudio...
3: Mande.
2: Pra falar pra gente quanto é difícil ter o aplicativo da Super Difusora. Presta atenção nesse áudio que é... muito valioso. Tá no seu celular aí, Rafinha. Bom dia, mãe.
4: Bom dia, filhinha. Bom dia, Rafinha. Bom dia, ouvintes. Tudo bem com vocês? Comigo tá tudo ótimo. Eu tenho uma inveja que vocês podem entrar no aplicativo tão facilmente e eu não posso, porque eu sou bloqueada. Mandem, procurem saber, pedem ajuda pra Dudinha. Mas não deixa de entrar, não é muito fácil. Eu tenho 76 anos, eu faço as coisas brincando. Não porque eu sei, eu sou esperta. Mas é porque eu encaro, eu aperto tudo quanto é botão. Dá certo, dá, não dá certo, não dá. Mas sempre dá certo. Um beijo pra vocês. Tchau.
2: Ai, que massa. Rafinha, não é um áudio precioso?
3: Claro, você tem que guardar agora 7 chaves, tudo.
2: Exatamente.
3: Esse
2: ó,
3: tem que guardar bem.
2: Minha mãe vai fazer 76 anos. Ela é realmente, ela é super atrevida com o negócio de aplicativo. E aí você pode entrar, o aplicativo da Super Difusora é levinho. A gente levou ontem, a gente teve uma reunião aqui com o pessoal da Itapê Ordinária, o Energi e o Marcel. E aí o Energi lembrou uma coisa que é verdade. Faz quase 10 anos que eu ganhei. Não, faz 10 anos que eu ganhei o aplicativo. Eu ganhei num sorteio o aplicativo, tava sem dinheiro pra comprar na época. E aí, nem agora eu tenho dinheiro, mas daí a gente se vira sempre, graças a Deus. E daí eu ganhei. E daí levou um tempão pra gente colocar no ar, porque eu não queria que fosse difícil. Então, é isso mesmo, o aplicativo é muito fácil. 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Tenha o nosso aplicativo e participe de todas as promoções. 11 horas em ponto.
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2: Vamos lá, 11 horas 5 minutinhos. A gente começa daqui 55 minutos, pontualmente, Jornal do Meio-Dia. O jornal de rádio mais importante e cheio de credibilidade, de Tapetininga, toda a região, quiçá do mundo. E o Antônio Luiz vem trazer alguns destaques, manchetes de hoje, da nossa edição do Jornal do Meio-Dia. Bom dia, meu querido.
3: Bom dia, Tuti. Bom dia também a você, ligado no Manhã Super Difusora. Daqui a pouco, no Jornal do Meio-Dia, a gente vai destacar a programação da 15ª Festa Junina do Gramadinho. E também tem festa hoje na Igreja Santo Antônio. No esporte, vamos falar da segunda rodada da Copa do Mundo, que começa hoje. Na área policial, tem apreensão de drogas no Taboãozinho, acidente no pontilhão da Vila Mazei e ainda o comentário do dia com o Dr. Luiz Henrique falando sobre mais um caso de feminicídio em Itapetininga. Então, continue ligado porque daqui a pouco tem Jornal do Meio-Dia aqui na Super Difusora, a rádio que é feita pra você.
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5: Vamos que vamos, minha gente. São 11 horas, ó, virando o relógio. 11 horas, 9 minutinhos. Já tá participando com a gente? Não fica fora dessa. Tem tanta coisa boa pra gente poder sortear aí pra você. Tem Copa hoje, 11h45, nosso sorteio aqui. Que uma pessoa vai ganhar Vale Compras do Tenda. Seu João, primeiro vencedor da Copa aqui. Ficou tão feliz. Ah, gente, você não quer também? 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
5: 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Obrigada sempre,
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6: Maravilhoso, foi uma semana fantástica. Fiquem com Deus. Amanhã estaremos de volta com o Ednei. Um beijo gostoso e até amanhã. Tuti.
5: Até amanhã, meu querido. Beijo. 11 horas, 14 minutinhos.
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2: Ai, gente, eu vou falar pra vocês uma coisa. Prepara pro corte, Rodrigo. Por favor, Antônio Rodrigo, eu falo Antônio. E todo mundo aqui fala Rodrigo. Aí meu convidado é Rodrigo, aí eu só fico no Rodrigo. Deixa eu falar uma coisa pra vocês. Peraí, deixa o Antônio Rodrigo me colocar ao vivo aqui no YouTube. Tá boa a imagem, Rodrigo? Posso fazer o corte? Rafinha, tá bom aí? Presta atenção. Tem um monte... Olha lá, pode?
3: Pode, colocou na tela. É isso. Sim.
2: Tem um monte de empresa que... Tem um monte de coisa que aparece na internet, os caras achando lindo, falando que quebrou não sei quantas vezes. Ah, eu quebrei... Tem um cara que me aparece, por favor, Instagram, não me entrega mais esse cara que eu me irrito com ele. Eu quebrei 17 vezes. E agora o cara tá milionário vendendo consultoria. Eu não compro consultoria com um cara desse. Quebrou 17 vezes? É muita coisa. Aí se você sonhou em ter uma empresa... E realmente tá achando que tá quebrando? Eu não quero que você chegue nesse ponto de falar quebrei e eu desisti de um sonho da minha vida sem procurar alguém que possa te dar a mão. A gestão 5X nada mais é do que isso. Eu não sei, eu não entendo sobre isso e eu quero que alguém cuide pra mim. Hoje meu pai falou assim... Filha, eu vou perguntar um negócio pra você de um boleto, mas eu sei que você já vai passar pra gestão. É sobre isso. Eu não quero entender. Eu não quero pagar conta. Eu não quero fazer isso. Eu sou boa pagadora, porque eu não quero nada como dívida pra trás. Mas eu não entendo da regra do jogo. E aí, eu quero falar com vocês, empresários, que às vezes a gente sonha tanto em ter uma empresa e depois alguém vem me falar, vou quebrar. Mas daí não procurou alguém que entende, Rodrigo. Não é mais ou menos isso? E eu te procurei. E ó, não me venha com essa mistificação de que a gente procura ajuda quando a gente tá quebrando. Eu procurei o Rodrigo quando meu faturamento tava o mais alto de todos os 20 anos que eu tô aqui. Porque dinheiro não é brincadeira, gente. Eu não vou enriquecer com o meu negócio. Eu quero que o meu negócio enriqueça primeiro, enriqueça os meus colaboradores, pra daí sim eu conseguir fazer isso. E eu não ia fazer essa conta, Rodrigo. Por isso que eu procurei a gestão 5X e eu quero que as pessoas procurem vocês também.
3: Perfeito,
2: Tuti. Bom dia.
3: Bom dia, né, Tuti? Esse friozinho de hoje, né?
2: É.
3: Nossa, esse friozinho aqui.
2: Você já tá
3: aqui...
2: na friaca faz tempo. Faz tempo.
3: E das 5h40 da manhã.
2: Hoje não é isso? Eu tenho razão no que eu tô falando?
3: Total. Você falou uma parte, Tuti, que a maioria dos empresários só procura uma ajuda do especialista quando ele sente a dificuldade, principalmente no caixa.
2: Exatamente.
3: E você falou um grande ponto que hoje... muda tudo. Não é na hora que tá sentindo o caixa apertar, é na melhor hora que você tá no maior crescimento da sua empresa.

0: empresa.
1: Porque tem esse negócio, a gente só procura terapia de casal quando tá separando. A gente só procura a gestão 5X quando eu tô quebrando. E eu fiz o caminho inverso. Eu falei, não, eu quero organizar. Porque quando, na pandemia, começou a entrar dinheiro e daí a gente foi pra investimento, eu liguei pro meu irmão. Falei, Zé, o que, que eu faço? Tá entrando, eu quero saber. É equipamento, equipamento. Meu pai, equipamento, filha. Até você ter todas as camadas de segurança. E agora não, agora eu quero estar confortável para pensar em outros investimentos.
0: Perfeito.
1: Então tem que parar um pouco com essa mania de vou quebrar sem procurar ajuda, ou será que eu procuro a gestão 5X só quando eu estou quebrando? Tem algumas coisas que a gente tem que quebrar os paradigmas, né?
0: É, eu estava falando com alguns empresários cedo exatamente sobre isso. O que acontece? Todos os empresários, todos, sem exceção, precisam do quê? Ninguém é bom em tudo.
1: É, exatamente.
0: Ninguém é bom em tudo. Né? Você é bom em vendas, mas você não é especialista em finanças.
1: Sou péssima.
0: Todos os empresários precisam do quê, Tuti? Ter do seu lado um especialista aquilo que ele não é bom.
1: Exatamente.
0: O empresário, ele tem que derrubar uma coisa, nós como empresário, ego. Tira esse ego, ego fora.
1: Eu não tenho que fazer tudo.
0: Não. E não tem que ser bom em tudo.
1: Não dá.
0: Qual que é a diferença do pequeno empresário e pro grande empresário? O grande empresário entendeu que quando ele tem os pilares fortes dentro da empresa, pessoas melhores que ele, líderes melhores que ele, especialista, um bom advogado, um bom contador, um bom especialista em finanças, quando você tem uma estrutura, você cresce muito mais rápido e tudo fica mais leve. O fardo, ele foi feito para ser leve e não pesado.
1: Exatamente, porque a minha correria continua.
0: Com certeza.
1: Mas é muito mais leve hoje em dia.
0: E vai continuar. Cada nível da sua empresa é um fardo que você vai carregar. Só que o pequeno empresário, ele olha, ele acredita que quanto mais ele cresce, mais problema ele vai ter. E na verdade é o contrário. Os problemas vão ser maiores. Só que também você vai estar muito mais bem assessorado. Porque você tomar uma decisão sem saber se a decisão é correta ou não, isso é o maior peso para qualquer empresário. Se você não sabe a decisão correta e você toma a decisão errada, esse pode ser o começo do fim do seu negócio.
1: E ó, eu tenho cabeça vendedora, eu sou muito vendedora, eu gosto disso, é isso que me move, porque eu gosto de marca e tudo mais. Então pra mim, o número que interessa é vendas. Só que o Rodrigo veio hoje aqui falar pra gente que são 5 números que qualquer empresário tem que estar atento. Quais são esses 5 números que a gente quer só saber de vendas, mas não, presta atenção.
0: Vamos lá, o primeiro é faturamento, onde você já acabou de falar.
1: Sim.
0: Todo mundo foca no faturamento.
1: É vendas.
0: Vendas. O que que acontece? O que que a gente tem que entender? Como que tá minha venda relacionado ao ano passado? Primeiro comparativo que o empresário tem que ter. Por quê? Eu atendo muitas empresas que falam que tá faturando o mesmo valor ou até um pouco menos que o ano passado. Tudo, se você pega a inflação, ele já tá decrescendo. O empresário, ele já tá caindo. Se ele está faturando a mesma coisa que no ano passado, ele já está em queda.
1: Verdade, porque a inflação subiu.
0: A inflação subiu, reajuste salarial subiu, aluguéis, tudo tem um reajuste. E se você não está faturando pelo menos 5% mais inflação, você pode já começar a abrir o olho que a sua empresa está decrescendo.
1: Nesse tópico, a gente pode lembrar que tem gente que não sabe nem o faturamento do ano passado?
0: A maioria não sabe.
1: Entendeu,
0: ou
1: gente?
0: Ou ele entende que ele acredita que sabe, mas se você vai ver a fundo, ele não sabe. Como assim, Rodrigo? Tem muito empresário que chega e fala, faturou 100 mil reais por mês. Mas o que é esse 100 mil que ele está olhando? Como que ele está olhando esse 100 mil? Se às vezes nem o sistema que ele tem não é alimentado. Da onde ele está tirando esse número? Às vezes ele está tirando esse número que caiu na conta corrente dele. Mas às vezes foi um empréstimo que caiu na conta corrente dele.
1: É verdade, porque você abre o extrato lá, aparece assim, crédito total do mês.
0: 100 mil reais.
1: E não é isso?
0: Não. Por quê? Hoje o banco, os aplicativos digitais, você clica lá e aparece receita.
1: É.
0: Muitos empresários olham lá, 120 mil reais de receita. Às vezes é um empréstimo que caiu para você.
1: Sim.
0: Às vezes é uma transferência que veio de uma outra conta que não tem nada a ver com o seu faturamento. E aquilo ali se torna uma ilusão que ele acredita que ele está muito bem. Só que o que, que tem que olhar, Tuti? A última linha. Como que está a última linha? Está sobrando dinheiro no seu negócio? Você está pagando tudo e realmente está sobrando? Você está se pagando primeiro? Essa é a grande pergunta.
1: Faturamento é um número super importante, que é vendas. Certo. Reais, tá? Nada de ilusório. Segundo, o saldo, que é o caixa?
0: O caixa da empresa.
1: Também caixa, é um número importante.
0: Na verdade, na minha opinião, é o mais importante. O mais importante que qualquer negócio hoje é o caixa.
1: Porque é a realidade do dia a dia, né?
0: O que que move uma empresa, Tuti? Caixa. Como que eu consigo contratar melhor? Caixa. Como que eu consigo comprar equipamentos? Caixa. Como que eu invisto em marketing? Porque quando a gente fala de venda, eu preciso investir em marketing para fazer mais venda, para trazer mais venda, correto? Uhum. E como que eu vou colocar dinheiro no tráfego pago se minha empresa não é uma geradora de caixa, se ela não gera dinheiro? Em algum momento, eu coloco dinheiro no outro mês. Se ela não é uma empresa que gera caixa, o que que vai acontecer? Eu não vou ter dinheiro para conseguir, para manter isso. Eu não consigo dinheiro para contratar um vendedor. Então, tudo nasce do caixa. O que que eu falo, Tuti? Todas as empresas olham o financeiro como departamento. Isso não é certo. Por quê? Financeiro não é departamento. O financeiro é a sua empresa.
1: Exatamente. É o coração, pulmão, da sua empresa. Cérebro.
0: É totalmente diferente.
1: Tem muita gente que vende muito bem, quer dizer, um faturamento alto, mas no fim o caixa... Sabe o empresário que fala, eu corro e não tenho tempo de ganhar dinheiro?
0: É isso aí.
1: Daí esse delay, é esse gap que falam hoje, que se chama de gap, que tem que ser analisado pela gestão e ver aonde que pode acertar?
0: Totalmente, porque quando o empresário, ele corre, igual você falou, acorda todos os dias cedo e chega no final do mês, ele mesmo não se paga, alguma coisa, algum ponto, algum indicador está totalmente fora. E aí a gente entra no terceiro indicador, que é o quê? Lucratividade. Lucro. A empresa nasceu para gerar lucro. Todas as empresas têm que gerar lucro. Se a sua empresa não está gerando lucro, é diferente de caixa. Eu gero lucro e às vezes o dinheiro não aparece. Mas primeiro eu tenho que entender se a minha empresa ela gera lucro e depois eu entendo se realmente esse lucro está no caixa. E muitas empresas confundem isso. Lucro é diferente de caixa. Por que que eu falo? Primeira, qualquer empresa que está começando, pequena e média empresa, olha o seu caixa. Aí já é o primeiro indicador que vai mostrar como que está a realidade do seu negócio hoje. E depois você vai olhar a lucratividade, porque os dois juntos, eles se conversam. Mas o caixa é o que vai manter a sua empresa realmente sólida, principalmente no início.
1: Número 1, faturamento. Número 2, caixa. Número 3,
0: lucratividade, que a gente falou agora. Esse.
1: Viu como uma coisa vai ligando para outra?
0: Totalmente. A quarta, o que que a gente tem que olhar? Endividamento.
1: Isso é perigoso.
0: Super. Porque assim, Tuti, quando a empresa ela não está gerando dinheiro, o que que todo empresário ele tem uma dúvida? O que que acontece? Ele pega um capital externo, saiu pro Pronamp. A gente recebe dezenas de mensagens perguntando sobre é hora de pegar Pronamp ou não. O que que eu vejo? Qual que é a hora de pegar um empréstimo que você vai via banco? O que que acontece? Você tem que entender se a sua empresa tem a capacidade de pagar aquela parcela. Porque se a sua empresa não gera... Ó, nós falamos de lucro. Se a sua empresa não gera lucro, se ela não gera caixa, ela não tem condições de pagar uma parcela. Se ela já não tem condições de pagar uma parcela, como é que eu vou assumir uma nova parcela? Uhum. Se dentro da minha empresa não gera lucro, o que que vai acontecer? Eu só estou esticando o meu problema que lá na frente vai acontecer. Então, se ele não olhar o endividamento da empresa, porque toda empresa tem um nível que ela pode ter de se endividar via capital externo, via banco, até mesmo um terceiro. E se ela não está monitorando isso semanalmente, é o começo do fim do negócio dela.
1: Se não monitora, a gente não sabe monitorar. A gente não tem, eu estou falando eu, quem não tem relacionamento com a área financeira, não consegue mesmo. Muito tempo você fica derrapando. E o Pronamp é uma fase boa agora, por causa de eleição e tudo mais, tá uma fase boa de juros?
0: É, o governo, ele vai. Agora o governo, porque tem a eleição, ele vai soltar dinheiro e com uma taxa menor. O Pronamp, hoje, é uma das menores taxas, porque é Selic mais 0,5.
1: Tá.
0: Ao mês. Só que, primeiro, você tem que entender dos seus números. Porque não adianta eu pegar uma taxa de juros barata. Tem negócio, Dudu, que eu vou falar para você. 1% hoje, 2% é uma taxa boa. Se o negócio dá 1%, é taxa cara. Ele não consegue pagar. E você fala, Rodrigo, mas existem negócios que dá 1% na última linha? Muitos negócios. Muitos negócios.
1: Rodrigo, então você tá me falando que tem muita gente que começa a dar muito bem o negócio. Uhum. Aí vai comprando as coisas, vai fazendo. Daí compra carro, compra mais prédio, faz a reforma e tal. Porque essa mensalidade aí, essa parcela que não foi considerada dentro do caixa.
0: Tem.
1: Então não adianta só achar que vendeu bem, isso daí vai sustentar para sempre.
0: Não, o que que eu falo é o seguinte: tanto o marketing quanto qualquer dinheiro que você pegar externo tem que ter ROI. quanto eu invisto, quanto retorna. Se Sim, você não tiver isso muito bem estudado, você não pega esse dinheiro. Eu prefiro que uma empresa que ela tem dificuldade financeira, ela estude primeiro para depois, ela tem que estruturar interno para depois pegar um capital de giro externo.
1: Quinto número.
0: Capital de giro.
1: Capital de giro. O que é o capital de giro?
0: Todo mundo confunde e os bancos falam, eu vou emprestar para você o capital de giro.
1: Sim.
0: O que é capital de giro? Capital de giro é o capital de giro operacional dentro da sua empresa. Toda empresa precisa saber quanto ela precisa de capital de giro para ela se manter, as despesas fixas e os custos dela. Quando você, vou dar um exemplo, uma empresa que ela precisa de um capital de giro de 50 mil, se ela tem esse dinheiro em conta, ela nunca vai ter problema quando oscilar a venda dela. Uhum. Porque o capital de giro operacional mantém a empresa, ou seja, ela nunca vai pegar um dinheiro externo caro. Porque quando ela vai pegar um dinheiro externo, um dinheiro do banco, ela tem o caixa para manter a operação. Então ela não sai correndo para pagar uma taxa de juros cara hoje, porque ela não precisa hoje, porque ela já tem o capital de giro para sustentar.
1: Eu pensei que capital de giro fosse aquele empréstimo do banco.
0: Então, esse é o nome que o banco dá. Mas o capital de giro que a gente olha para as empresas é capital de giro operacional. Quanto que eu preciso ter de capital de giro operacional dentro da minha empresa? Por quê, Tuti? Porque quando eu tenho capital de giro operacional, eu nunca vou pagar uma taxa mais alta. Porque hoje todo empresário só vai atrás de capital de giro quando ele não tem capital de giro dentro da empresa.
1: Então quer dizer, tem empresários que estão pegando empréstimo chamado capital de giro para parecer um caixa saudável, mas Isso. na verdade não é.
0: Ele não tem caixa. O capital de giro é o caixa que ele tem que ter dentro da empresa dele.
1: Esse é uma ilusão.
0: Ele vai pegar um empréstimo.
1: É.
0: Ele pega um empréstimo. Capital de giro é o que ele precisa ter na empresa dele. E por que que ele precisa ter um capital de giro operacional? Porque quando ele aumenta a venda ou quando tem queda de venda, esse caixa suporta toda a estrutura dele. Ele tem tempo para negociar com o banco, porque, vou dar uma dica para todos os empresários, quer pegar dinheiro emprestado? Nunca pega de um dia para o outro. No mínimo 30 dias com antecedência, porque você vai pagar uma taxa de juros bem menor do que você precisa hoje.
1: Viu, qualquer, gente?
0: Qualquer empresário.
1: Viu? 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Aí ele fez assim, Tuti, eu quero falar hoje com você sobre o maior gasto que a empresa tem. Daí eu falei, ai, vai ficar aquela ladainha toda hora falar que folha de pagamento que é o que pesa. Sim. E eu não quero isso, porque Sim. a gente aqui super valoriza os nossos colaboradores. E a gente quer mais pra eles também. E daí ele falou, energia. Vamos fechar essa semana energia solar. 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
1: 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A gente tem que fazer correr aqui mesmo, né, Rodrigo?
0: Eu sei muito bem.
1: Né?
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1: A gente já volta.
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3: Vamos lá então, ó, virando o relógio, 11 horas 45 minutinhos. Falei pra você, nossa, como a gente tá, Ednei Beltrame, gente. A gente tá muito pontual, Rafinha. A gente fica feliz ou preocupado com isso, será, hein, Rafinha?
4: Os dois.
3: Meu Deus.
4: Eu acho que você não pode pegar muito o Ednei, mas também não pode ser...
3: Tá demais,
4: tá,
3: né?
4: Tá demais.
3: É, pensei que o Ednei... Eu pensei que o Ednei ia me equilibrar, ele tá me deixando pior.
4: Sim.
3: Vou falar um beijo aqui especial, antes de dar a grande notícia pra quem ganhou a Copa, tá? A Copa premiada de hoje. Pra esse jogo de amanhã, Brasil e... Credo, Rafinha.
4: Não, tô sabendo.
3: Cadê o Antônio Rodrigo? Rafinha é pior que eu, gente.
4: Eu não acompanho muito futebol.
3: Fala pro Antônio Rodrigo vir me salvar, por favor. Antônio Rodrigo, pelo amor de Deus. Cadê ele? Será que ele tá vindo? Ednei, alguém me salva. Maria Eduarda.
4: Vamos perguntar aqui pro Google.
3: Fala pra eles me ajudarem aí, por favor. Ó, quero mandar beijos especiais hoje para Ana Júlia Figueiroa, da Vila Santana, André Luiz, da Vila Nova Itapetininga, Jennifer Caroline, de Taquarivaí, Luciana Vaz, da Vila Barte, Valdir, do Jardim Fogaça, que fazem aniversário hoje. Parabéns, meus queridos. Deus abençoe muito a vida de vocês. E hoje também é aniversário da Vanessa, filha do Osmar Santista, super ouvinte nosso aqui. É, a Vanessa... Lembra dela? Era da Unimed, agora no Triem. Ai, que graça, que belezinha. Vanessa, que trabalhava na Unimed, agora no Triem. Um beijo muito especial, filha do Osmar Santista.
4: O Haiti, Tuti? Brasil, Haiti.
3: Haiti. Ah, é verdade. O Ednei falou que o Brasil é obrigado a ganhar amanhã.
4: Tem que obrigar,
3: é. Diz que não pode perder, de jeito nenhum. Mas de qualquer jeito, ganhando ou perdendo, a Copa Premiada da Superdifusora continua. Sair. Quero mandar um beijo especial para Dona Maria Bispo, que adorou o programa. A abertura do seu programa é muito lindo. Da minha casa, todos gostam de acompanhar seu programa. Ô, coisa linda. Muito obrigada, maravilhosa. Dona Carmen, do Parque da Lagoa. Marisa Jacinto também, sempre aqui com a gente. Muito obrigada a todos pelo carinho e pela audiência. Vamos lá, Rafinha, então?
4: Vamos, sim.
3: Rafinha.
4: Preparado?
3: Não tem tambor?
4: Vamos arrumar um tambor pra você.
3: Vamos lá, Rafinha, por favor. Pra eu poder já entrar aqui. Vamos conferir se tá no nosso site também? É legal a gente já conferindo, né,
4: sim,
3: gente? Porque tudo a gente gosta de fazer ao vivo aqui. A gente gosta de fazer o programa ao vivo. A gente gosta de errar ao vivo. Agora a gente gosta de puxar o saco do Rafinha ao vivo. Xingar, sim, o Rafinha ao vivo. Tudo é ao vivo.
4: Tem que ser ao vivo.
3: Tem que ser ao vivo. Aqui é super difusora pra ser ao vivo... caprichado aqui pra vocês. Deixa eu ver se já carrega o nosso site aqui. Pra... Nossa, gente, a clima de Copa é todos os Instagrams, maravilhoso. Ah, Rafinha, eu queria filmar eu. Maria Eduarda, venha filmar eu aqui, por favor, pra eu poder colocar a nossa divulgação aqui, por favor. Venha me filmar com o seu celular, por favor, pra eu poder falar aqui quem ganhou na nossa promoção da Copa com o seu celular. Ela tem celular bom também. Aqui pra trabalhar tem que ser celular bom e tem que ser Maria. Já percebeu, né, Rafinha? Está excluído. Seu celular é bom?
4: Bom.
3: Ah, então tá bom. Então pode, vai. Vamos lá pra saber os ganhadores. Vou começar com os presentes normais de dia de semana aqui. E daí daqui a pouquinho eu falo da Copa. Primeiro, Chef Chips. Quem ganhou hoje? Natália Tatiana dos Santos, da Vila Prado. E quem ganhou... O X-Pernil na baguete parada do lanche foi a Fabiana Cláudia do Conceição, do bairro da Conceição. E atenção! Quem ganhou hoje? Copa Premiada Super Difusora. É um Vale Compras e também do Vale Compras do Tenda. E também Shopping RT166 foi a Fabiana Cláudia Fabres Machado. Tananana! Fabiana! Ganhou um Vale Compras do Tenda e também o Shopping RT166. Eu vou entregar para você pessoalmente, a gente já vai combinar com você. 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Ó, Vale Compras do Tenda, Chopp RT166 daí a 50 litros e também uma TV 55 polegadas da Paulistana Móveis e Eletro. Não dá pra ficar fora dessa, você tem que participar com a gente. Gostou, Rafinha?
4: Gostei, tu tinha um barrilzão de chopp, é bom.
3: É isso mesmo, vem participar com a gente. Lembrando que todos os jogos estão sendo aqui transmitidos pela Superdifusora em parceria com a Rede Bandeirantes, a rede de rádio mais forte no esporte no Brasil. E você conta aqui com a nossa parceria, que é valiosíssima.
4: Com certeza. Você pode ouvir no rádio e assistir pela televisão, né?
3: Exatamente.
4: Deixar a TV no mudo.
3: Tem muita gente que faz isso.
4: E o rádio ligado. Ah, com certeza. O rádio é mais emocionante, né?
3: Rádio não tem delay.
4: Não.
3: É, minha
4: aqui
3: gente.
4: Não tem delay,
3: é isso mesmo. Pode participar sempre com a gente. E qualquer dúvida que você tiver, com transmissão, com qualquer coisa que vocês precisarem, pode também mandar aqui pra gente no nosso WhatsApp. Ó, deixa eu contar mais uma coisa pra você. É eu direto aqui?
4: Sim.
3: Posso ir?
4: Oh.
3: Ó, atenção. A partir de agora, você que quer oportunidade de emprego, a JBS, que é a Seara aqui em Tapetininga, vai estar sempre com as ofertas de emprego aqui na nossa Superdifusora. Tem o feirão de vagas noturno. Feirão de vagas noturno, Seara e Tapetininga. Vagas operacionais. Vai ser no dia 29/6, não essa segunda-feira, na outra, às 18 horas, no Pátio Itapetininga, na rua Monsenhor Soares, 251. Você aí que quer emprego numa empresa multinacional, que tem várias pessoas empregadas e eles têm plano de carreira, você que quer aí vaga noturna, dia 29/6, numa segunda-feira, 18 horas, tem feirão de vagas noturno, que vai ser no PAT, tá bom? Mais informações a gente vai passando aqui na Superdifusora. E teremos também, agora terça-feira, dia 23/6, um mutirão de empregos para 50 novas vagas JBS Itapetininga. Mutirão de empregos na JBS, dia 23 agora, a partir das 10 horas da manhã, na Parada Jovem, número 4. O local do mutirão vai ser no Jardim Bela Vista, rua Francisco Senger, 420, Parada Jovem 4, a partir das 10 horas da manhã, agora, dia 23 de junho. Então, você que quer oportunidade, quer participar de uma empresa que tem mais de 350 unidades produtivas no mundo, tem mais de 280 mil colaboradores no mundo, é uma empresa multinacional, alimenta o mundo e está te dando uma vaga de emprego. São vagas operacionais, diversas áreas, oportunidade para fazer a diferença na sua vida, não tenho nem dúvida disso. Agora, terça-feira, 23/6, a partir das 10 horas da manhã, no Bela Vista. Combinado? Beleza? Fiquem aqui que a gente vai passando mais informações. Agora o nosso acabou, já, Rafinha.
4: Acabou, sim. Vou mandar uns parabéns pra minha irmã, a Júlia Figueiredo França, que faz aniversário hoje.
3: Agora, Rafinha?
4: Agora.
3: Olha como ele é, tchau. Né, Júlia? Beijo, tchau, parabéns.
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0: Olá, boa tarde. Hoje é quinta-feira, 18 de junho.
1: E 18 de junho é comemorado o Dia do Químico.
0: E é também Dia da Imigração Japonesa.
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0: Produção e apresentação de Juliana Fernandes.
1: Apresentação também de Antônio Luiz.
0: Vídeos, redes sociais e mesa de áudio, Antônio Rodrigo.
1: Diretora responsável, Cristine Abrão Morelli Atuti.
0: Uma realização da Central de Jornalismo da Superdifusora. E estes são os destaques desta quinta-feira.
1: Distrito do Gramadinho realiza neste fim de semana sua 15ª Festa Junina.
0: Comunidade Missionária Redentores Missio promove aí hoje, né, uma noite de louvor na Igreja Santo Antônio.
1: No futebol, começa hoje a segunda rodada da Copa do Mundo.
0: Pedestre morre atropelado na rodovia Castelo Branco, em Boituva, e motorista foge sem prestar socorro.
1: Você vai saber também. Polícia Federal investiga atuação de líder do governo PT, o senador Jacques Wagner, a favor do Banco Master.
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0: Muito bem, vamos conferir então como fica o tempo nesta quinta-feira com Antônio Rodrigo. Boa tarde, Antônio.
1: Boa tarde, Antônio.
3: Boa tarde, Juliana Fernandes. Boa tarde, Antônio Luiz. E uma ótima tarde para você, ouvinte ligado aqui no Jornal do Meio-Dia, nesta quinta-feira, dia 18 de junho. Em Itapetininga, o frio continua sendo o grande destaque. Logo nas primeiras horas da manhã, o sol até apareceu com força, mas dividindo espaço com uma neblina intensa, cenário típico de quem acordou cedo hoje. E o motivo é a forte massa de ar polar que continua avançando pelo sul e sudeste do país, derrubando as temperaturas. Por aqui hoje, o registro impressionou. Segundo o CIAGRO, que é o Centro Integrado de Informações Agrometeorológicas, às 3 horas da madrugada, os termômetros marcaram apenas 5 graus, uma das madrugadas mais frias deste ano na cidade. E ao longo desta tarde, vamos seguir com o sol, mas também já teremos o aumento das nuvens. Apesar da presença do sol, ele não consegue aquecer muito não. A temperatura máxima hoje não deve passar dos 17 graus. E mais uma vez, hoje não temos previsão de chuva. E atenção para quem já está planejando os próximos dias. A Defesa Civil do Estado emitiu ontem um alerta de que essa massa de ar frio vai continuar influenciando o tempo até amanhã, mantendo madrugadas bastante geladas em todo o interior paulista. A partir de sábado, as temperaturas começam a subir gradativamente, com mínimas voltando a ficar acima dos 10 graus. O frio, aliás, tem sido intenso em todo o Brasil. Hoje o país registrou um novo recorde de temperatura baixa em 2026, com 7,0 graus negativos em Bom Jardim da Serra, em Santa Catarina, resultado da atuação forte da massa de ar polar. E antes de encerrar, ficam alguns cuidados importantes. Capriche no agasalho, principalmente nas primeiras horas da manhã e durante a noite. Mantenha-se bem hidratado mesmo com o frio. Proteja crianças, idosos e pessoas em situação de maior vulnerabilidade. E se puder, também ofereça abrigo e água aos animais. Desejo a você uma excelente tarde e eu volto hoje às 5 da tarde com o Giro Superdifusora. E amanhã eu volto com mais informações da previsão do tempo aqui no Jornal do Meio-Dia.
0: Ok, esse foi Antônio Rodrigo com as informações sobre o tempo. Agora meio-dia e 6.
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1: E hoje vamos começar falando do Distrito do Gramadinho, que já está nos preparativos finais para um dos eventos mais tradicionais desta época.
0: É isso mesmo. Neste sábado e domingo acontece a 15ª Festa Junina da Rua Hermínia, uma programação preparada para reunir moradores de Itapetininga e de toda a região.
1: A festa começa no sábado às 18h, com a sua abertura oficial.
0: E às 19h30 da noite tem a apresentação da quadrilha da Escola Hermínia de Freitas, uma das atrações mais esperadas da programação. E logo depois, quem anima a festa é o grupo Na Gandaia.
1: Já no domingo, a programação começa mais cedo. A partir do meio-dia, vai acontecer uma cavalgada e, na sequência, o grupo Na Gandaia volta a fazer a festa por lá.
0: É, e quem gosta de comida típica pode já ir se preparando, não é? Na praça de alimentação vai ter salgados, bolinho de frango, pastel, espetinhos, culinária japonesa, costela assada, lanches, churros, doces e várias outras opções. No domingo também serão vendidas marmitas no horário do almoço.
1: Jornal do meio-dia, meio-dia e sete.
0: E da tradição das festas juninas, vamos agora para um convite voltado à fé. Logo mais à noite, a Igreja Santo Antônio recebe um encontro aberto a toda a comunidade.
1: Para falar sobre a programação e também fazer um convite aos nossos ouvintes, nós conversamos com o fundador da comunidade, Dinei Gesel. Boa tarde, Dinei.
4: Olá, boa tarde a todos aqui no estúdio. Uma abençoada santa tarde a todos os ouvintes desta relevante programação. Sou fundador da Comunidade Missionária Católica Redentores Mício. Nascemos de uma experiência muito forte do amor de Deus por meio da encíclica de São João Paulo II, que traz em si este nome, Redentores Mício, nome latim, que traduzido quer dizer a missão do Cristo Redentor. Caro ouvinte, a nossa comunidade Aliança Missionária Redentores Mício é uma comunidade católica de leigos que nasce do chamado da Igreja para formar discípulos missionários de Jesus Cristo, que nele tenham vida e vida em abundância. A nossa identidade está enraizada no encontro pessoal, vivo e transformador com Jesus Cristo. Nós atuamos em missão. De que forma? De que forma acontece a nossa evangelização querigmática? Visita junto às famílias, um trabalho porta a porta. Nós evangelizamos nas praças, pelas ruas, com louvor, a oração, o abraço, atenção às pessoas. Nós também realizamos a nossa noite de louvor querigma para oferecer a oportunidade às pessoas que são evangelizadas nesses ambientes, como rua, as praças, para que elas possam vir à noite de louvor querigma para aprofundar a sua experiência com o amor de Deus. Mas o que é o louvor querigma? É uma noite de oração, de louvor, pregação da palavra querigmática. É um lugar onde nós criamos um ambiente de convivência fraterna, atendimento de oração. E esta noite do louvor querigma, ela é tão importante para nós, porque é a reunião de oração da nossa comunidade, onde nós temos como propósito de agregar, junto à Santa Igreja, as pessoas alcançadas pela palavra, quando nós anunciamos de maneira vibrante, alegre. Então, eu, Dinei Gesel, fundador da comunidade missionária, eu quero deixar aqui o convite a você que nos ouve. Hoje, quinta-feira, 18 de junho de 2026, nós faremos esta abertura da noite de louvor querigma. Aonde? Qual local? Na Igreja Santo Antônio, na rua Campos Salles, número 4. A partir das 20 horas, nós daremos início ao nosso louvor Eu, Dinei Gesel, juntamente com os músicos, servos, nós estaremos lá para acolher você, para receber você com alegria, para orarmos juntos. Então você que está passando por tribulações, enfrentando dificuldades, vivendo um momento de tristeza, talvez de luto, ansiedade, precisando renovar a esperança, venha participar com a gente.
0: É, portanto, então, para quem deseja, né, participar, o convite está aí, feito hoje, 8 da noite, na Igreja Santo Antônio, ali na rua Campos Salles.
1: Jornal do Meio-Dia, 12:30.
0: E pela nossa região, em Guareí, a programação de hoje é voltada para quem trabalha com cultura ou quer aprender a transformar uma boa ideia em projeto.
1: A Prefeitura promove hoje, então, às 7 da noite, a oficina Elabore Seu Projeto Sem Medo, que vai acontecer no Centro Cultural Laelson Cardoso do Amaral, que fica na Alameda Rodrigo da Costa Andrade, bem no centro da cidade.
0: A proposta é mostrar de forma prática como elaborar um projeto cultural, organizando as ideias e preparando propostas para participar de editais e programas de incentivo.
1: A participação é gratuita e qualquer pessoa interessada pode participar. 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
0: Em Sarapuí, acontece neste domingo, dia 21, o evento Pé na Roça, um passeio que convida moradores e visitantes a conhecerem um pouco mais das riquezas do município.
1: A saída será às 8 da manhã na Praça São José Luiz Routes.
0: O roteiro começa com uma visita à Casa do Artesão. Depois, os participantes seguem para um café da manhã no sítio Duquesa Eventos. Na sequência, o passeio continua no sítio São José, onde será possível conhecer a propriedade, fazer um passeio de búfalos, de sela e participar de uma degustação de produtos derivados.
1: Quem quiser participar, pode fazer sua inscrição pelo telefone 15-3276-1878 ou diretamente na Casa da Agricultura, na Rua do Progresso, número 248.
0: Tá aí então, né? Uma ótima oportunidade para conhecer de perto o turismo rural de Sarapuí, valorizar os produtos locais e aproveitar um domingo diferente em contato com a natureza e com a cultura do campo.
1: Jornal do Meio-Dia, agora 12:13.
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0: Dezessete e quatro jogos abrem hoje a segunda rodada da Copa do Mundo da FIFA.
1: A partir de agora, podem sair os primeiros classificados para o mata-mata.
0: Pelo Grupo A, tem República Tcheca e África do Sul, 13h, horário de Brasília. E México e Coreia, que jogam às 22h.
1: México e Coreia, você acompanha aqui na transmissão da Superdifusora com narração de Jean Soares.
0: Pelo Grupo B, se enfrentam Suíça e Bósnia, 16h, e Canadá e Catar, às 19h.
1: E ontem, com uma atuação apagada de Cristiano Ronaldo, Portugal apenas empatou com a República Democrática do Congo por 1-1.
0: A Inglaterra, em um belo jogo de futebol, estreou com uma vitória por 4-2 sobre a Croácia, que eliminou o Brasil na última Copa.
1: Já a Colômbia fez 3-1 no Uzbequistão, que participa da competição pela primeira vez.
0: E a quarta-feira teve ainda Gana, que venceu o Panamá por 1-0.
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0: Inga, uma das celebrações mais esperadas do calendário já está chegando. É a 78ª quermesse em louvor a São João Batista na Vila Vendramini, que promete reunir milhares de pessoas em 10 dias de programação, com momentos de fé, comidas típicas, música, bingo, atrações para toda a família e muitas outras novidades. Mas, para falar sobre essa grande festa aqui em Itapetininga, a nossa produção convidou, e ele já está aqui, né? O padre Ricardo de Oliveira, que atendeu ao convite da nossa produção para nos dar aí mais detalhes a respeito dessa festa. Então, muito boa tarde, padre Ricardo. Seja bem-vindo. E a quermesse em louvor a São João Batista já está prestes a começar. O que, que o público pode esperar?
1: Boa tarde. Eu agradeço o espaço que foi concedido à paróquia para divulgação das festividades e também da novena. As festividades e a novena se iniciam amanhã a partir das 19 horas com a presidência da celebração eucarística sendo realizada pelo padre Beto, ele que vem lá da cidade de Paranapanema, paróquia São João Batista. E seguindo com a programação religiosa, nós teremos, né, durante os 10 dias, Padre Cristiano, aqui da cidade de Itapetininga, paróquia Nossa Senhora das Graças, Padre Leonardo, que atualmente está trabalhando na paróquia Santa Cruz, na cidade de Cesário Lange, ele que foi o pároco anterior, aliás, eu, né, lhe envio um grande abraço. Teremos no dia 22 o padre Edivaldo, que é missionário do Sagrado Coração de Jesus e atualmente trabalha na paróquia Nossa Senhora Aparecida do Sul. O padre Gracélio, que atualmente está na cidade de Tatuí, na paróquia São Lázaro, um grande amigo também, um abraço. No dia 24, o padre José Benedito, que auxilia aqui na Catedral Nossa Senhora dos Prazeres, dará a bênção sobre a bandeira que será hasteada e prossegue a partir das 17 horas com a celebração eucarística. Lembrando que esse ano nós antecedemos a bênção da bandeira e a missa por ocasião do jogo do Brasil. Nesse dia o Brasil joga contra a Escócia. Então, você devoto e grande torcedor do Brasil pode participar da celebração e logo em seguida, ali na nossa estrutura, acompanhar a partida do Brasil nos telões,
0: que
1: tá
0: legal,
1: bom?
0: Que legal, olha só, inovando, né?
1: Sejam bem-vindos.
0: Isso. Bom, agora além das celebrações religiosas, né, a quermesse é conhecida pela sua gastronomia, pelo ambiente familiar. O que não pode faltar, na sua opinião, para quem for visitar essa festa?
1: Bom, para as pessoas que estão acostumadas a participar, o que eu disser aqui é apenas atiçar o paladar, né? Mas durante esses 10 dias, quem se dirigir às nossas festividades poderão apreciar o nosso bolinho de frango e o nosso lanche de pernil, que são o carro-chefe da festa. Uhum. Teremos também sopa de milho verde, pamonha, né, milho verde cozido, doces dos mais variados, espetinho, pizza e assim por diante.
0: Legal. O senhor falou aí a respeito da transmissão, né, do Jogo do Brasil, e agora me ocorre aqui, né, a possibilidade de perguntar como é que surgiu a ideia de reunir aí toda a programação religiosa, cultural, gastronômica também com o envolvimento, aí, sem deixar de lado também a Copa do Mundo.
1: Nós temos uma comissão na paróquia São João Batista que se debruça sobre as festividades com bastante antecedência. Embora esse ano eu tenha assumido recentemente a paróquia e algumas das reuniões acabaram não acontecendo, mas ainda assim, com bastante antecedência, eles pensaram com bastante detalhes para que a gente não colidisse as nossas programações com os Jogos do Brasil. Então a gente optou em trazer as celebrações um pouco antes para que as pessoas pudessem estar conosco na parte religiosa e também na parte recreativa, sem deixar de torcer pelo nosso querido Brasil, né? Que a gente espera que chegue lá.
0: Esperamos, sim. Vamos torcer aí para que ele traga aí, né, mais uma conquista. Agora, toda quermesse, né, tem seu objetivo maior, e essa não deve ser diferente. Para onde será destinada?

0: De nada, renda, arrecadação aí durante esses 10 dias, padre.
1: Essa pergunta é importante porque nós cristãos católicos, quando organizamos as festividades, temos clareza do que deve ser feito com o dinheiro arrecadado. Nós temos 10 comunidades e elas enfrentam seus desafios estruturais e a própria paróquia São João Batista. Então, nós temos intenção, terminada essas festividades, de dialogar com o nosso conselho administrativo econômico e destinar para as principais, as prioridades, né, as principais necessidades estruturais. E quando eu falo sobre necessidades estruturais, eu estou dizendo, por exemplo, de auxiliar comunidades como São Miguel Arcanjo, que ainda está em construção, a comunidade de Santa Clara, que ainda está em construção, enfrenta bastante dificuldades para a conclusão das obras. Comunidade Sagrada Família, que deu um passo significativo nos últimos anos, mas ainda a sua estrutura está inconclusa. Então, nós temos bastante desafio pela frente, né?
0: Agora, em relação a ajudar aí, a contribuir e tal, como é que as pessoas podem fazer para participar? Ainda dá tempo de efetuar doações?
1: Ainda dá tempo de efetuar as doações, com certeza. A gente pede para que você, que deseja contribuir conosco, não em dinheiro, mas com alguma doação em espécie, pode fazê-lo diretamente na paróquia São João Batista. E as pessoas que desejam fazer algum tipo de contribuição com dinheiro, podem estar entrando em contato com a secretaria paroquial. Lá será fornecida a chave Pix e aí você pode realizar a sua contribuição. Aliás, eu quero aproveitar o ensejo para agradecer às pessoas que já o fizeram e um número considerável de pessoas, tanto patrocinadores quanto fiéis, e um abraço, né, às pessoas responsáveis pela organização da corrida, que vai acontecer no próximo domingo, dia 21. A inscrição, ela é feita através de doação de óleo, 1 litro de óleo e 1 litro de leite. E parte dessas doações, elas serão utilizadas durante os 10 dias de festejo.
0: E esse ano, a festa terá também procissão, missa de encerramento?
1: Muito bem, a missa de encerramento acontecerá no domingo, dia 28 de junho, a partir das 17 horas e sendo antecedida da procissão. Aliás, uma procissão bastante tradicional. Nós convocamos os fiéis para que estejam presentes e possam agradecer todas as graças e bênçãos recebidas por intercessão de São João Batista.
0: Muito bem. Padre Ricardo, muito obrigado pela sua participação conosco. E para encerrarmos, fica à vontade, então, para reforçar aí o convite, né, ao ouvinte, aquele que nos acompanha aí, que não pode ficar de fora aí, né? 78ª quermesse em louvor a São João Batista.
1: A você, querido paroquiano, paroquiana, e a você, cidadão de Itapetininga, cidadã, venham, participem conosco. Estamos fazendo os ajustes finais e a intenção é oferecer a melhor estrutura possível para que você participe bem, seja bem acolhido, da parte religiosa e da parte recreativa. A nossa intenção é que esses 10 dias sejam vivenciados de forma fraterna e solidária. E desde já Deus abençoe e viva São João Batista.
0: Amém! Conversamos aí com o padre Ricardo de Oliveira, pároco da paróquia de São João Batista, falando sobre a 78ª quermesse em louvor ao Santo Padroeiro. Agora 12h30.
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0: Uma grande quantidade de drogas foi apreendida pela Guarda Civil Municipal. Foi durante um patrulhamento realizado na noite de ontem no bairro Taboãozinho.
8: De acordo com a GCM, por volta das 11h30 da noite, os guardas faziam patrulhamento de rotina quando perceberam um homem em atitude suspeita em frente a uma residência.
0: Segundo a corporação, assim que viu a aproximação da viatura, o suspeito retirou uma sacola do bolso e saiu correndo. Durante a fuga, ele entrou em uma construção, pulou muros de várias casas e, no caminho, jogou a sacola que carregava.
8: Apesar das buscas, o homem conseguiu fugir e não foi localizado.
0: Ao verificar a sacola abandonada pelo suspeito, os guardas encontraram uma grande quantidade de entorpecentes.
8: Foram apreendidos 82 pinos de cocaína, 42 porções de maconha, 35 pedras de crack, 15 porções de ice e ainda uma semente de maconha.
0: Todo o material foi recolhido e encaminhado ao plantão policial, onde a ocorrência foi registrada. A Polícia Civil continua com as investigações para identificar e localizar, né, o suspeito.
8: Jornal do Meio-Dia, agora meio-dia 35.
0: E na manhã de hoje, começou com transtornos no trânsito aqui em Itapetininga. É que um acidente envolveu um carro e uma motocicleta, provocando lentidão e deixando o trânsito parcialmente interditado no pontilhão ali da Vila Mazei.
8: Esse acidente aconteceu por volta das 7h30 da manhã. Um corpo de bombeiros foi acionado para prestar atendimento à vítima que estava na motocicleta.
0: Por causa da ocorrência, o trânsito ficou parcialmente bloqueado no pontilhão. o que provocou congestionamento e deixou o fluxo de veículos bastante lento durante o atendimento.
8: Até o momento, não foram divulgadas informações sobre o estado de saúde da vítima.
0: Agora, as circunstâncias do acidente serão apuradas pelas autoridades competentes.
8: E pela nossa região, um pedestre morreu atropelado na manhã de hoje na rodovia Castelo Branco, em Boituva.
0: O acidente aconteceu no quilômetro 111 da SP-280, na alça de acesso da rodovia no sentido capital.
8: Segundo informações da Agência de Transporte do Estado de São Paulo, um veículo que ainda não foi identificado atingiu o pedestre. Logo depois do atropelamento, o motorista deixou o local sem prestar socorro à vítima.
0: Equipes da concessionária responsável pela rodovia e pelo serviço de resgate foram acionadas, mas quando chegaram ao local, apenas puderam constatar a morte do pedestre.
8: Até o momento, a vítima ainda não foi identificada.
0: A Polícia Civil de Boituva registrou um boletim de ocorrência e vai agora investigar o caso, além de tentar identificar o veículo e o motorista que atropelou e fugiu sem prestar socorro.
8: Jornal do Meio-Dia, agora, meio-dia 37.
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9: Eu estou aqui nesta quinta para mais um comentário sobre os temas envolvendo a segurança pública. No entanto, um comentário que eu já havia tratado desse tema outras vezes e todas as vezes eu falo, nunca mais eu quero falar disso daqui durante a minha intervenção na Rádio Superdifusora. Eu espero que este seja o último. Eu espero que este meu apelo, este meu implorar chegue ao ouvido das pessoas e as convença do tipo de conduta a ser realizada e a pessoa tenha um minuto de sanidade na vida e desista da sua ideia de prosseguir com este intento criminoso que eu vou falar agora. Eu já tratei aqui, eu já pedi, eu já implorei, mas não adianta. Sai semana, entra semana, sai mês, sai ano, entra ano. O Luiz Henrique está aqui de volta para mais uma vez tratar sobre a questão do feminicídio. Para mais uma vez tratar sobre a questão envolvendo a violência contra a mulher. Hoje, obviamente, nós vamos falar do feminicídio, o mais grave atentado contra as mulheres. O mais grave atentado proveniente desta violência contra a mulher, por causa do fato que aconteceu agora recentemente, o que não tira a gravidade dos outros crimes aos quais as mulheres vêm sofrendo dia após dia, ameaças, perseguições. Neste caso mesmo, a gente vai tratar aqui daqui a pouco, mas este feminicídio começa com ameaças, com outras questões para colocar a pessoa contra a parede. E quantas vezes mais eu vou ter que falar isso? Quantas mulheres mais vão ter que perder a sua vida da maneira como a Sara perdeu aqui em Itapetininga, que é o comentário que eu vou fazer daqui a pouco, para que um minuto de sanidade entre na cabeça do agressor e ele deixe de praticar aquela conduta criminosa que está planejando? Bem difícil e bem triste a gente vir a tratar mais uma vez deste caso horrendo, pessoal. Mas como todos sabem, um caso que inclusive foi atendido por mim, normalmente eu venho e falo dos delegados que atenderam o caso, que tomaram as decisões e conto para vocês como esses delegados conduziram a investigação, mas neste caso ela começa comigo, inclusive, pois era eu que me encontrava de plantão aqui na delegacia seccional quando do ocorrido. E imediatamente, logo ao início do dia, eu sou avisado pelo delegado que está deixando o plantão de que um acidente fatal havia acontecido na rodovia Raposo Tavares. Aconteceu o acidente no plantão dele, no entanto, não havia ainda sido apresentado. Seria apresentado para mim, o delegado estava apenas me alertando. Eu já vim preparado para isso, é claro que a gente sempre fica chateado quando há um acidente de uma pessoa jovem. Já havia me dito que era pai de família. E eu estava então aguardando esta ocorrência. A ocorrência chega, o caminhoneiro contra quem aquela pessoa bateu o carro conversa comigo e fala: doutor, em nenhum momento eu desviei o meu caminhão da trajetória. O meu caminhão permaneceu na faixa de rolamento. A outra pessoa que invadiu a minha pista. Eu acreditei nele, principalmente por causa da maneira como ele falou. Ele estava muito assustado, muito chateado. Não parecia que estivesse dirigindo com imprudência, com negligência, ao ponto de falar: ah, talvez eu cometa um acidente, mas acho que não vou cometer, não. Não, ele estava dirigindo certinho, eu tenho certeza disso. Por isso que eu acreditei na versão dele, por isso que eu já não caracterizei esse primeiro boletim de ocorrência como homicídio culposo no trânsito. Eu não identifiquei aquela pessoa como autor de um homicídio culposo. Me parecia mais que a morte havia sido causada por uma imprudência da vítima, da própria vítima do acidente. Ocorre que durante a realização desse boletim de ocorrência já chega através da família a notícia de que a esposa daquele rapaz estava desaparecida, bem como o filho. Não se sabia onde o filho estava naquele momento. E aí um alerta vermelho surge. Peraí, agora as coisas estão começando a ficar complicadas. Onde está essa moça? Estava no carro com ele? Será que ela estava se acidentando também e conseguiu sair para tentar procurar ajuda? Será que ela está ali no meio da mata envolvendo a rodovia? Bom, o irmão dela, desconfiado de situações familiares que estavam acontecendo, envolvendo principalmente briga de casal, a separação do casal, na verdade, pula o muro da casa onde o casal morava. Eles estavam em fase de separação, mas ele pula aquele muro e encontra a vítima morta. Vem então a notícia de que realmente eles estavam já em fase de separação e o autor do feminicídio, vítima do acidente de trânsito, não estava aceitando ficar sem a esposa. Diante de toda essa tragédia que deixou Itapetininga mais uma vez enlutada, eu posso dizer isso com uma certa certeza, porque todas as pessoas que conversaram comigo estavam manifestando de maneira muito profunda a dor, quase como se fossem da família daquela vítima. Eu tenho certeza que muitas pessoas sentiram que a própria mãe da vítima sentiu. Eu não tenho dúvida, porque eu escutei isso de vários relatos. E eu me pergunto então, quem o tal do marido, e aí não estou falando só dessa pessoa não que cometeu esse crime, mas todos os maridos, principalmente estes, que começam esta fase aí de brigas e desentendimentos. Quem o marido acha que é para decidir sobre a vida da esposa? Ninguém tem o direito de decidir sobre a vida de ninguém. Mesmo os países que adotam a pena de morte já estão deixando, justamente porque estão se convencendo que a vida não cabe a decisão ao ser humano sobre sua continuidade ou não. E o marido se considera quem no mundo para decidir se a vida da esposa deve acabar neste momento? O que é a esposa para este marido? Eu pergunto para vocês. Quando é que a gente vai acabar com essa objetificação da mulher ser um objeto do casamento, ser um objeto do homem? Quando a gente pensa na mulher objeto, algumas pessoas trazem ao pensamento daquela mulher que apenas e tão somente vive para prestar serviços a outra pessoa. Só que isto vai além. Nós estamos percebendo que algumas mulheres têm sido tratadas como objeto ao ponto da outra pessoa poder decidir se quer jogar fora, se quer descartar, se quer quebrar aquele objeto. Meu Deus do céu, quando é que as pessoas vão entender que o casamento é a união de dois seres humanos e que nesta união tem ninguém mais importante que ninguém, não tem ninguém maior que o outro? O casamento é a união de duas vidas para a construção da família. Será que é tão difícil de entender isso? Mais uma vez, eu deixo aqui esta pergunta, custa entender que a partir do momento que você se casa, se une com uma mulher, você está querendo construir uma família ao lado de outro ser humano. É difícil entender que aquela pessoa que está do teu lado é ser humano igual a você, respira igual a você, come igual a você, chora igual a você, sente dor igual a você. Por que você não entende isso? Mais uma vez, a sociedade de Itapetininga teve que perder uma mãe desta maneira brutal, que foi a que eu relatei, para que este pensamento tente ser adotado. Eu espero sinceramente que este seja o último comentário que eu venha a fazer durante esse período que estou aqui na rádio sobre violência contra a mulher. Eu espero isso do fundo do meu coração. E eu tenho certeza que um dia vai chegar aonde eu vou poder falar para vocês. Acabou, pessoal. As pessoas entenderam a gravidade da violência contra a mulher e não a cometem mais. É complicado deixar esse recado mais uma vez, mas a família enlutada, já deixei a vocês as minhas condolências nos dias, no dia do acontecido. As recebam novamente.
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8: Faleceu às 9h37 da noite de ontem, em Itapetininga, Jair Carlos de Oliveira. Jair contava com 85 anos, era casado com a senhora Aparecida Domingues de Oliveira, deixa as filhas Letícia e Claudimara. O seu velório está acontecendo no Memorial Antônio Ferreira de Camargo e o seu sepultamento acontece às 16h de hoje no cemitério São João Batista. Faleceu às 10h03 da noite de ontem em Itapetininga, Nilda Maria Vieira Rodrigues. Nilda contava com 63 anos, era divorciada, deixa os filhos Rosemaria, Kátia de Fátima e Mariane Aparecida. O seu velório está acontecendo na unidade central da Camargo e o seu sepultamento acontece às 17h de hoje no cemitério São João Batista. Essas foram as notas de falecimento de hoje, os nossos sentimentos às famílias enlutadas.
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8: Presidente Luiz Inácio Lula da Silva respondeu ontem às declarações do presidente dos Estados Unidos, Donald Trump, sobre o Brasil e as eleições brasileiras.
0: A manifestação foi feita durante uma entrevista coletiva no encerramento da reunião do G7 no Canadá. E quem traz os detalhes é o repórter Alan Barbosa.
15: Dessa vez não rolou aquele clima entre Lula e Donald Trump. Pelo contrário, em entrevista coletiva nesta quarta-feira, ao final do G7, encontro das 7 maiores economias democráticas do mundo, Lula rebateu o presidente dos Estados Unidos, que também, em coletiva, disse que o Brasil era um país politicamente perigoso, complicado e desagradável. O comentário foi feito para responder uma pergunta sobre eleições no Brasil. Trump emendou dizendo que ouviu dizer que prenderam o Bolsonaro Júnior. Talvez uma confusão em relação a Eduardo Bolsonaro, condenado na terça-feira pelo STF, ou ao próprio Bolsonaro. Donald Trump também afirmou que os Estados Unidos jogam mais pesado que o Brasil, indicação de uma possível intervenção nas eleições deste ano. Lula rebateu, afirmando que Trump desconhece o Brasil.
16: Se ele conhece o Brasil pela relação que ele tem com a família Bolsonaro, ele desconhece o Brasil. Não tem país do mundo que tem um sistema de urna eletrônica como o nosso, em que 2 horas após terminar, a gente já sabe o resultado em 27 estados da federação, já sabe quem é o presidente eleito, quem são os governadores, quem são os senadores, quem são os deputados. Para mim, ele pode continuar gostando do Bolsonaro, do pai, do filho, do neto, não tem nenhum problema. É um problema dele. Afinal de contas, gosto não se discute. Agora, não se meta nas eleições do Brasil, porque as eleições do Brasil é um problema do Brasil.
15: O presidente Lula disse que não pediu reunião bilateral com Trump para tratar de tarifas, porque os dois governos já estão em negociação. Sem um encontro formal entre os presidentes, Lula relembrou que entregou a Trump por escrito, no encontro na Casa Branca, os interesses do Brasil, inclusive no combate ao crime organizado, e externou como viu as últimas decisões estadunidenses.
16: Eu acho que o que ele fez foi uma coisa desaforada para o Brasil. Ele sabe disso. É por isso que eu disse que ele ainda continua agindo como imperador. Nós estávamos fazendo acordo. Todas as armas que a Polícia Federal aprende no Brasil vem de Miami. E que o estado de Delaware, nos Estados Unidos, faz lavagem de dinheiro de bandidos brasileiros. Essas facções criminosas são terroristas para o povo brasileiro, para o povo das comunidades no Brasil. Não são terroristas como você pensa. Eles não querem brigar e derrotar o Estado. Eles não querem criar um outro Estado. Eles querem dinheiro.
15: O Brasil participou do G7 como convidado, assim como Coreia do Sul, Egito, Índia, Quênia, Ucrânia, Catar e Emirados Árabes Unidos. Lula revelou que teve uma conversa com o presidente ucraniano Volodymyr Zelensky e se comprometeu a conversar com outras lideranças para o fim da guerra com a Rússia. E, mais uma vez, criticou a ineficácia do Conselho de Segurança da ONU. Agência Rádio Web de Brasília, Alan Barbosa.
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0: A Polícia Federal cumpriu, na manhã de hoje, mandados de busca e apreensão contra o senador Jacques Wagner, líder do governo PT no Senado, e contra o empresário Augusto Lima, ex-sócio de Daniel Vorcaro no Banco Master.
8: A operação foi autorizada pelo ministro André Mendonça, do Supremo Tribunal Federal, dentro de uma investigação que apura a relação entre o senador e o empresário.
0: De acordo com a decisão judicial, a Polícia Federal encontrou indícios de que Jacques Wagner teria atuado no Congresso Nacional em favor de interesses de Augusto Lima em pautas ligadas ao setor financeiro.
8: Entre os pontos investigados está a atuação do senador durante a tramitação de uma medida provisória que tratava da ampliação do crédito consignado.
0: A investigação também cita uma proposta que ficou conhecida como Emenda Master, relacionada ao aumento da cobertura do Fundo Garantidor de Créditos.
8: Segundo a decisão, mensagens e registros de ligações telefônicas mostram contatos entre Augusto Lima e o senador justamente nos períodos em que essas propostas eram discutidas no Congresso.
0: A Polícia Federal também apura a suspeita de que Jacques Wagner tenha recebido vantagens indevidas ligadas ao Banco Master por meio da empresa da esposa do enteado, além de um apartamento em Salvador avaliado em cerca de R$2,5 milhões.
8: Até o momento, o senador Jacques Wagner ainda não se manifestou sobre a operação.
0: Já a defesa de Augusto Lima afirmou que as buscas eram desnecessárias, porque o empresário, segundo os advogados, está à disposição das autoridades há cerca de 6 meses. A defesa também afirmou que todas as atividades desenvolvidas por ele foram realizadas dentro da legalidade.
8: Agora a investigação continua. Caberá à Polícia Federal reunir as provas enquanto os fatos serão analisados pelo Supremo Tribunal Federal.
0: E assim a gente coloca um ponto final na edição de hoje do Jornal do Meio-Dia, que teve oferecimento de Nishimbo do Brasil, há mais de 50 anos gerando emprego e renda.
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8: Mas não saia daí, porque a nossa programação segue cheia de atrações para você.
0: Você fica agora com o Libório e o Show Sertanejo.
8: Uma ótima tarde a todos e até amanhã.
0: Boa tarde.
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incomparável Senhora da Conceição Aparecida, Mãe de Deus, Rainha dos Anjos, Advogada dos pecadores, refúgio e consolação dos aflitos e atribulados. Ó Virgem Santíssima, cheia de poder e bondade, lançai sobre nós um olhar favorável para que sejamos socorridos em todas as necessidades em que nos acharmos. Lembrai-vos, Clementíssima Mãe Aparecida, que não consta, que de todos os que têm a vós recorrido, invocando o vosso santíssimo nome e implorando vossa singular proteção, fosse por vós alguma vez abandonado. Animado com esta confiança, a vós recorro. Tomo-vos de hoje para sempre por minha mãe, minha protetora, minha consolação e guia, minha esperança e minha luz na hora da morte. Assim, pois, Senhora, livrai-me de tudo o que posso ofender-vos e a vosso Santíssimo Filho, meu Redentor e meu Senhor Jesus Cristo. Virgem bendita, preservai a esse vosso indigno servo, a esta casa e seus habitantes da peste, fome, guerra, assaltos, ruas, tempestades e outros perigos e males que nos possam flagelar. Soberana Senhora, dignai-vos dirigir-vos em todos os negócios espirituais e temporais. Livrai-nos das tentações do demônio, para que, trilhando o caminho da virtude, pelos merecimentos de vossa puríssima virgindade e do preciosíssimo sangue de vosso Filho, vós possamos ver, amar e gozar na eterna glória. Assim sendo, por todos os séculos dos séculos. Amém.

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0: Está começando pela nossa super difusora mais um show de alegria, mais um show de música bonita, música sertaneja. Tem pagode, forró, ou melhor, da música gaúcha. Um show de audiência total, porque não tem pra ninguém. Você ficou muito bem informado, muito bem informada. Tivemos aí mais uma baita edição do tradicional Jornal do Meio-Dia. O melhor jornal de rádio, sempre com os melhores, Antônio Luiz, Juliana Fernandes, Antônio Rodrigo, informação de montão, daqui pra frente tomba o carrinho de mexerica. Só dá show do Liba, show sertanejo só da nós.
2: Brasil!
0: Aquele super boa tarde pra você que mora pela nossa região, bairros e distritos vizinhos, cidades vizinhas na audiência, boa tarde. E boa tarde para você aqui da nossa querida e grande Itapetininga. É, chegamos com você em mais uma quinta-feira. É 18 de junho, o ano é 2026 e a temperatura tá daquele jeito, hein? 19 graus neste momento na terra das escolas. Aproveito para desejar aquele super boa tarde para você na lida, na luta. Abençoada tarde de trabalho e para você que me ouve no seu carro, aqui pela cidade, pela região, tá trabalhando com seu táxi, ônibus, Uber, van, caminhão, obrigado pela carona, pela sintonia certa. Para todos os motoristas, eu sempre mando
3: aquele abraço.
0: Ah, você, amigão comerciante, na torcida aqui, meu, para que você continue aí faturando bastante.
4: Eu quis fugir da solidão.
0: O show sertanejo mais uma vez tem sim, a produção e apresentação do seu amigo Libório.
5: Segue o líder.
0: Programação sempre sua, o ouvinte mais inteligente do rádio que vai comigo até as 3 da tarde. Ouvir muita moda, moda boa, nova, véia, bem véia. Tem moda mais ou menos por aqui também, moda meia boca. Aqui tem de tudo pra você, o seu zap, o seu áudio. Vamos aí combinando, ó. Até as 13 horas e 45 minutos eu recebo os recados, as mensagens, os áudios até 13 horas e 45 minutos, tá bom? Áudios com até 15 segundinhos, a gente manda bala, manda pro ar, a gente coloca você no rádio. No final do programa, oferecimento Adalto Som, tem Padre Zezinho, tem Padre Alex Nogueira intercedendo por todos nós. E já de cara, deixa eu mandar um boa tarde lá pro casal do meu coração, na sintonia, Caboclão Zé Vicente, Inha Camomila, Caboclão já tá cochilando, hein? Tá cochilando, paiê. Bença, pai.
6: Deus te abençoe, fião.
0: Mãe, titiute, bença, mames, poderosa.
7: Deus te abençoe, titiute da mãe. Bom programa.
0: Obrigado, já tô abençoado, meu povo de Deus. Já tô abençoado, prefeitão do povo, Jefferson Brum.
8: Boa tarde, Liba. Boa tarde, ouvintes do show do Liba.
0: E...
8: segue o líder.
0: Segue o líder, garotinho. Alô, Tubarão. Grande Marcelo Nanini, o nosso pré-candidato a deputado federal. É, Nanini Aves patrocinando o bolão do Tubarão. Os 3 últimos acertadores ontem erraram aqui o palpite para Inglaterra e Croácia. É, e segundo informação de Marcelo Nanini, o Tubarão das Aves, ele manda o recado para os 3 que erraram ontem, valendo R$150. Os 3 terão direito a mais 3 palpites para o Jogo do Brasil de amanhã, beleza? Então não vamos dividir o dinheiro, a quantia de 150, e os 3 poderão mandar 3 resultados aí, ó. para o bolão amanhã entre Brasil e Haiti. Aê, Sintuba! Manda um salve aí, menino!
2: Boa tarde, Liba! Tamo na sintonia aí, ó, 94.5. Um abraço pra você e pra todos os ouvintes aí. Um grande abraço do Marcelo Nanini. Segue o líder!
0: Valeu, garotinho! Diga que valeu! Boa tarde pra grande, gigante, maravilhosa e abençoada família Birocali, seu Adilino, Dona Maria, Maninho Jefferson e a esposa Ana Jéssica, Pietro, Bia, tio Vicente Birocali e tia Vilma Birocali. Boa tarde! Ótima tarde também para, meu maninho Serginho da Borracharia, mais a esposa Gélcia, Nova Itapetininga, lado esquerdo, tá tendo almoço gostoso por lá agora, meu. Neto Lucas tá lá também. Alô, Serginho, boa tarde para Maninho Robson e todo o pessoal da churrascaria Terraço Itália, no Triângulo do Jardim Itália. Robson, a esposa Márcia e a mamãe Dona Tereza. Deixa eu mandar um boa tarde para o cara. Fumaça Preta, Fumaça Preta. Vandão da Padaria Romana. Alô, Vandão. A toda a equipe aí da Romana. Dona Cida também, boa tarde. De cara, aquele boa tarde também para a dupla do momento do truco, Bueno e Barba. Bueno e Barba estão apanhando mais que gato no saco. Judiação, judiação. A dupla já está quase, quase, quase se desfazendo. Deixa eu mandar um boa tarde aqui também já de cara para Matheus Ruivo. Para os mais íntimos, Matheus Henrique Ruivo. El Bigodon, parceiro inseparável de Farelo, de São Miguel Arcanjo. De cara, aquele boa tarde para o empresário da nossa turma, Lulu Frudinho, ali na cafeteria e doceria Santa Rita, agora em novo endereço, na Pedro Marques 570 Centro, coladinho ali com Ferpa. Alô, Luluzinho, alô, Pamela, onde tem cafezinho, tem pãozinho na chapa, tem misto, tem bauruzinho com tomatinho, tem salgadinhos, é... Tem esfirra, tem pão de queijo, tem de tudo ali. E o que o Tadeu mais gosta, hein? Tem doce, né, Tadeu? Tem doce, Tadeu gosta de doce. De cara, mando um boa tarde também para Rosana Jubran e Guilherme da Viola, ali no Jubran Bar, na sintonia. Nova Itapetininga, lado direito. Para a família Moretti, boa tarde, o Zé, o Ari e o João. Falando no João, boa tarde para Dona Cristina Moretti, a esposa do João. Ótima tarde para Rogério Despachante, mano João, também ligados. Alô, Rogério, o melhor despachante de todos os Brasil. De cara, boa tarde para Josias, da Fênix Fretamento e Transportes, o nosso rei do gado. O nosso Antônio Fagundes de Itapetininga. Alô, Josias, aquele abraço, menininho. De cara, aquele boa tarde também para Serginho Santiago, Sérgio Cereais, o cara que compra milho, soja e feijão. Alô, Sérgio Santiago, abraço, meu irmão, obrigado pela audiência. Alô, Celso Marques, o cajuru da turma, o polêmico, ele conseguiu encontrar uma camisa da seleção brasileira vermelha. Vermelha, parece uma melancia. É, grande Celcinho, só não vimos você andando com ela ainda, hein? Só postou. Grande Celso Marques, abraço pra você, garotinho. Alô, maninho William e toda a família W Terra, aquele abraço. Adriano, japonês do Paraguai, também abraço para o tio Mudo, também para o Paraíba e para Mr. M. Mr. M perdeu a parada para J. Hernani. J. Hernani está de bem com a coração de pedra. Perdeu a parada, Mr. M. De cara, aquele boa tarde para o meu primo Diego, o Diego Kern, o nosso tenente da família aí, ó. Boa tarde, primo, estou aqui no tio Vicente, manda um tordilho negro aí com os serranos para nós, o caboclo é meio gaúcho, meu, caboclo é meio gaúcho. Alô, Diegão, aquele abraço, menino. Aí, 1:13, vamos começar nessa pegada com os serranos, pedido do Diego aqui é uma ordem, meu. Tordilho negro, a moda é boa. Simbora, meu povo!

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1: É, já estamos de volta, já tem as antigueiraças aqui na melhor. A rádio feita pra você, meu.
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1: E a gente vai aqui informando a hora, 1h23 da tarde de quinta-feira. 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
4: 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Deus abençoe, meu amigo, tamo junto, vamos para cima. Segue o líder!
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5: Boa tarde, Libório. 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
3: A gente já vai agradecendo aqui a muitas participações, até 15 para as duas a gente recebe os recadinhos aqui. Quero mandar uma boa tarde para Dilma de Fátima, que está pedindo Belmonte e Amaraí. Ela oferece aqui para Márcia Meira, para Cidinha Antunes, também para o esposo da Cidinha, o Batista, e também para o caboclão Zé Vicente e para o Guilherme da Viola. Moda boa, boa com Belmonte e Amaraí. Tá no pente aqui, hein? Tá no pente, aguenta aí, Dilma. O Luciano também oferece as músicas aqui para o Luizinho Carpinteiro, para o Cláudio, irmão dele, e a toda a família aí, ó, Dilma. Valeu, valeu, Luciano, valeu, Dilma. Já já Belmonte e Amaraí para vocês aqui, tá bom? Também quero mandar um boa tarde para o Maurício, Mauricinho Diniz. Alô, Maurício, serralheiro dos bão, tá ligado comigo aí também. Mandou um boa tarde aqui. Abraço para você, para a mamãe, a dona Isabel, tá bom, Maurício? Cido Carpinteiro, apareceu o gaúcho, apareceu o canalha. É, olha a conversinha dele aqui, tarde gaúcho. Estamos aqui trabalhando na casa do Carlinhos, da JP Móveis, com o radinho ligado. Capricha aí, rapaz. Vai fazer serviço meia boca aí, hein? É, fica esperto, hein? O Carlinhos anda armado, rapaz, só anda armado. Vai fazer coisa errada, aí você vai ver, hein? E você é meio enrolão, Cidão, você é meio enrolão. Eu lembro da vossa mudança, como é que foi, hein? De madrugada, de madrugada. Fique esperto, Cidão Carpinteiro. Abraço pra você, menino. Bom trabalho aí e obrigado pela audiência. Jorjão, Cantina do Fórum, tá por aqui, ó.
4: Boa tarde, meu amigo Libório. Um abraço a todos aí, os ouvintes do seu programa. Seguindo o líder. Eu tenho remédio pra gagueira, que é sabugo. Pra dar o um susto no cara e ele sara.
3: Ah, vamos passar o recado aí pro Gaguinho. Passar o recado pro Gaguinho. Vamos tentar curar o Gaguinho. O Gaguinho tá demais, hein? Hoje ele tá travando, então, ó. Que eu vou te contar, hein? Barbaridade. Elião Aposentadão tá por aqui. Boa tarde, amigo Liba. Manda as próximas aí para o Dito Geladeira e para o Reinaldo, beleza? Beleza, deixa com nós, deixa com nós. Valeu, valeu, Elião. Boa tarde também para o Sandrão, Sandro Araújo. Nosso querido Sumô, tá ligado ali no Bela Vista? Valeu, Sumô, ótima tarde a todos aí no Bela Vista. Para o Claudinho, na Vila Mazei, ligado também. Alô, Claudinho, boa tarde pra você, querido. Obrigado pela sintonia. Deixa eu mandar um abraço aqui para o Sandrinho da Floricultura. O Sandrinho, o Sidney Alves e o Henrique Bibi, os três erraram o resultado de ontem entre Inglaterra e Croácia. Como só os três estão na parada, então eles vão para o sorteio de amanhã. Somente os três aqui, ó. E cada um pode mandar três palpites para Brasil e Haiti. E o Sandrinho já mandou os três resultados aqui, ó. Brasil 4-0, Brasil 2-1 e Brasil 3-1. Ê, Sandrinho tá confiante. Aí sim, garotinho. Valeu, Sandrinho. Vou aguardar aqui os três palpites do Sidney e do Henrique também. Alô, baiano, baiano do bar, o baiano tá aniversariando hoje, meu.
5: Boa tarde, meu amigo Libório, eu tô te escutando aqui, meu querido. Quintou, 18 de junho, aniversário do baiano. Já tô indo no Morelli comprar costela ali, pra passar pra nós comer mais tarde. Segue o líder! Valeu. Faz um modão apaixonado pra nós aí, meu querido. Um abraço.
3: Depois tem as apaixonadas. Aguenta aí, baiano. Parabéns pela data de hoje, meu amigo. Muita paz, muita saúde pra você. A Tânia Sene tá no Jardim Fogaça ligada comigo. Boa tarde, Tânia Sene. Maria da Conceição Faria também tá ligada. Jardim, Jardim Brasil. Valeu, valeu, Maria da Conceição Faria. A Daniele Choquete tá por aqui também, Liba. Boa tarde para você e para todos os ouvintes. Passando para dar aqui uma super boa tarde para vocês. Estou aqui de folga, ligadinha com vocês. Está muito frio por aí, Liba. Porque hoje, ó, está de congelar tudo. Fiquem com Deus e segue o líder. Valeu, Daniele Choquete. O Osmar Antunes está lá no distrito do Bom Retiro, ligado com a gente. Valeu, Osmar. O Irsão está ligado comigo também. O Irsão mandou um áudio aqui de 3 minutos e 42. Não tenho como ouvir, viu, Irsão? Infelizmente, o nosso tempo aqui, ó, não tenho como ouvir o seu áudio somente depois do programa, tá bom? Miro Leandro, fala comigo, menino.
6: Boa tarde, Bório. Tudo bem? Aqui tudo. É Miro Leandro. Viu o seguinte, a gente está trabalhando aqui numa obra de Itatui aqui, e tem um monte de ouvinte seu aqui, ó, até o passado, dá pra ver o seu vídeo e rádio, sabe, nas obras. E manda uma música pra nós aqui e segue o líder.
3: Ô, Mirão, bom trabalho pra você, pra todo o pessoal aí da construção civil, obrigado pela audiência, não é só em Itatui não, hein? É em Itapetininga e toda a região. Valeu, Miro. Manda um abraço a esse povo maravilhoso de Tatuí, da sintonia aqui. Obrigado, Chiruzinho.
7: Boa tarde, Liva, belezinha. Um abração, rapaz frio. Opa, caramba, mano. Manda pra nós hoje meu endereço, vai especialmente pro Marquinho Cambuí, para todo o pessoal da educação, pro Ângelo, Micoquinho, pro Abelzão e para o Fio. Segue o líder, tchau, obrigado.
3: Grande abraço também para a Conceição Rosa e a Margarida Lopes no Parque da Lagoa, ligadas comigo, a Conceição Rosa e a Margarida Lopes. Vou trazer uma música que eu tô devendo aqui pra Dona Margarida, tá no pente aqui com o milionário José Rico, tá bom, Dona Margarida? Conceição Rosa, aquele abraço. Mineirinho por aqui, tarde, Liba. Tô no bar do Zito, Liba. Manda moda boa para os parceiros da cachaça. Obrigado. Esse é Mineirinho, motorista dos bons, sanfoneiro dos bons, cachaceiro melhor ainda. Grande Mineiro, tem duas no pente aqui. Aguenta aí, menino, aguenta aí. Abraço também para o Claudinei Alves na Nova Itapetininga, para Sueli Teodoro na Nastre. Alô, Sueli, aquele abraço. Também boa tarde para Solange na Vila Palmeira. Tá ligada comigo, alô Solange. Quando pintar o cavalo preto aqui, eu mando pra você, tá bom? E boa tarde também para a Renata e todo o pessoal no Orquidário Machado, ouvindo o show do Liba. Diegão Fernando aqui também. Diegão, ele não manda mensagem, ele manda uma carta aqui, deixa eu tentar resumir. Bom, programa ele dedica aqui para o filhão Théo Augusto, pai José Fogaça e a todos os amigos, em especial para o compadre Filisbino pela sua recuperação. Acho que resumi bem aqui. Alô, Dona Nilde, seu Paulino no Gramadinho, sogros do meu Gabriel, aquele abraço. Belmonte e Amaraí voltando no tempo do mundo, nada se leva. Milionário e José Rico na sequência, 20 anos, 1:36 agora.

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12: E nós já estamos por aqui, meu, de volta, garotinha, aqui na melhor. A Rádio feita pra você.
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12: Hora certa no rádio, 13 horas 47 minutos e meio. 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Cido Carpinteiro tá por lá. 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A gente vai voltar com mais participações aqui no Show do Oliba, agradecendo a todos que já entraram em contato. A gente já não recebe mais, né? Às 13 horas e 45 a gente encerra o recebimento, mas a gente vai com o pessoal que chegou antes aqui. Belezinha? Se não for Santo André, pode erguer o quadro, mulher. Faça como Liba, até o filtro de papel tem que ser Santo André. Alô, Luizinho e todo o pessoal aí, ó. 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Abraço pra você aí, Luluzinho. Luluzinho, também assim como o Marquito sem Mundial e como o Teco do Roberto, são argentinos? Nesta Copa, são los hermanos? Eita nós, hein? Eita nós. Posso pôr o meu Gabriel nesse time aí também, hein? Todos torcedores da Argentina. Ai, pai do céu, me ajuda, gaita véia, me ajuda, esse povo me mata. Deixa eu ver aqui. A Donizete Nanini apareceu, garotinho. O Eduardo da Sabesp. Eduardo, olha que apareceu aqui, Eduardo. Sumidão.
14: Libório.
12: Oi.
14: Amanhã eu passo aí pra ver se essa história do gato que enroscou no seu portão aí procede mesmo, hein? Tá muito duvidoso esse negócio aí.
12: Tem filmagens, beleza? Agora, lá na casa do Eduardo da Sabesp não tem câmera, né? Porque você disse que passou lá. É, aqui eu vou mostrar a prova pra você. O gato, como diz minha mãe, bem que gato tem 7 fôlegos, hein? Esse aí tem 6 só agora, hein? Escapou por pouco, hein? Tem um gato lá que nasceu de novo, mala, rapaz do céu. Leandro Ratinho, fio, você manda áudio, depois fica mandando mais mensagens, o seu áudio sobe aqui, né? E eu venho de baixo pra cima aqui com as mensagens, tá bom, fio? Vou atender você aqui. Fala, Leandro Ratinho.
15: Boa tarde, Liba. Segue o líder. Manda uma música lá pra japonesa, do ovo da gema queimada, pro bacana, pro deputado Edson Giribone, pra toda a equipe, o prefeito Jefferson Blue e para todos que estão ouvindo. Segue o líder.
12: Falou, Leandro Múria, o popular Ratinho. Ó, oh, Lulu, rapaz. Mandou a foto aqui, hein? É, esse cara é fera, hein, Luluzinho? Márcio Leitinho. Abraço para o nosso querido Márcio, do nosso grupo Escolhidos a Dedo. Ó o Henrique aqui. O Henrique já mandou os 3 palpites dele também para o jogo de amanhã. 3-1 para o Brasil, 4-1 para o Brasil e 2-0 para o Brasil. Parece que os mesmos resultados aqui do Sandrinho, da Floricultura. Vou ter que fazer depois um confronto aqui, hein? Sidney Alves também, vou te contar, tá bem lerdo, hein? Tô desde ontem falando com ele aqui, o cara não responde, meu Deus do céu. Manda boa tarde e não me responde. Sidney Alves, você também não acertou o placar de ontem, então você tem direito ao jogo de amanhã do Brasil. 3 resultados. É a última vez que eu estou te avisando, beleza? Barbaridade, hein? O cara joga bola na sexta, cai no sábado. É, tá bem devagar, hein? Tá bem devagar. Claudião, lá do bairro da Conceição. Fala, Cláudio.
16: E aí, Libório, boa tarde. Tô com uma dona, manda lá pro Zé Vicente, pra Camomila.
12: Rapaz do céu, você fala meio enrolado também, mano. Zé Vicente do Nascina. Eu entendi o final, aqui o final eu entendi, ó.
16: E segue o líder.
12: Aí, eu entendi. Tá bom, Cláudio, deixa comigo aqui, filho. Eduardo da Sabesp. Alô, Eduardo da Sabesp. Você viu o Donizete lá com a desculpinha dele, Eduardo?
17: Tá, deu boca de sacola. Você tá bom? Manda modão pra nós.
12: Opa!
17: Manda aí um de Paulo e Paulino, Jean Giovanni, Mato Grosso e Matinho, o que tiver no pente, você manda pra nós.
12: Deixa comigo.
17: Valeu. Seguindo, Liz.
12: Beleza. E esse Donizete aí?
14: Tem que zoar o Libório na rádio, falar dessa história do gato aí, que ele prensou no portão. Eu não acredito que seja gato, não, viu?
12: Ah lá, o Donizete agora estão conversando, os dois lá, querendo falar de mim aí. Dois embrulhão, por falta de um, tem dois. Deixa eu ver aqui, quem também tá participando, Marlene Banharoto. Alô, Marlene Banharoto, Liba, estamos na escuta. Poderia mandar uma música pra nós e pra toda a família Banharoto? Deus abençoe, segue o líder. Vou mandar duas, Marlene, querida. Aguenta aí, Osmar Santista, tá feliz da vida, né, Osmar? Aniversário da filha, Vanessa, hoje. Parabéns dos papais, o Osmar e a Isildinha, do esposo Edson e do filho Cauã. E pede as orações aqui. Legal. É a filha mais velha dele. Ele diz aqui, a minha gata mais velha. Legal. Parabéns para a Vanessa, aniversariando. E os parabéns é de toda a família. Meu ouvinte, o Iago, tá aqui, o Iago. Filho do nosso saudoso já Pedro, ali da oficina Terra Tratores, hein? Ei, perdemos o Pedro aí. E ele diz aqui, Liba, manda uma música para nós aqui da oficina Terra Tratores, especialmente para o meu pai Pedro, que não está mais aqui, mas está olhando por nós. Mande a que ele sempre pedia. Ele sempre pedia Milionário e José Rico, né, Iago? Eu já trouxe hoje, mas provavelmente teremos mais até o final do programa, tá bom, querido? Meus sinceros sentimentos a você e a toda a sua família aí, tá? Força aí e que Deus receba a alma do nosso querido Pedro, tá bom? Fernando Corintiano, fala, Corintiano!
18: Fala, Libório, boa tarde, um abraço aqui ao Fernando Corintiano aqui da Marmitaria Sabor da Fazenda aqui.
12: Oi?
18: Manda um abraço aí pra minha esposa Cristiane aí. Estamos encerrando aqui os trabalhos aí, que Deus abençoe a todos aí, segue o líder.
12: Ó, Sabor da Fazenda, aí sim, olha o Daniel, aquele bocozão, que o cara logrou ele lá nos três copinhos com a bolinha, ele tá aqui, o Daniel, fala bebê.
19: Boa tarde, Liba, estamos escutando o seu programa aqui, manda um modão sertanejo pra nós e manda um abraço pro meu amigo Tubarão. Meu amigo Tubarão e o Celso Marques, beleza? Segue o líder.
12: Olha só, tá mar de amigo, cara, hein? Tá forte, hein, viu? Tá forte, hein? Só carão de bocó que você tem, hein, rapaz? Claudinho da Vila Mazeia, agora ele mandou o áudio. Diga lá, meu querido.
20: Boa tarde, Liba. Tudo bom?
12: Bom.
20: Liba, capricha uma modão pra nós aí, Liba, beleza? E vê pra mim aí, Liba, se tiver alguém fazendo doação de butina aí. Vou mandar uma pra mim aqui, Liba. Obrigado, Liba. Segue o líder.
12: É, aquela que o Marquinho devolveu. Cansei de cobrar ele aqui. Ele devolveu sem sola pra você, a sua botina, né? Vamos tentar encontrar uma botina pra você aí, tá bom, Claudinho? Eu sei do seu sofrimento, hein? Marquinho Saborosa é liso. Pedreiro Nutella Lontra, fala, menino!
21: E aí, Liba, boa tarde. Aqui é o Lontra na área. Manda um abraço para todos que estão escutando. Para o tio Gago, para a minha família, para o Digão. E segue o líder.
12: Falou, menino. Tuxê, cavalão das armas.
22: Fala, cavalinho das armas. Vamos que vamos. Manda um modão pra nós aí. Ofereço pra todo mundo aí ligadinho no show sertanejo, na melhor. Ouvindo o programa do cara mais lindo de Itapetininga e região.
12: Ai, nossa, ai.
22: Tá esquisito hoje, hein? Vamos que vamos, segue o líder, fui!
12: Até tu, Brutus, até tu. Eita, Tuxê, fique esperto. Para com esse negócio aí, rapaz. Para com esse negócio aí, meu. Tá ficando também loucão, é?
23: O que que tá acontecendo? Ai, meu Deus, o que que tá acontecendo?
12: Sei não. Ney, meu amigo Ney do Uber, tá na estrada, Neizinho, mandou um vídeo aqui. Fala, Ney.
24: Tamo na estrada de novo, Libor. Hoje o Uber tá de Uber Black, de Amarok. Tamo aqui na estrada, seguindo o líder.
12: Valeu, querido. Na estrada de Uber, ó, de Uber aí, tá fraca a caminhonete do cara, hein? Rapaz, Danilo, o velho do Rio, falou também.
1: Boa tarde, amigo Libório. Aqui é o Danilo, velho do Rio. Manda pra nós uma moda aqui. Pro nosso amigo Célio Santos Calo, Ramelão. Pro Paulo Cordeirinho. E pra minha mamãe, Dona Rosa. Tchau, obrigado. Segue o líder.
12: Beleza, o Ramelão e o Cordeirinho, hein? Ramelão e Cordeirinho, que dupla. A Maria de Fátima e Osvaldo na Belo Horizonte seguindo o líder. A Dalva Ribeiro no alto de Vila Piedade seguindo o grande líder. Alô, Dalva. E o Gaúcho tá por cá. Fala comigo, meu xará.
4: Alô, Libório. Boa tarde. Gaúcho por cá, já sintonizado. Só esperando os modão. Capricho numa bem boa aí pra nós, hein? Troca ela lá pro Eduardo Boca de Sacola. E se ele aparece um pouco. Segue o líder.
12: Beleza. Vamos trazer duas, então. Quero agradecer aqui a Janice da Vila Mazei. Alô, Janice, Liba, manda música pra nós aqui na Vila Mazei. Manda um abraço pra minha filha que está aniversariando hoje, a Brunielle. Alô, Brunielle, parabéns pela data de hoje, parabéns da mãe Janice, o pai Ailton Montanher e segue o líder. Felicidades para a Brunielle pela data de hoje. Tem muita gente ainda aqui, viu? Tem muita gente pra agradecer aqui, ó. Pessoal que chegou até 15 para as duas aqui, chegou com tudo. Vamos lá, Tatazinho!
5: Fala, Liba! Tata Mota seguindo o líder. Sexta-feira, Rancho Fundo, às 10 da noite. Sábado, quiosque do Ney no Morro do Alto, às 10 da noite. Domingo, Bar da Curva, na Varginha, às 7 da noite. Manda um abraço aí pra minha mãe, Carmen Mota, Janete Mota, doutora Valdiro, Xavier, Simone do Passeio, Adriano Bomba, Pedalinho, Marcinho, Tubinho da Antena. Especial pro nosso amigo baiano do Bar pelo seu aniversário. Manda um modão pra nós e segue o líder!
6: Alô, meu amigo Libório, quem fala com você aqui é o Gian.
8: E aqui o Giovanni, depois de tanto tempo, vamos renovar essa vinheta, né, Gian?
6: É, vamos renovar.
8: Segue o líder.
12: Essa tem endereço certo pra fazer a bandida suspirar.
25: Olha, amor, tô morrendo de...
12: Aí, Eduardo da Sabesp, queria Gian Giovanni, tá aí, menino. Olha, amor, na sequência tem de Paulo e Paulino com Tiãozinho e Alessandro, amor de Deus.

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8: 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Bom demais da conta. 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
8: Hora certa, Big Forte no rádio, 2h17. 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
3: E aí galera, aqui quem fala é o Zezé de Camargo. E aqui é o Luciano. Ô Libório, rapaz do Show Sertanejo, senta uma do Zezé de Camargo e Luciano aí, rapaz. É isso aí, garoto, tchau, tchau.
4: Eita, nós! Ô Inácio! Inácio, olha quem que chegou aqui, Inácio do céu! Ai, ai, ai!
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4: E aí, pai? Pai, manda um recado lá pro Inácio!
0: A lua tá no céu, brilhando, redonda, parece um queijo. Se você não gosta de leite, porque roubou a minha vaca?
5: 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Mas
4: ô louco, Inácio, você tá muito sério. Não gostou, Inácio? É um poema muito romântico. Esse é do Caboclo Zé Vicente, direto da Academia Brasileira de Letras. Cadeira número 137 é dele. Trazendo mais participações, os últimos de hoje. Sandro Araújo, aqui Liba, não se esqueça que o Eduardo da Sabesp é conhecido também, vulgo cachorrão, aí ó. Eu falo aqui, depois ele fica assustado do outro lado lá em Sumô. Não me coloquem roubado aí, hein? Ó o Henrique mandou os palpites dele aqui. O Henrique Bibi, amanhã 150, né, Henrique?
6: Boa tarde, Bibi.

0: Toca pra nós aí um modão, hein, do Henrique Juliano, rapazinho.
1: É, Henrique Juliano, tá esquisito, hein, filho, tá esquisito. Deixa eu ver aqui, boa tarde, Liba. Também passando aqui pra convidar o povo para a nossa festa, certo? E o tratoraço e cavalgada aqui, Gentil Capivari e segue o líder. Tratoraço, Romaria de Trator, dia 26 de julho. Comunidade de Santana, no bairro Capivari. Legal, legal. Depois a gente vai falar melhor aí a respeito desse evento aí. Teremos o grupo na Gandaia lá no evento. Vai ser bom, hein? 26 de julho, vem Tratoraço por aí. Romaria de Trator no bairro do Capivari. Valeu, Gentil. Aquele abraço, querido. Deixa eu mandar um boa tarde aqui para Emerson do Uber, o palmeirense da Corintiana.
2: Fala, meu amigo Libório, beleza? Emerson do Uber passando aqui para desejar uma ótima quinta-feira para você e todos os ouvintes. Mandar um beijo para a esposa Rosângela e dizer que nosso Portugal ontem não deu, hein? Mas vamos que vamos. Tem mais jogo pela frente aí. Só tá começando a Copa. Um abraço a todos. Segue o líder.
1: Rapaz do céu. Se eu contar, eu vou mandar pra você aí a apostinha que eu fiz lá, ó, na Estrela Bet, que eu perdi só por causa de Portugal. Ah, mas pensa num cara brabo, hein, ô Emerson? Nosso Portugal ontem lá, nossa seleção portuguesa ontem, pelo amor de Deus, hein? Chegou uma hora que eu achei que ia perder, rapaz. Achei que ia perder pro pessoal lá do Congo, lá. Não foi bolinho, não, hein? Que fincada, rapaz, que fincada. Levino de Capão Bonito, o que será que vem por aqui, meu?
3: Boa tarde, Libório, é o Levino de Capão Bonito. Hoje, sem brincadeira, se pintar um Tião Carreiro e Pardinho aí, Raízes do Amor, toca pra nós aí, ó. Segue o líder e vai, Corinthians.
1: Ah, Raízes do Amor, aí como é que tá o cidadão, meu? Como é que tá o cidadão? Alô, Irsão, Irsão, motorista dos bons, se recuperando. Abraço a todo o pessoal da empresa São João, obrigado pela sintonia. Tudo de bom pra você, Ayrson. Recuperação total, hein? A Valdirene da Vila Rio Branco mandou boa tarde pra gente, boa tarde pra ela. A Silene Vieira no Monte Santo mandou boa tarde pra ela também. O Marco Cleto de Tatuí hoje mandou áudio. Ô, Marco Cleto, fala comigo, querido.
4: Boa tarde, Liba. Belezinha?
1: Bom.
4: Ô, Liba, por favor, passe pra mim o endereço da tenda do pai Libório. Eu preciso levar meu servente em Itapetininga pra fazer uma visita na tenda do pai Libório. Pense num couro grosso, rapaz. Só falta dormir na obra. Passa o endereço pra mim, Liba. E segue o líder.
1: Ó, esse pessoal que é meu couro grosso, na tenda do pai Libório, 5 minutos. 5 minutos e ele, ó, vai agarrar no serviço. Você vai ver só. Esse é o povo que nós mais cura lá, viu? Deixa comigo, deixa, não vai precisar nem deixar. É uma passadinha de mão só, é um benzimento só que eu vou fazer, viu? Pode ficar tranquilo, Marco Cleto, valeu. Osvaldo na Belo Horizonte, seguindo o líder, valeu, Osvaldo. O Marco Xavier no Taboãozinho, Liba. Boa tarde, Libório, o melhor comunicador do interior. Opa, obrigado, garotinho. Manda uma do Eduardo Costa. Valeu, Marcos Xavier, pintando aqui. O Eduardo Costa, eu mando pra você, tá bom, meu irmão? Obrigado pelo elogio aí. Juliano da Vila Carolina também falou aqui.
5: Boa tarde, Liba. Tudo bem com você aí?
1: Chique.
5: Tá tudo tutiute?
1: Tudo.
5: Bagualado? Como você tá aí, Liba?
1: Chique.
5: Grande abraço. Quero agradecer aí, ó. Tamo aqui, ó, ouvindo o show do Liba o dia todo, acompanhando a rádio. Eu queria pedir o milagre do Caixa 7 e mandar lá pro Joãozinho Teles, lá na oficina, em frente ao condomínio Cambuí. Grande abraço e segue o líder.
1: Grande abraço, querido. Ângelo de Angatuba também falou aqui.
6: Ah, Libor, uma moda pra nós aí, Libor.
1: Vamos, Ângelo, vamos,
6: pra
1: vamos.
6: Mim, meu filho, minha esposa, pra todos os ouvintes do Faxinal. Para todos vocês da Rádio Super Difusora, segue o líder.
1: Valeu, querido. Diga que fala. O Boi da Funilaria também falou aqui.
7: Boa tarde, meu amigo Libório. Uma ótima tarde de quinta-feira para você e para todos os ouvintes. Ô, Liba, toca o modão para nós aqui na oficina da Funilaria do Boi. E segue o líder.
1: Deixa comigo.
7: Hoje não vai ter bibi.
1: Não tem bibi, né? É, mandei para você. Você viu aí, você viu, né? Você viu. Márcio Bisteca hoje viu. Tô mandando pra todo mundo aí o motivo do Bibi. Tá todo mundo assustado, viu? Todo mundo assustado. A Vera do Jardim Paulista tá ligada com a gente. Grande abraço, Vera. O Cristiano, alô Cristiano, Vila Carolina também falou aqui, meu.
8: Fala aí, Liba. Boa tarde. Manda um abraço aí.
1: Opa.
8: Pra Cida Carreté, Dona Maria Lindora.
1: Abraço pra Cida Carreté, pra Maria também. Cleide na Belo Horizonte ligada comigo, aquele abraço. Deixa eu ver aqui. Luminar Portão Marco. Nossa, Luminar Portão Marco. É o Marquinho Eletricista e Automatizador de Portões. Muito obrigado pela audiência aí, querido. Que Deus abençoe sempre vocês. Amém. Valeu, valeu, valeu, garotinho. Marquinho Eletricista e Automatizador de Portões. A Maria, 45 segundos, não dá, meu. Estoura minha paciência, meu pai.
9: Você, pra Nora, meus filhos, neto, toda a minha irmã.
1: É.
9: Pra toda que estão ouvindo a difusora.
1: Tá joia, fia. Tá, vai pra todo mundo aí. Renato Catraca, fale comigo, querido.
10: Quase esqueci de falar boa tarde pra você, Liba. Boa tarde, boa tarde, boa tarde, boa tarde. Boa tarde.
1: Ah, esse é caso de internação, meu pai do céu. Jesus, e o Bisteca quer que a minha pressão fique no lugar ainda. O Antônio da Chapadinha, boa tarde, jovem guerreiro. Quero participar do sorteio e segue o líder. Valeu, menino. Tudo de bom por você aí, garotinho. Deixa eu mandar um abraço aqui também agora para os Batatas. O momento Batatola do nosso programa. É isso mesmo, começar pelo Gaguinho. Ah, Gaguinho, tá estendendo a coisa aqui, Gaguinho. Fala cantando, que é melhor, filho. Fala cantando.
11: Fala, Liba. Bom dia. É meu amigo. Tudo bom? Eu mando um abraço pra galera da LM, pra galera da prefeitura, da Olina Vista Alegre, a turma do Taquiçu, da Laranja, da Fazendinha, pra todos os ouvintes, Liba. Pô, Diegão e Pulonta. E nunca você tocou uma música aí pra mim? Tu toca aí fundo é da grota.
1: Você vai ver o que eu vou tocar.
11: E segue o líder.
1: Você vai sentir a Bibi. Tocada. Você vai sentir a tocada, vai sentir a tocada. Além de gago, toma o meu tempo e fica achando mais nome pra oferecer aí. Vai dormir, rapaz, vai dormir um pouco. Para de me encher o saco. Cadê o resto dos batatas aqui? O resto dos malas aqui? Cadê o puro suco? Fala, puro, fala, puro. Quem que vem primeiro aqui, puro? Vamos lá, puro. Tá demorando, puro. Ô, puro, você tem o tempo inteiro. Você tem o tempo inteiro pra mandar em cima da hora, puro. Deixa eu começar com o Bisteca aqui, ó.
12: Fala, seu lindo da buzina. Boa tarde, beleza? Manda a música lá pro nosso amigo, pro Mauro, Mortadela, Mr. M, pai pro Datinho, pro do Funileiro, pro Nata Funileiro, pro Papunço, pro meu amigo puro suco, pro meu amigo Juliano Tapeceiro, pro meu amigo Marco Funileiro, pro Crisley. Liba, toca pra nós um César Paulinho. Você foi tudo que pedi pra Deus. Ai, segue o líder. Tchau. Obrigado, pressão 12 por 8. Bibi.
1: Viu, Bibi, hoje, né? Viu, Bibi, hoje, viu? Fala, puro.
13: Atenção, Cranebeck. Ratuna Batata. Fofó. Um alô pro Cassino, primeiro serrinho, bom serrinho. Serra Lirina, Nino, Chalada, Dona Maria, Freu, Alto, Márcio, Pistec, Primeiro, Lopador. Poeta, Paulo, Mecano, Focuciano, Eletrônico, Pulo, João, Tur. Ô, Liba, toquei pra nós aquela lá. Princesa, segue o líder.
1: Ai, meu pai, que cara sem graça, meu, que cara sem graça. Deve ser parente do Marcos Delgado, esse aí. Deve ser primo do Marcos Delgado, viu? Aí, falou no Marcos Delgado aqui, ele tá aqui, eu racho com essa turma ali, eu racho com o seu programa, eu racho o bico aqui, você vai ver o que você vai rachar. Eduardo da Sabesp, põe gasolina no injetor do Gaguinho, ele tá no álcool. Ai, Jesus amado, mentor que montou esse time, agora eu tenho que aguentar.
14: Boa tarde, Liba. Mentor falando, hoje trabalhando na cidade gelada de São Miguel. O Liba, toca aí hoje pra nós aí. Uma música do Jacó e Jacozinho, a Enxada Pioneira. Mandar um abraço pro Vareto, pra minha namorada Ana Paula. Um pro Joãozinho e o Miltinho lá da adega da Chapadinha. Um pro Elinho do Império Multimarcas e um pra você, meu querido. E segue o grande líder, Bibi.
1: Você conhece aquela do Cabo da Enxada? É, o Cabo da Enxada. Você não tá com o Cabo da Enxada? Hein? Você não tá com o Cabo da Enxada, é? Barbaridade, vai Pafuncio, vamos encerrar por hoje, Pafuncio. Não tô muito bom hoje, Pafuncio, por favor.
15: Vai, Billy Boy, Bibi. Ah, por suco tá bravo, senhor, pai. Senhor amado, pai. Ah, Margot, que você só sonha assim comigo, só, igual com o Bisteca, pai. Ah, ele quer que sonhe com ele também, pai. Tá nervoso, homem lá, pai. Ah, sabe que o senhor tá meio estranho, ainda sonhando com nós, Libor. Eu acho que o senhor tá bebendo aquela água lá que o mentor tá trazendo, né, de Campinas lá, rapaz. É, tá mudando a figura, senhor. Senhor amado, segue o líder. Bibi, pom, pom.
1: Contei pra você o sonho que eu tive com você, não contei não, filho? Hein? É, e o senhor corria, hein? O senhor corria, rapazinho.

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9: É, reta final do Show do Liba, meu. 14 horas 44 minutos aqui na Mais Ouvida. 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Isso mesmo, pra você, meu.
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9: E nós vamos aí com os últimos recadinhos. Big Forte confirma a hora cravadinho, 15 para as 3. 15 para as 3. 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Vai atender o Marcinho Lopes de São Miguel Arcanjo. Tô devendo essa moda pra você há dias, né? Ednei já mandou aqui para o nosso catálogo, hein, Marcinho? Ele quer aqui o Chitão com o Traia Véia Caipira Eu Sou. Para todos os meus conterrâneos na escuta em São Miguel Arcanjo Lima, forte abraço, tchau, obrigado e segue o líder. Alô, Luísa de Vila Oliveira, abração pra você, querida. Chegou no final aí também, legal. Deixa eu ver aqui, ó, deixa eu ver aqui. Vamos trazer o Ed Show aqui, fala comigo, Ed Show, pra gente encerrar a prosa por hoje.
3: Libório Show, Libório, amor da minha vida. Gente fina pra caramba, pastelzinho, tava da hora, tchê. Obrigado aí, viu? Sexta-feira eu, Ed Show, lá no Bar do Zito, das 6 às 8, ano do Jogo do Brasil, aquela festa. Só modão de primeira, cerveja gelada, 10 conto o litrão, é pra arrebentar a boca do balão e de arrepiar o pelo da capivara. Manda um modão pra nós aí, Deus te abençoe bastante, obrigado por tudo, amigo. Só gratidão. Deus tá contigo sempre.
9: Daí amanhã tem Ed Show no Bar do Zito, meu.
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1: Lá pra Dalva, no alto de Vila Piedade, ela gosta. Pro Napoleão e a Inês também gostam. E o Juliano pediu. Alô, Juliano.

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1: As orações de hoje para a Vanessa, pelo seu aniversário. Parabéns do meu amigo papai Osmar Santista, mamãe Zildinha, do esposo Edson e do filho Cauã, e de toda a família e amigos também. Parabéns para a aniversariante e as nossas orações. Para a dona Nilde, para o seu Paulino ali no Gramadinho também, sogros do meu Gabriel, para o compadre Felisbino, se recuperando cada dia mais, ele, para ele, a Lu e toda a família. Também para o caboclão Zé Vicente, prainha Camomila nos acompanhando, dona Neuza Rolim no Jardim Itália, dona Neuza Fadiga na Vila Hungria, para o Daniel na construção civil aí também pedindo as orações. E também as orações de hoje a gente dedica para a Diva Brizola em São Miguel Arcanjo. 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

0: que você e toda a sua família, todos tenham uma abençoada tarde de quinta-feira, em nome do Senhor Jesus.
1: Abençoa, Senhor.
0: A Dalva Ribeiro ganha o delicioso pastel de costela hoje do nosso programa, tá bom, Dalva? Pode passar a retirar o seu vale aqui na Super Difusora. E agora a gente forma a maior corrente do horário, porque eu conto com você aí do outro lado. Padre Alex Nogueira encerra o nosso programa. Até amanhã, meu povo de Deus.
2: Em nome do Pai, e do Filho, e do Espírito Santo. Amém. Pai nosso que estais nos céus, santificado seja o vosso nome. Venha a nós o vosso reino. Seja feita a vossa vontade, assim na terra como no céu. O pão nosso de cada dia nos dai hoje. Perdoai-nos as nossas ofensas, assim como nós perdoamos a quem nos tem ofendido. E não nos deixeis cair em tentação, mas livrai-nos do mal. Amém. Ave Maria, cheia de graça, o Senhor é convosco. Bendita sois vós entre as mulheres, e bendito é o fruto do vosso ventre, Jesus. Santa Maria, Mãe de Deus, rogai por nós, pecadores, agora e na hora de nossa morte. Amém. Glória ao Pai, ao Filho e ao Espírito Santo, como era no princípio, agora e sempre. Amém. Jesus, manso e humilde de coração, fazei o nosso coração semelhante ao vosso. O Senhor esteja convosco. Ele está no meio de nós. A nossa proteção está no nome do Senhor, que fez o céu e a terra. O Senhor Jesus Cristo esteja contigo para te proteger. Esteja à tua frente para te conduzir e atrás de ti para te guardar. Olhe por ti, te conserve e te abençoe. Amém. E a bênção de Deus Todo-Poderoso, Pai, Filho e Espírito Santo, desça sobre vós e permaneça para sempre. Amém.
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4: Olha só como é bom a gente se ver aqui.
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0: 5 da tarde, com o maior carinho, sorriso estampado no rosto. Feliz da vida! Porque confio em Deus e tenho bons amigos. Let's go, baby! Quinta-feira, 18 de junho de 2026. Tem muita música, tem sua participação, óbvio, de grande importância pra gente, através do WhatsApp oficial da SD, a rádio que é feita pra você. Anota aí, 15 996097213. Envia mensagens em áudio, texto, pede sua música, oferece pra quem quiser. O importante é que você participe com a gente. 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
0: 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Já na abertura do programa de hoje, música pro meu amigo Agnaldo Puro Suco. Fala, Juninho. Tamo aqui, fã-clube do Juninho Baita Macho, curtindo, ligadinhos ao...

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Ícaro e Gilmar, voltar.

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E já estamos de volta em Itapetininga 3:19. Tem muita música, tem a sua participação. Em falar em participação, oi, Dona Dalvinha, com rádio ligado. Fred Gustavo, a dama da noite.

0: 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Bruno Marrone, já não sei mais nada. Boa tarde, Tapetininga. Boa tarde, região.
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Henrique Juliano, como é que a gente fica? Ei!

0: Voltamos já.
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0: Itapetininga, 3h32.
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0: A melhor hora em seu rádio, 3h32.
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0: Vamos que vamos, gente.
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0: Tapetininga, 3h37. Ah, chegou a hora de colocar a onça pra beber água. Vamos que vamos!
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0: No flash de hoje, o bicho vai pegar. Começamos com eles, os irmãos Chitãozinho e Xororó. Nascemos pra cantar.

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Itapetininga são 3h50, mais conhecido como 10 para as 4. E o desfile de modão continua aqui no programa Juninho. Programa do Juninho. João Neto e Frederico. Filme de amor. Aumenta o som e curte aí, vai!

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Guilherme Santiago.

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Jorge Matheus. Eita, só moda boa, hein, Juninho? Pra ter o seu amor.

0: Voltamos já.
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0: Eita, Pitininga, 4 e 1.
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0: Em que vamos, gente?
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0: Já estamos de volta. Itapetininga, 4 e 6. Tem muita música, tem a sua participação. Vamos juntos até às 5 da tarde. Zé Neto e Cristiano!

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0: Meu amigo Rafinha! A sua irmã Ana Júlia! Estão curtindo o programa. Alô, Rafinha!
3: Tinha

0: isso faz barulho, aê!
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2: Em Itapetininga, 4h16.
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2: A melhor hora em seu rádio, 4h16.
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2: Vamos que vamos, gente.
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volta. Eita, Pitininga, 4h20. Chegou a vez deles. Banda, Ícaro e Gilmar. Programa do Juninho. Baqueado.

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0: 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Amanhã tem, hein, gente? Transmissão do jogo da seleção brasileira.

0: Itapetininga, 4h32. A melhor hora em seu rádio, 4h32. Vamos que vamos, gente!
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3: E já estamos de volta em Itapetininga, 4h36. Apertem os cintos. Está de volta o Flashback Sertanejo.
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3: Zé de Camargo e Luciano, nem mais uma dúvida.

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Mato Grosso e Matias, enquanto o sol brilhar.

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já estamos de volta em Tupitininga, 4h50, mais conhecido como 10 para 5. Tem Vitor e Léo na programação do Juninho. Programa do Juninho. Fotos.

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0: Pois é, o programa de Juninho vai ficando por aqui. Tá chegando o Giro de Notícias com ele, Antônio Rodrigo, e eu fui!
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1: Cinco horas em ponto. Boa tarde, ouvinte Super Difusora. Tudo bem com você? Tudo certo por aí? Hoje é quinta-feira, já é quinta-feira, dia 18 de junho de 2026. Fiquei dois dias distante aqui, né, por conta das transmissões dos jogos da Copa do Mundo FIFA 2026. Até porque na terça-feira, nesse horário, teve França e Senegal, ontem teve Inglaterra e Croácia, jogaço aqui na Super Difusora, e hoje estou de volta. 5 horas, 1 minuto, está começando o Giro Super Difusora. A partir de agora você fica antenado, atualizado comigo, Antônio Rodrigo. Nós vamos dar um giro no que aconteceu ou está acontecendo na cidade, na região, no Brasil e no mundo. E lembrando que o WhatsApp da Superdifusora está aberto para sua participação aqui comigo também, viu? Você que está aí pelas ruas da cidade, da região, flagrou aí alguma intervenção, alguma obra, manda aqui para o WhatsApp da Superdifusora, assim você me atualiza e atualiza a toda a grande audiência dos 94,5 FM. 5 e 1. Já vai virar o relógio para 5 e 2. Aumenta o volume do rádio porque o giro está começando.
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1: E é claro que a gente já começa o Giro Super Difusora com oportunidades para você. Você que está em busca de uma oportunidade no mercado de trabalho, fique então atento, porque o PAT de Itapetininga, o Posto de Atendimento ao Trabalhador, oferece amanhã, sexta-feira, um total de 236 vagas de emprego. São 98 vagas para candidatos sem experiência, 112 vagas para quem já possui experiência profissional, além de 5 vagas para jovem aprendiz, 9 oportunidades de estágio, uma vaga destinada a pessoa com deficiência e outras 8 vagas para atuação na região. Os interessados devem comparecer ao PAT levando RG, CPF, carteira de trabalho e comprovante de residência. O atendimento acontece de segunda a sexta-feira, das 9 da manhã às 5 da tarde, exceto em feriados. E o PAT fica na rua Monsenhor Soares, número 251, no centro de Itapetininga. 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E termina amanhã, dia 19 de junho, o prazo de inscrição para o processo seletivo da Prefeitura de Itapetininga, que vai escolher um contador de histórias para atuar no Espaço Estação Leitura e na Biblioteca Comunitária Professor Domingos Portela, no centro da cidade. A oportunidade é destinada a servidores da Rede Municipal de Educação e tem como objetivo fortalecer as ações de incentivo à leitura e à literatura no município. As inscrições devem ser feitas presencialmente na Secretaria Municipal de Educação amanhã, das 8 da manhã às 6 da noite, podendo participar diretores, professores e agentes de desenvolvimento escolar que atendam aos requisitos previstos no edital. A seleção contará com análise de plano de trabalho, entrevista e apresentação prática de contação de histórias. O início das atividades está previsto para 20 de julho, quando voltam as aulas no segundo semestre de 2026. Mais informações podem ser consultadas no edital, que está disponível no site da Prefeitura de Itapetininga, que é o itapetininga.sp.gov.br. Superdifusora 5 e 4. E tem oportunidade na área industrial de Itapetininga. Então já pode anotar na sua agenda aí, porque a JBS realiza na próxima terça-feira, dia 23 de junho, um mutirão de emprego em Itapetininga. Ao todo, serão oferecidas 50 novas vagas operacionais em diversas áreas da empresa. O atendimento começa às 10 horas da manhã na Unidade Parada Jovem 4, localizada na rua Francisco Senger, número 420, no Jardim Bela Vista. Atenção, é no Parada Jovem 4, no Jardim Bela Vista. De acordo com a empresa, as vagas também são elegíveis para pessoas com deficiência. e a ação faz parte do processo de recrutamento da JBS, uma das maiores empresas de alimentos do mundo, e representa uma oportunidade para quem deseja ingressar ou retornar ao mercado de trabalho. Superdifusora 5 e 5. E os estudantes que pretendem fazer o Exame Nacional do Ensino Médio ganharam mais alguns dias para garantir a participação na prova. O prazo para pagamento da taxa de inscrição do Enem foi prorrogado e quem ainda não quitou o valor precisa ficar atento à nova data. As informações com a repórter Fabiola Altran.
2: Esticado o prazo para o pagamento da taxa de inscrição do Exame Nacional do Ensino Médio. A data final seria nesta quarta-feira, mas foi ampliada até a próxima segunda, dia 22. A taxa de inscrição custa R$ 85,00. Para realizar o pagamento, é preciso gerar a guia, que está disponível na página do participante no portal do Instituto Nacional de Estudos e Pesquisas Educacionais Anísio Teixeira. Esse acesso é feito pelo portal gov.br. O valor pode ser quitado em qualquer banco, casa lotérica ou aplicativo de instituição financeira via Pix, cartão de crédito ou débito. Estão isentos da taxa candidatos ao Enem matriculados no terceiro ano do ensino médio em escola pública, os que cursaram todo o ensino médio em escola pública ou como bolsista integral em escola particular e com renda de até um salário mínimo e meio por pessoa. Também estão liberados do pagamento os participantes do Pé de Meia, pessoas em vulnerabilidade socioeconômica e com registro no Cadastro Único, e as que informaram que vão usar os resultados para conseguir o certificado de conclusão do ensino médio. Da Rádio 2, Fabiola Altran.
1: 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Essa é a Superdifusora, divulgando diversas oportunidades de emprego, capacitação e até mesmo de estudo para você encontrar a sua e proporcionar qualidade de vida para você e sua família. Superdifusora 5 e 7. Bora começar um giro na música.
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2: Mais amor e menos drama, né? Não é melhor? Eu acho.

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1: Super Difusora 5 e 18 agora. A gente dá um giro agora pelo esporte local que não para. Itapetininga vai promover a primeira Copa de Futebol de Base Nossa Senhora dos Prazeres nas categorias Sub-11, Sub-13 e Sub-15. A competição tem como objetivo incentivar a prática esportiva, promover a integração entre os jovens atletas e fortalecer valores como disciplina, respeito e trabalho em equipe. As inscrições são gratuitas e poderão ser feitas a partir de segunda-feira, dia 22 de junho, e vão até o dia 6 de julho na Secretaria de Esporte, Lazer e Juventude, que fica no Ginásio Municipal Ayrton Senna da Silva, na Vila Bart, das 9 da manhã até às 5 da tarde. A inscrição dos atletas deve ser realizada presencialmente pelo responsável de cada equipe, que também deverá retirar os formulários individuais e as autorizações dos pais ou responsáveis. O congresso técnico está marcado para o dia 7 de julho e o início dos jogos está previsto para o dia 25 de julho. Além de estimular a formação esportiva, a Copa será uma oportunidade para que jovens talentos de Itapetininga e da região mostrem seu potencial dentro de campo. 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
1: E agora a gente fala de futebol, mas a nível mundial. A Copa do Mundo de 2026 segue movimentando os gramados e as torcidas ao redor do planeta. A primeira rodada da fase de grupos chegou ao fim. A segunda já começou e a seleção brasileira segue se preparando para mais um compromisso enquanto Neymar continua em recuperação. Quem traz os destaques do Mundial, os resultados mais recentes e as últimas informações da seleção é Ednei Beltrame. Boa tarde, Ednei.
2: Muito boa tarde para você, Antônio Rodrigo. Muito boa tarde para você ligado no Giro Super Difusora. Terminou ontem a primeira rodada da fase de grupos da Copa do Mundo 2026. Pelo grupo K, Portugal e República Democrática do Congo, para surpresa de muitos, terminaram empatados em 1-1. Já a Colômbia, com transmissão na Super Difusora FM, venceu o Uzbequistão por 3-1. Pelo grupo L, também com transmissão na Super Difusora FM, a Inglaterra bateu a Croácia por 4-2. No outro jogo do grupo, Gana 1, Panamá 0. E a Copa do Mundo não para. Se a primeira rodada terminou ontem, hoje já começou a segunda rodada da fase de grupos. À 1 da tarde, pelo grupo A, República Tcheca e África do Sul. As duas derrotadas na primeira rodada empataram em 1-1 e somam apenas um ponto cada. Hoje, 10 da noite, com transmissão da Super Difusora FM, tem o outro jogo do grupo. México e Coreia do Sul, vencedores da primeira rodada, brigam pela liderança do grupo. Já pelo grupo B, o grupo que só teve empate na primeira rodada, estão jogando neste momento Suíça e Bósnia. Logo mais, 7 da noite, tem Canadá e Catar. Falando agora da seleção brasileira, Neymar não viajará para a Filadélfia junto com o restante da delegação para o jogo de amanhã contra o Haiti. O camisa 10 seguirá em processo de recuperação em Nova Jersey. A escalação de Carlo Ancelotti para o jogo ainda é um mistério. Neymar tenta otimizar a fase final do seu processo de recuperação no hotel e no centro de treinamento. Além dos treinos em campo, faz exercícios na academia acompanhado dos preparadores físicos. A comissão técnica é cautelosa e não quer queimar etapas para que Neymar tenha a melhor recuperação possível. Por isso, ele ainda é dúvida para o jogo contra a Escócia na próxima quarta-feira e a tendência é que só seja utilizado na segunda fase da Copa do Mundo, claro, se o Brasil se classificar. Hoje, quinta-feira, Neymar participou de um aquecimento junto com os outros jogadores no início das atividades e chegou a ter uma conversa com Carlo Ancelotti no gramado. Cerca de 10 minutos depois, passou a trabalhar sozinho com bola. A lesão na panturrilha direita sofrida durante o Campeonato Brasileiro completou um mês ontem, quarta-feira. 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Na sequência, 21h30, Ulisses Costa traz todas as emoções de Brasil e Haiti. Por hoje é isso, Antônio Rodrigo e ouvinte. Ednei Beltrame falando de futebol, de seleção brasileira, de Copa do Mundo, aqui no Giro Super Difusora.
1: Valeu, Ednei Beltrame, muito obrigado por todos esses detalhes e informações. E tá chegando aí mais um dia de jogo, hein? Amanhã, então, estaremos juntos, sintonizados no 94,5 da Super Difusora, em rede com a Bandeirantes. Porque futebol é com a Bandeirantes. 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Bora dar mais um giro na música.

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1: Super Difusora 5:35 agora. Quinta-feira, 18 de junho. Muito obrigado pela sua audiência. Muito obrigado por me levar junto com você. Você que está nas ruas de Itapetininga, da região. Estamos ficando antenados, atualizados no que está acontecendo na cidade, na região, no Brasil e no mundo. E agora a gente faz um giro pela nossa região. Pois quem atua na área cultural ou deseja aprender a transformar ideias em projetos, tem compromisso hoje em Guareí. A Prefeitura de Guareí promove daqui a pouco, às 7 da noite, a oficina Elabore Seu Projeto Sem Medo, no Centro Cultural Laelson Cardoso do Amaral, localizado na Alameda Rodrigo da Costa Andrade, no centro da cidade de Guareí. A atividade vai ensinar de forma prática como estruturar projetos culturais e prepará-los para a participação em editais e programas de incentivo. A oficina faz parte das ações ligadas à Lei Paulo Gustavo e busca ampliar o acesso de artistas e produtores culturais às oportunidades de financiamento e apoio à cultura. A participação é gratuita e aberta aos interessados. 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E a gente vai agora para Angatuba, pois a Prefeitura de Angatuba faz um lembrete aos tutores que realizaram a inscrição de seus animais para o programa Castra Pet. O mutirão de castração gratuita de cães e gatos começa amanhã, dia 19, e segue até o dia 21 de junho, até domingo então. Os atendimentos serão realizados no estacionamento do Centro de Saúde Dr. Renato de Carvalho Ribeiro. Podem participar os animais previamente cadastrados com idade entre 6 e 7 anos. A orientação é para que os tutores fiquem atentos aos horários e às recomendações fornecidas pela organização, incluindo os cuidados antes e depois do procedimento, como o jejum absoluto de sólido e de líquido. É fundamental também manter o pet limpo e livre de pulgas. A iniciativa tem como objetivo contribuir para o controle populacional de cães e gatos, além de ajudar a reduzir os casos de abandono e o número de animais soltos nas ruas. O programa é gratuito e atende moradores de Angatuba que efetuaram a inscrição dentro do prazo estabelecido. E ainda em Angatuba, a Prefeitura de Angatuba realizará mais uma etapa da campanha de vacinação antirrábica para cães e gatos amanhã, dia 19 de junho. Para você que já fez o agendamento para o seu pet, a vacinação acontecerá no bairro Batalheira, na igreja do bairro, das 9h30 às 11 da manhã. Já no bairro Bom Retiro, a aplicação das doses será realizada na rodoviária do bairro, da 1h30 às 13h30 da tarde. A vacinação é indicada para todos os cães e gatos a partir de 90 dias de vida e deve ser realizada anualmente. Para receber a dose, os animais precisam estar saudáveis, sem pulgas e carrapatos e com a vermifugação em dia. 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E ainda em Angatuba, a Prefeitura realiza amanhã, dia 19, mais uma edição do programa Governo em Ação, desta vez na Vila Ribeiro. A iniciativa reúne diversas secretarias e equipes da administração municipal para levar serviços e atendimentos diretamente à população do bairro. Entre as ações previstas estão mutirões de limpeza, melhorias nas vias públicas, orientações aos moradores e atendimento porta a porta com equipes da prefeitura ouvindo de perto as demandas e necessidades da comunidade. Segundo a administração municipal, o objetivo é aproximar os serviços públicos da população e promover melhorias que contribuam para a qualidade de vida dos moradores da Vila Ribeiro, em Angatuba. 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E São Miguel Arcanjo ganhou hoje um importante reforço no atendimento à população. Foi inaugurado o PAVE, o Ponto de Atendimento Virtual da Receita Federal, que passa a oferecer diversos serviços federais de forma gratuita e mais próxima dos moradores do município. Com a novidade, os cidadãos não precisam mais se deslocar para outras cidades para resolver uma série de demandas junto à Receita Federal. Entre os serviços disponíveis estão a inscrição, alteração e regularização de CPF, abertura, alteração e baixa de CNPJ e MEI, consultas de situação fiscal, emissão de certidões de regularidade, emissão de DARF, GPS e comprovantes de arrecadação, além de cópias de declarações de imposto de renda e ITR. O espaço também oferece atendimento para regularização de cadastros e registros vinculados a atividades rurais, obras e outras situações específicas junto à Receita Federal, além de auxílio na criação e elevação do nível da conta gov.br, além de orientações sobre os serviços digitais do órgão gov.br. O ponto de atendimento virtual funciona na Casa do Cidadão, localizada na Avenida João Paulo da Silva, número 160, na Vila Nova. A iniciativa traz mais praticidade, agilidade e acesso aos serviços públicos para toda a população de São Miguel Arcanjo. Superdifusora 5:41. Bora dar mais um giro na música.

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13: Super Difusora, agora 5h52. A gente dá um giro agora pelo cenário nacional. É porque o pagamento do frete aos caminhoneiros poderá passar a ter uma fiscalização mais rigorosa no Brasil. Uma proposta aprovada em comissão mista do Congresso prevê mecanismos para impedir a contratação de fretes abaixo do piso mínimo da categoria, além de garantir mais segurança na remuneração dos transportadores. Os detalhes você ouve agora com a repórter Marcela Cunha.
3: O pagamento do frete aos caminhoneiros poderá ter fiscalização mais rígida para impedir valores abaixo do piso mínimo e garantir maior segurança na remuneração do transporte de cargas. A proposta obriga o registro prévio das operações de transporte no Código Identificador da Operação de Transporte, o CIOT. O sistema deverá reunir dados como origem, destino, carga, valor e prazo de pagamento e impedir o registro de fretes abaixo do piso definido pela Agência Nacional de Transportes Terrestres. Embora o piso mínimo exista desde 2018, os caminhoneiros reclamam que ele é frequentemente descumprido e que, na prática, é difícil comprovar a infração e receber a diferença. O cálculo deverá considerar a distância, o número de eixos, a capacidade do caminhão, o tipo de carga e despesas, como combustível, pneus, manutenção, seguros e impostos. O senador Jaime Bagatoli, do PL de Rondônia, defendeu que a tabela precisa levar em conta as diferenças entre veículos e regiões.
5: A tabela de frete é uma situação muito complexa. E nós temos o grande gargalo de regiões igual a nós no transporte de grão, que é do Mato Grosso para a capital Porto Velho, capital de Rondônia, 80% dos caminhões, ou se não for até mais, ele só tem uma perna, ou seja, ele vai carregado e volta vazio.
3: O piso deverá ser reajustado quando o preço dos combustíveis variar pelo menos 5%. Para o consumidor, o aumento dos preços não é automático porque o piso já existe, mas empresas que hoje contratam abaixo do mínimo podem ter despesas maiores e repassar parte delas aos produtos. O texto também garante ao caminhoneiro autônomo o adiantamento de pelo menos 70% do frete e o pagamento do restante em até 3 dias úteis após a entrega. Quem reincidir na contratação abaixo do piso poderá receber multa de R$100 mil a R$1 milhão e ter o registro suspenso ou cancelado. Também foi aprovado o piso salarial de R$5 mil para motoristas empregados em viagens de longa distância. O senador Carlos Fávaro, do PSD de Mato Grosso, que presidiu os trabalhos da comissão mista que analisou a MP, afirmou que o texto busca equilibrar a valorização dos caminhoneiros e os custos do setor.
10: Tenho certeza que teremos, a partir então da conversão em lei dessa medida provisória, nós teremos um outro momento do transporte do Brasil, com segurança jurídica, com estabilidade financeira, com a satisfação dos transportadores e também das empresas que transportam.
3: O relatório manteve a anulação de multas e sanções civis e administrativas aplicadas a transportadores e motoristas que participaram de manifestações, bloqueios ou atos relacionados ocorridos em 2022. Foram retirados do texto após acordo, por inconstitucionalidade, trechos que tratavam do auxílio mútuo entre entidades de transportadores e da compra direta de combustíveis. Da Rádio Senado, Marcela Cunha.
13: Superdifusora 5h55 e a decisão do Banco Central sobre a taxa básica de juros voltou a colocar o Brasil no cenário em destaque no cenário econômico internacional. Quem explica números e impactos da redução da Selic é a repórter Milena Abreu.
14: O Comitê de Política Monetária do Banco Central, o Copom, decidiu na reunião dessa semana reduzir a Selic em 0,25 ponto percentual, fixando a taxa, pelo menos pelos próximos 45 dias, em 14,25% ao ano. A Selic é considerada os juros básicos da economia brasileira e, com ela nesse nível, o Brasil volta a ocupar a liderança no ranking dos países com os juros reais mais altos. De uma maneira simplificada, o juro real é a taxa básica de juros da economia, que são os juros nominais, neste caso a Selic, menos a inflação que é esperada para os próximos 12 meses. Segundo cálculos realizados por um portal especializado em finanças, o juro real no Brasil hoje é de 9,67% ao ano. Em segundo lugar está a Rússia, que marca 9,31%, Turquia com 5,57% e México com 5,10% ocupam a terceira e a quarta posições, respectivamente.
13: o Giro Superdifusora vai ficando por aqui. Eu quero agradecer a sua audiência, a sua companhia e amanhã estaremos juntos novamente aqui às 5 da tarde com mais um Giro Superdifusora. Desejo a você uma boa noite e até amanhã.
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1: Boa noite, amigos ouvintes da Super Difusora FM. Jesus nos ensina que para rezar bem não é necessário muitas palavras, pois ele já sabe o que nós vamos pedir. Temos, porém, que falar com Deus como criatura que somos dele, com humildade, condicionando nosso pedido ao seu plano divino sobre nós. Seja feita a vossa vontade, dizemos quando rezamos o Pai Nosso. Assim deve ser o término de todos os nossos pedidos. Seja feita a vossa vontade, Pai, não a minha. A reflexão da palavra de hoje é tirada do Evangelho de Mateus, capítulo 6, versículos de 7 a 15. Ouçamos. Nas vossas orações não multipliquei as palavras como fazem os pagãos, que julgam que serão ouvidos à força de palavras. Não os imiteis, porque vosso Pai sabe o que vos é necessário antes que vós lhe peçais. Eis como deveis rezar: Pai nosso que estais no céu, santificado seja o vosso nome, venha a nós o vosso reino, seja feita a vossa vontade, assim na terra como no céu. O pão nosso de cada dia nos dai hoje. Perdoai-nos as nossas ofensas, assim como nós perdoamos aos que nos ofenderam. E não nos deixeis cair em tentação, mas livrai-nos do mal. Porque se perdoardes aos homens as suas ofensas, vosso Pai Celeste também vos perdoará. Mas se não perdoardes aos homens, tampouco vosso Pai vos perdoará. Amigos ouvintes, ouçamos agora a reflexão pelo Padre Elcio Roberto.
2: Queridos irmãos e irmãs sintonizados na Rádio Super Difusora, com alegria, aqui estamos nesse dia já 18 de junho, mês de junho é um mês dedicado ao Sagrado Coração de Jesus. Hoje também é quinta-feira, dia dedicado à Santíssima Eucaristia. Sabemos que a Eucaristia é este pão vivo descido do céu, sempre alimento para a nossa vida, que nós nunca deixemos de buscar este alimento, esta força para a nossa caminhada, para a nossa história e, sobretudo, para a nossa vida. E outro alimento é a palavra, né? Que aqui, diariamente, nesta hora do Ângelus, é partilhada, é rezada, enfim, é anunciada, para que ela possa mesmo ser sempre luz para a nossa vida. Partilhando a palavra de hoje, entendemos que a oração é um encontro, um diálogo sincero com Deus, no qual abrimos nosso coração e expomos nossas alegrias e tristezas, nossas necessidades e anseios. Exatamente por ser um diálogo, há momento para falarmos, mas também momento para escutarmos o que Deus nos diz. É inútil a oração que tenta convencer Deus com muitas palavras, mesmo que sejam bonitas e bem articuladas. Jesus nos mostra o essencial da oração: poucas palavras, porém muita fé e muito amor. Na oração do Pai Nosso, ele ensina os apóstolos e nós hoje a pedir humildemente ao Pai o pão, o perdão e a salvação. Assim devemos rezar todos os dias: Pai Nosso que estais nos céus. Enfim, é a oração que nosso Senhor nos ensinou. Às vezes alguém me diz assim: Padre, me ensina uma oração poderosa. Eu falo: existe uma oração poderosa ensinada por nosso Senhor Jesus Cristo, que que é a oração do Pai Nosso. É a oração que o próprio Cristo nos ensinou, né? Então que você sempre cultive esta oração, ou a oração contínua com Deus. E guarde isso, né? Orar é falar, mas também é a capacidade de ouvirmos aquilo que Deus também quer falar ao nosso coração. Rezemos. O anjo do Senhor anunciou a Maria e ela concebeu do Espírito Santo. Ave Maria, cheia de graça, o Senhor é convosco. Bendita sois vós entre as mulheres. Bendito é o fruto do vosso ventre, Jesus. Santa Maria, Mãe de Deus, rogai por nós, pecadores, agora e na hora de nossa morte. Amém. Eis aqui a serva do Senhor, faça-se em mim segundo a vossa palavra. Ave Maria, cheia de graça, o Senhor é convosco. Bendita sois vós entre as mulheres. Bendito é o fruto do vosso ventre, Jesus. Santa Maria, Mãe de Deus, rogai por nós, pecadores, agora e na hora de nossa morte. Amém. E o Verbo de Deus se fez carne e habitou entre nós. Ave Maria, cheia de graça, o Senhor é convosco. Bendita sois vós entre as mulheres. Bendito é o fruto do vosso ventre, Jesus. Santa Maria, Mãe de Deus, rogai por nós, pecadores, agora e na hora de nossa morte. Amém. Rogai por nós, Santa Mãe de Deus, para que sejamos dignos das promessas de Cristo. Oremos. Derramai, ó Deus, a vossa graça em nossos corações, para que, conhecendo pela mensagem do anjo a encarnação do vosso Filho, cheguemos por sua paixão e cruz à glória da ressurreição. Por Cristo nosso Senhor. Amém. E que desça sobre vós a bênção do Deus Todo-Poderoso, Pai, Filho e Espírito Santo. Amém.
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4: Olá, que bom ter a sua companhia mais uma noite aqui na Super Difusora FM. Eu sou Antônio Luiz e seguimos acompanhando a história de Seu Medeiros, um exemplo de envelhecimento ativo e independente aos 102 anos de idade. Quem participa da conversa de hoje é Wendel Lima, profissional de educação física e instrutor de Seu Medeiros. No bate-papo com Juliana Fernandes, Wendel falou sobre a independência de Seu Medeiros e contou como ele continua realizando suas atividades do dia a dia com autonomia.
5: Sim, ele resolve a vida dele 100%. Ele até faz questão de não ser ajudado. Recentemente eu tive uma experiência com ele. Nós chegamos no evento que eu falei agora, a gente foi uma orquestra. E logo quando chegamos, o segurança perguntou se nós queríamos utilizar do elevador. E ele respondeu prontamente, não precisa. E foi na frente, descendo a escada, olhou para trás e perguntou se eu queria ajuda. Então ele é assim, ele faz questão de fazer tudo sozinho, dirige sozinho. E os afazeres da casa também, ele... Não é por opção mesmo, não é obrigação, é por opção, ele prefere assim, e eu acho isso o máximo, até porque nós, profissionais de educação física, quando vamos trabalhar com pessoas na terceira idade, pessoas idosas, é isso que temos como objetivo, essa autonomia, né? E ele tem essa total autonomia, cozinha, limpa a casa, às vezes reclama, chega reclamando que limpou a casa demais e tá um pouquinho cansado, aí eu libero ele mais pro social do que pro físico.
4: A independência é uma conquista construída com cuidado, hábitos saudáveis e movimento. Lembrando que a entrevista completa para você se inspirar ainda mais está disponível em nosso canal do YouTube, @superdifusoraoficial. Desejo a você uma ótima noite. Continue aqui na Super Difusora FM, a rádio que é feita pra você.

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1: Sete horas 37 minutos. Boa noite a você que está na Bandeirantes nesta quinta-feira. Estamos chegando com o Esporte em Debate aqui em Nova Jersey. São 6h37 e hoje nós temos que ir rapidinho, né? Porque o programa vai até às 8h30 e tem muita coisa para a gente analisar, debater. Estou aqui com o Leandro Quesada no nosso estúdio de Nova Jersey. Amanhã seguiremos para a Filadélfia. Amanhã cedinho vamos sair daqui rumo à Filadélfia. E lá na Filadélfia já estão Ulisses Costa, João Paulo Capelanes e o Alexandre Pretzel, que vem agora conosco. Hoje o Denis Gavazzi foi para aquele famoso batizado, não é? Anteciparam o batizado, deu aquela chinelada. E mais o nosso time está aqui firme e forte. Com a produção do Lucas Bueno, eu vou acionar imediatamente o Alexandre Pretzel, porque ou está começando ou está acabando, mas, enfim, é agora a hora da coletiva e do Ancelotti. E também do Bruno Guimarães, do Gabriel Magalhães. São os dois convocados para a entrevista de hoje. Então vamos lá, Pretzel. O que é que está acontecendo aí na Filadélfia? Faltando pouquinho mais de 24 horas para o jogo. Fala, Pretzel. Boa noite.
2: Boa noite, Capriotti. Boa noite, Quesada. Estou aqui já na sala de conferência. 6h45 começa a entrevista. Então estamos aguardando as chegadas do Carlo Ancelotti e também do Gabriel Magalhães. A FIFA já anunciou aqui que a gente não poderá ficar ao vivo durante as entrevistas, tanto do técnico do Haiti, Sebastián Minier, quanto dos integrantes da delegação brasileira. Então, fiz questão até de entrar para fazer um registro aqui com vocês antes de começar a entrevista coletiva. Tentaremos perguntar, né? Então, quem pergunta para o Gabriel Magalhães não pergunta para o Ancelotti, vice-versa. Então, tentarei fazer uma pergunta para o técnico Carlo Ancelotti, que me parece perdido, nós já falamos sobre isso. Ainda não há um time anunciado, testes foram feitos. Mas se a gente for debater, não sei se vocês concordam, Alisson, Danilo, Marquinhos, Gabriel Magalhães, Douglas Santos, Casemiro ou Fabinho, Bruno Guimarães, Paquetá ou Matheus Cunha, Luiz Henrique ou Igor Thiago, Rafinha e Vinícius Júnior. Então, vocês lembram que contra Marrocos o Brasil terminou o jogo com três jogadores móveis, né? O Luiz Henrique de um lado, o Rafinha pelo meio e o Vinícius Júnior pela esquerda. Então, se isso aparecer amanhã, não vai ser uma surpresa, assim, pelo que o Ancelotti pensa sobre o futebol. Agora é uma pergunta que eu vou tentar fazer se houver a possibilidade, né? Qual a ideia de jogo dele? Há um ano no cargo, que padrão de jogo e que jogo coletivo tem a seleção brasileira de Carlo Ancelotti? Por enquanto, até agora, pelo menos na nossa visão, na minha visão, não tem nada. Diga.
1: Só para a gente então organizar e compreender aqui. 18h45, está marcado o início da coletiva. Primeiro fala o técnico do Haiti, depois o Ancelotti. É isso ou o Ancelotti vai falar primeiro?
2: Estamos aguardando, mas parece que fala primeiro o Brasil, porque está todo mundo esperando e já houve um anúncio aqui. Mas estamos aguardando ainda. O pessoal da FIFA está bem rígido com a questão da transmissão da entrevista. Durante a entrevista, isso não será permitido ao vivo, né? Mas depois poderemos... absolutamente normal, Capri.
1: Então tá bom. Então você vai avisando a gente aí, vai nos posicionando para a gente poder falar e analisar essa entrevista, né? Que deve começar dentro de instantes. Muito importante, viu, Quesada? Porque... a seleção foi muito criticada depois do jogo, não é? Contra o Marrocos. E agora a expectativa de mudança, não é? De uma alteração aí no time, qualquer coisa, para dar uma resposta, fazer o futebol ser de mais qualidade, futebol mais produtivo. Então vamos aguardar, porque essa é uma entrevista muito importante que começa dentro de instantes.
3: Quando a Argentina, Capriotti, perde para a Arábia na Copa de 22 no Catar, e a gente acompanhou tudo isso de perto. Já para o segundo jogo, o que o Scaloni fez? Ele mudou 5 peças, né? Foi bem radical. Porque o impacto, né, de uma estreia de uma Argentina com o Messi perdendo para a Arábia foi enorme. Né? Torcida já praticamente tinha jogado a toalha, aquela disputa interna Messi-Maradona, os messistas diziam, não, nem precisa ganhar uma Copa, o Messi é muito maior que o Maradona e tal. E aí houve uma mudança, um conserto nesse rumo. As coisas não foram fáceis para a Argentina, é verdade. A Argentina sofreu até chegar à final da Copa do Mundo. Na final da Copa do Mundo também sofreu, né? Porque abre um placar histórico e toma um empate, depois faz o terceiro e toma um empate novamente, a decisão vai para os pênaltis e a história a gente já sabe, né? Mas assim, eu não estou conseguindo numa comparação Argentina e Brasil. Por que você está falando de Argentina, Kessara? Ah, estou falando da Argentina porque a Argentina perdeu para a Arábia e depois bateu o campeão, né? Campeã no caso. O Brasil empatou com o Marrocos, né? De repente as coisas se acertam, consegue chegar até a fase derradeira da Copa. Eu acho difícil, mas pode acontecer, não descartaria, né? Acha a possibilidade menor. Mas eu não estou conseguindo enxergar no Ancelotti esse cara radical como Scaloni foi, entendeu? Para mudar as coisas nesse sentido. E o que é ser radical? É tirar o Casemiro, é tirar o Paquetá, né? É mudar o ataque, é mudar o meio, é colocar o Endrick, é colocar o Luiz Henrique, de repente colocar o Rayan, barrar um Rafinha, né? Isso ele não vai fazer. E sabe por que não vai fazer? Porque se ele fizer, aí ele não vai ter como trazer todo esse povo de volta na partida contra a Escócia, entendeu? Ele vai ficar amarrado com o time que vai vencer o Haiti, independentemente da escalação que entrar em campo. Vocês podem, eu posso garantir para vocês, o Brasil vai vencer o Haiti, tá? Jogando mal, vai vencer o Haiti. E aí, esse time que venceu o Haiti vai ser o time que vai seguir na competição para enfrentar a Escócia, depois a 16 avos, e se conseguir com sorte passar por essa fase, oitavas e quartas, entendeu? Então, o Haiti é um adversário bom para a gente pontuar, para fazer os três pontos, para golear, mas é um adversário ruim ao mesmo tempo, porque vai ganhar do Haiti e a gente vai achar que está tudo legal, entendeu? O termômetro vai ser esse. Não, agora o Ancelotti acertou o time. E o Haiti não pode ser uma referência, entendeu? Então, eu estou realmente muito preocupado com o destino do Brasil. Não é nessa fase não, Capri, porque nessa fase o Brasil vai passar e vai passar em primeiro, acredito eu. O problema é o que vem depois, né? E quando chegar a 16 avos, a gente vai chegar, Ricardo Capriotti, mais uma vez, discutindo aqui, você perguntando, você analisando, palpitando, que o Brasil não tem os 11 titulares de 1 a 11, a torcida não tem esse time na ponta da língua, e a gente também não.
4: Não temos mesmo. E é impressionante, né? O que me deixa impressionado é a gente estar buscando um time, tentando um time no meio da Copa. No meio da Copa a gente está tentando encontrar uma formação ideal, quando a gente deveria ter chegado aqui já com essa formação. Aí você já chega aqui com o time que você tem na sua cabeça pronto, mas aí você faz ajustes. Tudo bem, você faz o primeiro jogo, não foi legal, teve problemas, você tira uma peça, tira outra, faz um ajuste aqui, outro acolá. Agora você tem que trocar o time, praticamente metade do time, que não desempenhou bem no primeiro jogo. E por quê? Aparentemente o Ancelotti está tentando um esquema. Se ele começar de novo com essa história de 4-2-4, eu vou ter certeza de que ele é um cara teimoso. Porque o 4-2-4 não se sustenta. Contra o Haiti, tudo bem, vai. Acho que contra o Haiti vai ser suficiente. Contra o Haiti dá para jogar o Casemiro, dá para jogar no 4-2-4, dá para fazer tudo isso. O problema são os outros jogos. Os outros jogos é que são preocupantes. Porque ele deveria usar esse jogo contra o Haiti para testar um modelo de jogo já definitivo. Treinar o time. O time está precisando de treinamento. Ele tem que escolher um time, um modelo de jogo que não é o 4-2-4. Não é. Ele tem que ser mais conservador no meio de campo. Ele tem que ter pelo menos três homens no meio de campo ali. Ele já cansou de ter exemplos contra a França, contra outras seleções que ele jogou nesse esquema 4-2-4 e não deu. O time não funcionou, não andou. Então ele precisa deixar isso de lado, arrumar um esquema, usar esse jogo contra o Haiti para testar esse esquema definitivamente, os jogadores que ele acredita são os ideais para essa função, e depois encarar a Escócia, encarar jogo de 16 avos com um time parrudo, forte, pronto, porque não foi o time que nós vimos contra o Marrocos. Ah, mas no segundo tempo o Brasil melhorou. Entrou o Fernandinho, melhorou, é verdade. Quando o Marrocos cansou, né? Quando a seleção marroquina cansou, aí o time melhorou. Vamos lá então, ó. Começou a entrevista coletiva. Está falando o Gabriel Magalhães, está falando lá. Nós vamos ouvir então um pouquinho aí do zagueiro brasileiro. Lá está o Alexandre Pretzel. Vamos ver se o Pretzel fará a pergunta também. Vamos lá, sobe o áudio da coletiva do Brasil.
5: Pegar um pouco da expertise que você traz do Arsenal. E se você também acha que essa pode ser uma aposta muito importante para a seleção brasileira te usar ofensivamente.
6: Boa tarde. Eu acho que no clube a gente trabalha muito, né, diariamente, né, e quando a gente chega na seleção, não tem tanto tempo assim para a gente trabalhar como trabalhar no clube, mas com certeza eu estou tentando ajudar, né, da melhor forma possível, meus companheiros também, para que a gente, né, possa marcar de bola parada, porque a gente sabe que bola parada, né, muda muito, muito o jogo, né, marcando de bola parada. Então, com certeza eu estou tentando passar para os meus companheiros aqui um pouco do que nós fazemos lá.
7: Gabriel, tudo bem? Aqui à sua esquerda, Leandro Boldacchian, da TMC. Falando ainda do Arsenal, a temporada foi marcada muito pelo futebol coletivo, né? O time totalmente focado e todo mundo jogando, né, cada partida de forma intensa. Chega para a seleção e você vê um cenário diferente, né? Ainda a procura de um time, muitas trocas. Queria entender para vocês, que fazem boas temporadas individualmente nos clubes que já estão prontos, quanto que é diferente entrar numa seleção que ainda está à procura desse time perfeito?
6: Como eu falei, no clube a gente trabalha diariamente, né? Quando você chega na seleção, com certeza você tá com os melhores, né? Então a gente tenta se adaptar o mais rápido possível e tentar entender o que o Mister pede, né? Mas com certeza isso leva trabalho, né? E também leva tempo.
8: Wellington.
9: Gabriel, o Wellington Campos, da Rádio Itatiaia. O que a gente pode falar para o torcedor? Vocês, jogadores, técnico Ancelotti, todo mundo reconheceu que o Brasil não fez um grande jogo contra Marrocos. O que a gente pode esperar da seleção nesse segundo jogo, segunda rodada, após estreia, essa situação toda? Obrigado.
6: Não, acho que a gente sabe que nós temos que fazer dentro de campo, né? Sabemos que não fizemos um bom primeiro jogo, né? Mas o que pode esperar de nós é muita entrega e dedicação dentro de campo no jogo de amanhã. E vamos fazer tudo para sair vitorioso.
10: Gabriel, aqui, Rodrigo do canal Vamos. Você, no final da última temporada no Arsenal, viveu uma montanha-russa de emoções, né? Muitas alegrias, algumas tristezas. E ela acabou sendo encerrada ali com um momento complicado para você. Eu queria saber o quanto estar na seleção brasileira logo depois daquilo foi bom para você, quanto aquilo te ajudou a superar esse momento difícil que você viveu. Obrigado.
6: Eu acho que não tenho o que reclamar, né? Eu fiz uma temporada muito boa com o Arsenal, né? Onde conseguimos conquistar um título após 22 anos, né? E fico muito feliz por isso. E na final da Champions, né? Acho que, como a maioria sabe, quem está ali no momento sabe, pênalti, só quem bate, né? Que tem as consequências. Né, mas eu estou feliz, fico feliz de estar aqui na seleção, né, representando meu país, e cabeça tranquila.
11: Gabriel, boa noite. Leonardo Pereira, do portal Jogada 10. Queria saber de você, o que o Marquinhos te falou depois daquele pênalti perdido na final da Champions? A gente já ouviu da parte dele, eu queria ouvir da sua voz. Como é que foi aquele momento e compartilhar com um companheiro de seleção brasileira que, na época, foi seu rival? Obrigado, boa sorte.
6: Não, ali foi um momento, né, que, com certeza, foi um momento de tristeza para mim. E a primeira coisa que ele fez não foi comemorar, foi sim ali me dar um abraço. E o que eu posso dizer é que ele me deu toda a força. E estou aqui com ele na seleção faz 2-3 anos. Tenho aprendido diariamente, sempre que estou com ele, né? Sou muito fã dele como pessoa, como jogador, né? E com certeza o meu carinho por ele aumentou ainda mais após a final da Champions.
12: Gabriel, boa tarde aqui.
4: Bom, é o seguinte, olha, nós vamos fazer o seguinte. A gente vai para o intervalo. Eu quero deixar o tempo livre aqui para o Ancelotti. A gente já ouviu um pouquinho do Gabriel. Gabriel Magalhães vai sair muito disso, né? Mas o Ancelotti é importante, nós ouvimos. Então eu vou para o intervalo agora para a gente ter tempo para ouvir o treinador da seleção brasileira. Vamos lá, intervalo rapidíssimo, não saiam daí, fiquem aqui, porque assim que o Ancelotti começar a falar, você vai ouvir aqui no Esporte em Debate, vai ouvir aqui na Bandeirantes. Então pode ficar conosco aqui, a entrevista ao vivo do Ancelotti na sequência. Até já.
8: Vamos lá, Capri, recado fundamental, eu peço por gentileza, você que está assistindo a gente pelo YouTube, está ouvindo pelo rádio, aumente o volume e preste atenção, porque a gente está aqui todos os dias falando de futebol, de Copa do Mundo, e acompanhar o esporte é fácil, é ou não é? 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

0: São 7 horas e 57 minutos, horário de Brasília, 6h57, horário aqui de Nova Jersey. Logo mais, transmissão Bandeirantes, 10 da noite, de México e Coreia do Sul. É a segunda rodada da primeira fase da Copa do Mundo. É mais um jogo eletrizante desta fase de grupos. 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

0: estratégia da semana passada para deixar todo mundo focado, ligado e só avisá-los amanhã, poucas horas antes do jogo.
1: Não, vou comunicar o equipo, na minha cabeça está definido, vou comunicar aos jogadores amanhã, então me parece correto não comunicá-lo agora, não é, eu acho que não é o momento, però só por isso, porque eu não tenho problema comunicar também a você a escalação inicial. Futebol não tem segredos, mas prefiro, antes de tudo, comunicá-lo primeiro aos jogadores.
2: Monique.
3: Mister, aqui Monique Danello, TNT Esportes. Como você disse, não vai nos contar a escalação porque ainda não falou aos jogadores, mas queria te perguntar se você pretende fazer mudanças no time em relação ao time da estreia e se os cartões do Casemiro e do Ibáñez podem influenciar nessas escolhas em termos de estratégia. Obrigada.
1: Bom, é claro que os cartões não podem influenciar no jogo seguinte, mas podem influenciar no jogo mesmo. Esta é a razão porque mudei os jogadores ao final do primeiro tempo. Alguma mudança vamos fazer, mas não é uma mudança do... Pode ser de alguns jogadores que pode estar mais fresco que outros, mas não é uma boa mudança, que queremos melhorar o jogo, porque o jogo na primeira parte não foi bom. Demais errores, o equipo pouco equilibrado, temos que melhorar este aspecto no equilíbrio e também na qualidade do jogo, errar menos passe. Eu acho que temos a qualidade para fazê-lo e jogar um jogo entretenido, porque temos na frente jogadores que têm qualidade, que têm rapidez, que são fortes, que são potentes. Então, o pensamento comum da equipe, podemos fazer melhor e temos que fazer melhor.
4: Buonasera Carlo, Paolo no. 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
5: Boa noite, mister. Rodrigo Oliveira, Rádio Gaúcha. O senhor vem utilizando principalmente na função de 9 o Matheus Cunha e o Igor Thiago, e alguns amistosos utilizou o Hendrick. O que muda na característica do seu time quando joga o Matheus Cunha, quando joga o Igor Thiago? E quais são os diferenciais do Hendrick em relação a eles? Em que contextos o Hendrick pode ser útil ao seu modelo de jogo?
1: Bom, Matheus Cunha é mais associativo, tem mais qualidade de meia punta que de delantero referente, coisa que tem Igor Thiago. É um jogador referente na área, forte nos duelos, muito agressivo na recuperação da bola. Hendrick não é nem um nem outro. Hendrick é outra coisa. Para mim, personalmente, Hendrick é outra coisa. É um talento extraordinário, Hendrick, e Brasil va a aprovechar de sus cualidades en esa Copa del Mundo y también en la próxima Copa del Mundo. Sí. Pero él es paciente, no tiene prisa, es muy, muy, como puedo decir, maduro para su edad. Entonces, esto es un aspecto muy importante. Y también la familia perto de él es muy, muy paciente. Esto es un aspecto importante para un joven.
6: Paulo Vinícius Coelho, PVC, Canal UOL. Eu vou perguntar o que eu ia perguntar e depois vou tentar fazer um acréscimo. A gente sabe que o time tem que crescer durante a Copa do Mundo. O time não chegou aqui pronto. Diante do que se viu na primeira semana, na primeira rodada, o time tem que crescer mais do que o senhor projetava? Ou é a mesma coisa, não mudou nada? Se o que é um talento extraordinário, por que não é a hora ainda dele jogar?
1: Por quê?
6: Por que não é a hora ainda desse talento extraordinário jogar?
1: Porque vou meter Hendrick, é o momento correto. Temos que esperar um pouco. Vai ser importante. Bom, o primeiro jogo, a primeira parte do jogo foi um pouco inesperada. Eu pensava que a equipe podia jogar melhor, pode ser que a estreia da Copa do Mundo o peso da camisa pode influenciar um pouco, creio, o aspecto mental dos jogadores, não? Eu acho que começar bem é importante, mas não é o mais importante. Eu acho, disse uma vez que o equipo tem que ser mais que perfeito, resiliente. Então, tu tem que ser resiliente quando a coisa não sai bem, não tem que baixar os braços quando as coisas não saem bem, tem que ser resiliente aí. Eu acho que o equipo é resiliente e vai melhorar.
7: Aqui, Ancelotti, na sua esquerda, Felipe Killing, da TV Bandeirantes. Pela sua história no futebol, se espera muito do seu trabalho. E para muitos brasileiros, ainda não deu para perceber a contribuição que você pode dar para o nosso futebol. Você concorda com a análise que esse é um Brasil que ainda não tem uma identidade clara e também uma proposta de jogo?
1: Não, não estou de acordo. O Brasil tem várias identidades. Eu não quero uma identidade clara na equipe, porque minha equipe tem que fazer muitas coisas. Quero que a minha equipe possa fazer muitas coisas. Defender com bloco baixo, atacar, aproveitar da qualidade dos jogadores, ser agressivo na frente, baixar o bloco, ser defensivo em tua área. Não, a identidade clara, não, você não tem que esperar uma identidade clara na equipe, porque não quero uma identidade clara. Quero uma equipe que sabe fazer muitas facetas do futebol.
8: Carlo, boa noite. Aqui, a sua esquerda. Aqui. Você é um técnico mundialmente famoso e conhecido por dar liberdade para os jogadores mais talentosos. E você disse uma frase depois de um dos amistosos do Brasil que ficou muito na minha cabeça, que foi: eu não posso dizer para o Rafinha para onde ele tem que ir quando o Brasil está com a bola, quando ele está com a bola. E eu fiquei pensando que o Rafinha é um jogador, dentre outros exemplos que temos na seleção, que cresceu como jogador, que se consolidou como jogador de elite, com treinadores que partem de uma premissa de maior pré-definição dos movimentos ofensivos. Então trabalhou com o Bielsa, com o Tite, com o Flick, agora que são técnicos diferentes entre si, mas que gostam dessa programação maior de movimentos de ataque. Pelo que você tem treinado no dia a dia, acompanhado, você acha que o Rafinha está pronto para essa liberdade? Ele já está confortável com essa liberdade de movimentação e de buscar o jogo onde ele quiser? Ou tem sido algo treinado para, como a gente diz numa música aqui no Brasil, saber o que fazer com essa tal de liberdade que ele tem?
1: Eu acho que o Rafinha pode jogar em todas as posições, na frente, porque sua história diz isto. Começou à direita com Bielsa, no Leeds, começou em Barcelona à direita, e depois jogou à esquerda e jogou sempre muito, muito bem. E vai jogar muito bem também aqui. Há que ser calmo, paciente, tranquilo, dar-lhe a confiança. Rafinha tem toda a confiança do mundo, porque para mim é um dos melhores jogadores do mundo.
9: Boa noite, Carlos. À sua direita aqui, Bruno Cassucci, GE.Globo. Em boa parte dos jogos da seleção sob o seu comando, o Brasil teve 4 atacantes, independentemente do sistema tático. E na estreia da Copa do Mundo, a opção foi pelo Paquetá, um jogador mais de meio campo, um meio campista. O que o senhor busca com a entrada do Paquetá? O que o Paquetá agrega ao time? E se o senhor pode confirmar se ele vai ser titular amanhã?
1: Não posso confirmar, mas Paquetá agrega qualidade no meio campo, mais controle do jogo. Não foi assim na primeira parte, mas temos que dar outras oportunidades. Todos os que não jogaram bem, Paquetá é consciente que não jogou bem na primeira parte, mas tentou de fazer o que ha podido fazer. Eu acho que é um jogador importante. Temos que considerar também que ninguém na primeira parte chegou a seu melhor nível no jogo.
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2: Obrigado, Carlo.
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14: Acabou a entrevista coletiva de Carlo Ancelotti. Muito bom.
15: O poliglota, hein?
14: Vamos aguardar ali a movimentação do Alexandre Pretzel, porque termina a coletiva, tem toda aquela movimentação, o Pretzel já vem com a gente, mas quero dizer o seguinte, Quesada.
15: Sim.
14: Não gostei.
15: Dois.
14: Não gostei. E vou destacar dois pontos aqui, atenção. Dois pontos que eu não gostei da coletiva do Ancelotti. Primeiro, quando ele exalta o Endrick, diz que é um jogador extraordinário. E aí ele é perguntado, mas se ele é um jogador extraordinário, por que ele não joga? E ele responde, o Endrick vai ter o momento dele. O momento é agora, Ancelotti. O momento é agora, é amanhã. É no jogo contra a Escócia agora. Você vai esperar o quê? O que é que está faltando para esse rapaz começar um jogo com a camisa da seleção brasileira? Se ele é extraordinário, ele tem que jogar, porque nós não temos outro extraordinário do nível dele. Talvez só o Vinícius Júnior. Os outros já mostraram que não estão aparentemente no nível do Endrick. Não são extraordinários, como você está dizendo. E não gostei também quando ele disse que a seleção brasileira tem que ter várias facetas. Ele não quer que a seleção brasileira tenha uma cara apenas. Ancelotti, isso pode ficar para depois da Copa. Depois da Copa, você pode fazer, vai ter 4 anos para você criar várias facetas para o time brasileiro. Agora a gente precisa de uma só. Só uma que nós não temos. Nós não temos uma cara para essa seleção brasileira. Então você tem agora 7 jogos para arrumar uma identidade para esse time. Arrumar o time primeiro arrumar um time e depois arrumar a identidade desse time para 7 jogos. Depois da Copa, se você for campeão, melhor ainda. Mas depois da Copa, você cria todas as outras facetas possíveis, porque aqui em 7 jogos isso não vai ser possível, não vai dar tempo. Então não gostei. Achei o Ancelotti, mais uma vez, ali tentando encontrar alguma coisa para se explicar, para se posicionar perante a opinião pública, mas não foi convincente, pelo menos para mim.
16: Eu acho que esses dois pontos, Capri, concordo com você, são os dois pontos mais polêmicos na entrevista. Os jornalistas tentaram arrancar lá a escalação, ele falou que não vai passar nada para ninguém antes de conversar com os jogadores. Pô, mas nós estamos há quanto tempo do jogo? 24 horas do jogo, né? 24 horas do jogo.
14: Sim.
16: Tá. Ele não passou ainda para os jogadores quem é que vai, quem é que não vai, quem vai ser titular e quem vai para o banco. Puxa vida, mas cada uma, né? E realmente é uma coisa hilária, né? Chega a ser hilário isso, né? Indagado sobre o Endrick, um elogio chamando o nosso garoto de ouro de extraordinário e aí depois retrucado, né, pelo repórter. Mas por que ele não é titular? Porque não é a hora.
14: É o PVC que perguntou. Foi
16: o PVC, né? Não é a hora. Mas quando vai ser a hora? Capri, alguém tem que avisar o Ancelotti que o Brasil só tem mais dois jogos, Haiti e Escócia. Se fizer bobagem nesses dois jogos, corre o risco de ficar fora da Copa do Mundo. Eu estou falando de fazer bobagem, empatar com o Haiti e, de repente, perder para a Escócia. Com dois pontos, o Brasil vai estar eliminado. Então, ele vai colocar o Endrick quando? Realmente é incompreensível. E agora eu estou entendendo aquela declaração do Casemiro, viu? Que o Endrick não fazia parte do grupo, viu? Realmente, entendeu? Ele não faz parte do grupo. Ele pode ser extraordinário, ele pode ser decisivo, ele pode ser o nosso garoto de ouro, o garoto prodígio, mas ele não faz parte do clube do Bolinha. É por isso. O Ancelotti também pensa assim.
14: Olha, de verdade, eu acho que a gente precisa agora torcer para que as eventuais mudanças que ele vai fazer no time, que eu também não sei se ele vai fazer, não deu nenhuma pista ali, só vai confirmar amanhã. Que essas mudanças, a gente já sabe que contra o Haiti, qualquer coisa vai funcionar, não é, Quezada?
16: É isso.
14: Qualquer coisa, contra o Haiti, a tendência de funcionar qualquer coisa, ela é gigante, porque o Haiti tem fragilidades. É. Né? Então, se ele não mexer no time, entrar com o mesmo time que jogou contra o Marrocos...
16: Ganha.
14: Né? Ganha. Aí vai falar, ó, tá vendo? O time era esse. Esse é o time.
16: Acertei o time.
14: Mas a gente viu todas as dificuldades que o time teve contra o Marrocos, principalmente no primeiro tempo, as dificuldades todas. Então, eu, de verdade, acho que o Ancelotti, nesse momento em que ele busca um time, que ele está em busca de uma formação ideal, ele deveria ser mais cauteloso. Eu não vou chamá-lo de teimoso, porque eu não o conheço, acho que não seria elegante da minha parte, mas eu acho que ele precisaria buscar um time agora, apostar num time mais equilibrado, ir até o fim, fazendo os ajustes que a gente apontou ali que são problemas, né? Lateral direito, meio de campo com Casemiro, ataque com as peças que não funcionaram, né? Rafinha, Igor, Thiago, fazer esses ajustes e montar um plano de jogo para ir e tentar ganhar esse título. Se ele tentar achar que várias facetas da seleção serão suficientes para despistar os adversários aqui na Copa do Mundo, infelizmente ele não vai conseguir. São só 7 jogos. E a gente corre o risco, já na 16avos ali, dependendo de quem a gente for enfrentar, já cair ali. Se não tiver um padrão mínimo de jogo, uma cara para um time, que nós não temos hoje.
16: É isso. Ele não tem uma faceta e está procurando mais de uma. Quer dizer, ele não consegue acertar defensivamente a equipe, não consegue dar uma ordem às laterais e não conseguiu encontrar ainda o meio campo. Não é? E aí por isso que o ataque às vezes sucumbe também em alguns jogos. E aí ele está pensando em várias formas de se jogar, com vários jogadores diferentes. Ou seja, faz o arroz com feijão, entendeu? Acerta a casa, o Brasil tem tomado gols em praticamente todos os últimos jogos, em todos os jogos, amistosos e já valendo essa Copa do Mundo contra Marrocos. E ele ainda está patinando numa ideia que me parece um negócio totalmente fora de contexto e sem sentido algum. Buscar muitas facetas. Imagine.
14: E no próximo ciclo faz isso.
16: Quando tiver tempo,
14: Quatro anos dá para fazer.
16: Vai ter eliminatório, amistoso, tudo, tal. Agora tudo. Não, agora é Copa não do Mundo.
14: Vamos para o intervalo aqui?
16: Vamos, é melhor.
14: Já voltamos aqui com o Esporte em Debate. Deixa eu só, então, ó, rapidinho, Pretzel, o seu destaque aí, um minutinho, porque nós já estamos atrasados aqui. Vamos lá, o seu destaque da coletiva e o que, é que você sentiu do Ancelotti. Vamos lá, Pretzel.
17: Bom, Capri, primeiro que você sabe que eu tentei de tudo para fazer pergunta e mais uma vez eu não fui atendido. Vários veículos sem direitos de transmissão fizeram perguntas. Alguém que não cobre a seleção como a Bandeirantes cobre desde 1950, não consegui fazer a pergunta mais uma vez. Eu só quero deixar claro que o Ancelotti, na pergunta do Felipe Killing, diz que não considera ter uma identidade. A seleção tem várias identidades. Só que ele ganhou 5 Champions e ele não tinha identidade nas suas equipes. Acho que foi realmente uma incoerência que ele cometeu, né, a respeito dessa situação. Padrão de jogo definido ele tem? Não respondeu. Tem também jogadas ensaiadas? Também não. Então acho que a entrevista foi mais da mesma, ouvindo vocês e concordando com vocês neste momento e aguardando o anúncio do time que entra em campo contra o Haiti amanhã, meu caro Ricardo Capriotti e Leandro Quezada.
14: Boa. Boa, muito bom, Pretzel, muito bom. Olha, fica aí, a gente vai na volta ter o craque bom demais com o Quezada aqui, vocês trazendo aí os destaques para a gente escolher o craque bom demais da rodada. 2 minutinhos, a gente já volta aqui com o Esporte em Debate.
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1: 7h26, craque bom demais, vamos lá.
2: Vamos lá, tô nessa com o Pretzel. 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
2: Agora na Bandeirantes, o craque bom demais. Xandão, você tá com os nomes aí, também sugeridos por nossa produção?
4: Vamos nessa, eu prefiro que tu anuncie aí para que eu possa votar também, meu caro Leandro Quezada. Vamos lá.
2: Bora, bora. Então tá bom. Vou comandar aqui, Xandão. Você vai ser o voto de Minerva se precisar, hein? Arnautovic da Áustria, Wissa do Congo, Harry Kane da Inglaterra, Luiz Dias da Colômbia ou Messi da Argentina. Lucas Bueno, você tá aí ligado? Começo com você, vai.
5: Estou ligado aqui, Quezada. Boa noite. Não tem como ir com outro nome a não ser Messi.
2: Messi, tá bom. Arnautovic, Wissa, Kane, Luiz Dias ou Messi, Ricardo Capriotti?
6: Ah, não tem como não votar no Messi, né? Impossível, ele fez chover na primeira rodada.
2: Xandão, você vai acompanhar ou vai mudar?
4: Ah, aí ficou difícil, né? Hat-trick, sexta difícil. Copa do Mundo, noticiário internacional, planetário, Messi, o craque bom demais.
2: Mais uma menção honrosa a esses quatro, porque eles jogaram tudo também. Vou de Messi, vai. Vou de Messi, porque o cara fazer um hat-trick com essa idade, né? Não tem como. Vamos lá, Xandão, então, para fechar?
4: Vamos
2: esse
4: lá.
2: Quadro é um
4: Messi
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4: 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Direto.
7: Argentina 2, encara, encara. Messi duas vezes, Argélia 0. E tome Argentina. Messi no círculo central, desce em velocidade. Messi abre jogada, três dedos, meia esquerda, bolão. Dominou, escapou da marcação, voltou Messi, entrada da grande área, fitou, bateu no gol.

0: Argentina! Histórico! Messi! Messi! Messi!
1: Três. Muito bem, olha, é o seguinte, nós estamos fechando aqui o Esporte em Debate, mas tem uma informação triste do jogo que está acontecendo agora. O Canadá vai goleando a Croácia, o Catar por 4-0. 4 para o Canadá, 0 para o Catar. O Catar é um sacão de pancadas nessa Copa do Mundo, mas tivemos um lance muito triste. O Ismael Koné, jogador do Canadá, acabou quebrando a perna numa dividida com um jogador do Catar. Então, Koné, infelizmente, teve a perna fraturada numa dividida no jogo em que o Canadá vai goleando o Catar por 4-0, a gente torce para que ele possa ter a melhor recuperação possível. O Catar já teve dois jogadores expulsos nessa partida, está perdendo por 4-0 e mais um vexame na Copa.
2: Eu estava aqui ouvindo atentamente o trabalho do Pretzel, e aí eu vi ali uma confusão, mas não imaginei que o fim dessa história fosse o Koné quebrando a perna. Que tristeza, né?
1: Muito.
2: Durante a Copa do Mundo, o cara sofreu uma contusão desse nível, uma fratura desse nível.
1: Minha gente, é o seguinte, logo depois da Voz do Brasil, vem aí México e Coreia do Sul na Bandeirantes, mais Copa do Mundo, mais um jogo de Copa para todos vocês. Amanhã tem o Brasil, amanhã não tem Esporte em Debate, evidentemente. Amanhã a gente transmite Escócia e Marrocos e, na sequência, Brasil e Haiti, uma sexta-feira, desde cedinho, com muito, muito, muito da seleção brasileira nesse jogo contra o Haiti na segunda rodada da primeira fase. Muito obrigado pela audiência de todos vocês. Tchau, Quesada.
2: Valeu.
1: Tchau, Pretzel. E até logo mais na programação.
2: Um abraço. Da Bandeirantes.
1: Tchau, gente.
2: Tchau.
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1: Olá, boa noite.
2: Boa noite para você que nos acompanha em todo o país.
1: Quinta-feira, 18 de junho de 2026.
2: Vamos ao destaque do dia, saúde em casa.
1: Governo do Brasil lança programa de atenção domiciliar à pessoa idosa, o PAD Brasil.
2: Equipes vão atuar junto com os profissionais de saúde da família para atender em casa os idosos e diminuir a necessidade de hospitalizações.
1: E mais 21 cidades pequenas vão receber o programa Melhor em Casa, que leva atendimento contínuo do SUS no domicílio. Pablo Mundim.
3: O atendimento é destinado principalmente a pacientes que receberam alta hospitalar, mas ainda precisam de acompanhamento intensivo para recuperar movimentos, autonomia e independência.
2: E ainda, direitos de crianças e adolescentes.
1: Combate ao trabalho infantil teve mais de 10 ações de fiscalização em 2025 e retirou mais de 4.300 crianças de condições laborais inapropriadas.
2: Por outro lado, o trabalho legal para jovens aprendizes cresceu e chegou a 726 mil contratos ativos.
1: E nós vamos falar também de combate às casas ilegais de apostas.
2: Operação Conto da Sorte mira em esquema de bets irregulares e pode ter movimentado 50 bilhões de reais em 3 estados. Nas e Brum.
4: Segundo as investigações, além de movimentação financeira incompatível com rendimentos declarados, existem indícios de lavagem de dinheiro e sonegação fiscal.
1: Hoje na apresentação da Voz do Brasil, Mariana Jungmann e Luciano Seixas.
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1: A Receita Federal coordena uma operação para investigar empresas que atuavam de forma ilegal no mercado de apostas, as chamadas bets.
2: A suspeita é que o grupo movimentou cerca de 50 bilhões de reais em esquemas de fraudes em 3 estados.
1: Entre os crimes apurados estão sonegação e lavagem de dinheiro.
4: A Operação Conto da Sorte foi realizada nos estados de Pernambuco, Ceará e São Paulo. E nesse primeiro momento, foca na obtenção de documentos e provas. Para isso, foram cumpridos 14 mandados de busca e apreensão. A investigação começou após a Secretaria de Prêmios e Apostas do Ministério da Fazenda fazer uma análise técnica numa autarquia criada pela Prefeitura de Bodó, no Rio Grande do Norte, que autorizava o funcionamento de empresas de apostas. A autarquia foi fechada por determinação do Supremo Tribunal Federal, mas as bets ilegais continuaram atuando. De acordo com o ministro da Fazenda, Dario Durigan, a movimentação ilegal pode chegar a 50 bilhões de reais.
5: A gente identificou um grupo de 37 empresas que atuavam no ramo das bets ilegais. Houve uma movimentação, a princípio, de 50 bilhões de reais. Essa é uma das várias operações que serão feitas para combater bet ilegal, rigor total, tolerância zero, melhor dizendo, com as bets ilegais.
4: Segundo as investigações, além de movimentação financeira incompatível com rendimentos declarados, existem indícios de lavagem de dinheiro e sonegação fiscal. Na ação, os agentes estão apreendendo documentos, celulares, computadores, dinheiro em espécie e passaportes dos envolvidos. A operação envolve 9 auditores fiscais, 6 promotores de justiça, 10 servidores da Receita Federal, além de 28 policiais civis e militares. Reportagem Nazi Brum.
2: Para garantir a vida de meninas e mulheres, o governo do Brasil tem implementado diversas ações integradas de prevenção, fortalecimento das redes de proteção e punição dos agressores.
1: E os resultados começam a aparecer. Os meses de abril e maio apresentaram redução de feminicídios no Brasil.
6: O número de feminicídios no país caiu nos meses de abril e maio deste ano, quando comparado ao mesmo período de 2025. Nesses 2 meses do ano passado, 262 mulheres foram mortas por machismo, possessividade dos companheiros ou outras razões relacionadas ao simples fato de serem mulheres. Nesse ano, foram 232 mulheres assassinadas nessas condições, uma redução de 11,45%. Em fevereiro, uma iniciativa do governo federal mobilizou os 3 poderes, executivo, legislativo e judiciário, para lançar o Pacto Nacional Brasil contra o Feminicídio. Na avaliação do secretário nacional de Segurança Pública, Chico Lucas, ações como essa contribuíram para que o Brasil apresentasse uma tendência de queda após 2 anos seguidos de aumento desse crime.
7: Quando há a consolidação dos dados de janeiro a maio, a queda é da ordem de 0,47, o que mostra uma reversão da tendência de aumento e agora nós estamos, de fato, tendo uma diminuição do número de feminicídios.
6: Também está em andamento a Operação Mulher Segura, coordenada pelo Ministério da Justiça e Segurança Pública, em parceria com o Ministério das Mulheres, secretarias estaduais e municipais e as forças de segurança. A ação tem como objetivo cumprir, até o fim do ano, todos os mandados de prisão em aberto por crimes contra as mulheres. O secretário nacional de Segurança Pública, Chico Lucas, ressaltou os principais números da operação, que já está na segunda fase.
7: Só no mês de março e abril foram 6 mil prisões realizadas daqueles que descumpriam medidas protetivas ou tinham mandado de prisão em aberto. E as operações continuam. Na fase 2, agora no mês de junho, os 15 primeiros dias, já cumprimos centenas de mandados de prisão e fiscalizamos por milhares de agentes policiais as medidas protetivas de urgência.
6: Nos primeiros 3 meses desse ano, o Ligue 180, Central de Atendimento à Mulher, registrou um aumento de 24% nas denúncias de violência contra mulheres e 14% nos atendimentos, quando comparado ao mesmo período do ano passado. Reportagem Natália Koslick.
2: O Ministério da Saúde está ampliando os cuidados domiciliares no Brasil.
1: Foram habilitadas novas equipes do programa Melhor em Casa, que vão apoiar a reabilitação de pacientes.
2: Hoje, mais de 1.000 municípios já são beneficiados pelo programa em todo o país.
3: Depois de uma internação, o desafio nem sempre termina quando o paciente recebe alta. Para quem precisa de reabilitação e acompanhamento especializado, sair de casa pode ser difícil e muitas vezes inviável. É o caso do Carlos Henrique, que sofreu uma parada cardiorrespiratória e desde então precisa de cuidados contínuos. A esposa, Luciene Sibela, conta como o atendimento domiciliar fez diferença na rotina da sua família.
8: Eu acho que a primeira palavra que me vem é segurança. Segurança de saber que você não está só e que você está com profissionais que vai te apoiar. Você veja hoje, eles chegaram aqui e já resolveram muitas coisas, né? E isso para nós é uma segurança muito grande, saber que você pode contar.
3: Para ampliar esse cuidado e reduzir as dificuldades enfrentadas pelas famílias, o Sistema Único de Saúde está fortalecendo o atendimento domiciliar realizado pelo programa Melhor em Casa. Foram habilitadas novas equipes multiprofissionais especializadas para apoio à reabilitação, que vão atender 21 municípios com menos de 20 mil habitantes. São profissionais de diferentes áreas da saúde. O coordenador-geral de atenção domiciliar do Ministério da Saúde, Tarcísio Nema de Aquino, explica que tipo de cuidados serão oferecidos.
9: Então é fisioterapeuta, terapeuta ocupacional, fonoaudiólogo, cirurgião dentista, farmacêutico, psicólogo, assistente social, nutricionista. Então são profissionais que integram a equipe para levar a reabilitação, né, a recuperação do paciente, o cuidado de nível especializado dentro do domicílio.
3: O atendimento é destinado principalmente a pacientes que receberam alta hospitalar, mas ainda precisam de acompanhamento intensivo para recuperar movimentos, autonomia e independência. O cuidado também ajuda a evitar novas internações e garante a continuidade do tratamento perto da família, explica Eliana Peixoto, fonoaudióloga da equipe de atendimento em Brasília.
10: A gente faz esse atendimento dando qualidade de vida para o paciente, melhorando a condição de atendimento dentro da família, ajustando a vida daquela família com aquela nova realidade de paciente, né, acamado, instruindo. A nossa atividade dentro do lar do paciente é uma atividade de educação continuada.
3: A expansão das equipes do Melhor em Casa contou com investimento anual de R$3.400.000. Hoje, mais de 1.000 municípios já são beneficiados pelo programa em todo o país. Reportagem Pablo Mundim.
1: E como ouvimos aí na reportagem, o programa Melhor em Casa é fundamental para diminuir a hospitalização de pacientes em todo o país.
2: Mas o governo do Brasil identificou uma lacuna no cuidado continuado de uma parcela específica da população, os idosos.
1: Atualmente são 36 milhões de pessoas idosas, sendo 3 milhões com dificuldades de locomoção ou que têm restrição para sair de casa. Isso representa 10% da população idosa.
2: E para garantir um envelhecimento saudável, o Ministério da Saúde lançou hoje o Programa de Atenção Domiciliar à Pessoa Idosa, o PAD Brasil.
1: O investimento será de R$ 163.200.000 em 2026, com projeção de mais de R$ 329 milhões no próximo ano.
2: Na prática, o programa vai funcionar com equipes multiprofissionais, trabalhando em conjunto com as equipes de saúde da família.
1: O ministro da Saúde, Alexandre Padilha, detalhou como essas equipes vão atuar para dar suporte a pacientes e aos seus familiares.
11: Essas equipes vão lá, vão cuidar desse idoso que está acamado. Elas têm uma relação direta com os médicos da família e comunidade, com os profissionais da atenção primária em saúde, mas passam a ter o papel específico de, todo dia, pegar o automóvel do programa, visitar o idoso acamado. Ou seja, com isso você consegue colocar mais um time para dar conta dessas visitas ao idoso acamado, que muitas vezes não sai de casa, não tem condições de sair de casa, muitas vezes o cuidador tem que ficar o tempo todo com ele lá. Então essas equipes vão fazer essas visitas, orientar melhor o cuidador, também cuidar do cuidador de uma certa forma.
2: Além do PAD Brasil, também foi lançada a Caderneta Brasileira da Pessoa Idosa.
1: O documento já está disponível em formato digital dentro da plataforma Meu SUS Digital, integrada à conta gov.br, e permite o acompanhamento dos dados de saúde do idoso.
2: Pesquisadores e startups da área de saúde agora contam com um novo guia para ajudar a transformar tecnologias em soluções disponíveis no SUS.
1: Os dispositivos médicos fazem parte da rotina dos serviços de saúde e incluem desde curativos e ataduras até próteses e tecnologias com inteligência artificial.
2: Atualmente, existem mais de 2 milhões de tipos diferentes desses dispositivos no mundo.
1: Segundo o Ministério da Saúde, o avanço tecnológico amplia as possibilidades de atendimento e contribui para melhorar a qualidade de vida dos pacientes.
2: A publicação reúne orientações sobre financiamento, pesquisa, desenvolvimento, regulação e incorporação dos dispositivos na rede pública de saúde.
1: O material está disponível gratuitamente para consulta em gov.br/saúde.
2: As ações de combate ao trabalho infantil alcançaram o melhor resultado da última década.
1: Mais de 4 mil crianças e adolescentes foram afastados dessa condição, especialmente as que estavam mais vulneráveis.
12: No Brasil, o trabalho infantil é proibido, de forma geral, para quem tem menos de 16 anos. Quem tem mais de 14 anos pode atuar, mas na condição de aprendiz. Para fazer cumprir a lei, os órgãos de fiscalização brasileiros têm trabalhado cada vez mais. Em 2025, 4.318 crianças e adolescentes foram afastados do trabalho infantil no Brasil. É o melhor desempenho dos últimos 10 anos, resultado das mais de 10 mil ações de fiscalização realizadas pelos auditores fiscais do trabalho. Os primeiros 4 meses de 2026 demonstram a continuidade desse trabalho, como explicou o coordenador de erradicação e fiscalização do trabalho infantil, Roberto Padilha.
13: Os dados parciais de 2026 apontam mais de 1.100 crianças e adolescentes afastadas do trabalho infantil, dados parciais até abril. Nesse mês de junho, estamos realizando um grande operativo nacional de combate ao trabalho infantil. Já estamos recebendo dados da fiscalização em diversos estados e com certeza teremos realmente um aumento nesses números de crianças e adolescentes retirados do trabalho infantil.
12: O foco é o combate aos casos mais graves. Esse trabalho é um esforço integrado do governo federal, com redes de proteção social, conselhos tutelares e instituições parceiras. E as ações vão além de tirar as crianças e adolescentes de situações de trabalho. Elas garantem o direito básico dos menores de 18 anos, de crescerem e se desenvolverem, livres de exploração ou violência. Michele Antunes, líder de projetos de uma fundação que luta pela defesa dos direitos da criança e do adolescente, explica a importância dessa medida.
14: A criança, ela precisa estar na escola, ela precisa estar brincando, ela precisa estar se desenvolvendo de uma forma muito saudável. Então, quando ela está dentro desse ambiente do trabalho infantil e sofrendo essa violação, consequentemente ela vai ter sim um desenvolvimento extremamente prejudicado e ela vai estar muito mais vulnerável a sofrer outros tipos de violação, outros tipos de violência, né?
12: Para denúncias de casos de trabalho infantil, o Ministério do Trabalho e Emprego disponibiliza um canal exclusivo, o sistema IP Trabalho. Trabalho Infantil, que pode ser acessado pelo endereço iptrabalhoinfantil.trabalho.gov.br. Reportagem Márcia Fernandes.
2: E é sempre bom lembrar, denúncias de casos de trabalho infantil também podem ser feitas pelo Disque 100, que é o canal de denúncias de violações de direitos humanos oficial do governo federal.
1: O presidente da República em exercício, Geraldo Alckmin, vetou integralmente o projeto que instituía o contrato do primeiro emprego.
2: Na prática, a proposta reduzia encargos trabalhistas e previdenciários para empregadores que contratassem jovens entre 18 e 29 anos sem experiência formal no mercado de trabalho.
1: De acordo com o veto publicado hoje no Diário Oficial da União, o projeto de lei era inconstitucional e contrariava o interesse público na formação educacional de jovens.
15: O presidente em exercício, Geraldo Alckmin, vetou integralmente o projeto de lei que criava o chamado contrato do primeiro emprego para jovens de 18 a 29 anos. A mensagem de veto foi publicada no Diário Oficial da União desta quinta-feira, 18 de junho. Segundo o governo federal, a proposta previa jornada de até 44 horas semanais, o que contraria a defesa da redução da carga horária de trabalho e dificultaria a conciliação entre emprego e estudo. O texto também concedia benefícios tributários e previdenciários aos empregadores, sem oferecer garantias adicionais aos jovens trabalhadores. Outro argumento apresentado é que a medida poderia desestimular a contratação por meio da lei da aprendizagem, considerada uma das principais portas de entrada para o mercado formal de trabalho. De acordo com o Ministério do Trabalho e Emprego, mais de 6 milhões de jovens já foram beneficiados pela modalidade nos últimos 26 anos. Em março deste ano, o país registrou mais de 700 mil contratos ativos de aprendizagem, o maior número da série histórica. Lucília Araújo para a Voz do Brasil.
2: Pois é, como nós acabamos de ouvir na reportagem de Lucília Araújo, a lei de aprendizagem profissional é a principal porta de entrada para jovens sem experiência no mercado de trabalho e ela vem registrando crescimento.
1: Segundo dados do novo CAGED, só entre janeiro e abril deste ano foram quase 55 mil novas contratações.
2: O resultado foi impulsionado pela indústria e pelo fortalecimento de políticas de aprendizagem profissional, que respeita os horários escolares e os direitos dos adolescentes e jovens adultos.
16: O Brasil alcançou um recorde histórico. 726 mil jovens aprendizes com contratos ativos. Só nos quatro primeiros meses do ano foi registrado um saldo positivo de quase 55 mil novas contratações. A indústria liderou a geração de vagas, seguido pelos setores de serviços, comércio, construção civil e agropecuária. Os dados reforçam o crescimento da aprendizagem profissional como principal porta de entrada dos jovens no mercado de trabalho. A contratação é obrigatória para estabelecimentos de qualquer setor que tenham pelo menos 7 empregados em funções que demandem a formação profissional. Essas empresas devem preencher entre 5 a 15% do seu quadro de funcionários com jovens aprendizes. Podem participar quem tem entre 14 e 24 anos incompletos. De acordo com a lei da aprendizagem, o contrato tem caráter especial e duração máxima de 2 anos. O jovem aprendiz tem carteira de trabalho assinada e a garantia de direitos trabalhistas e previdenciários, além de proteções específicas. Cleide Lopes, para a Voz do Brasil.
1: Mais de 55 milhões de brasileiros já emitiram a carteira de identidade nacional.
2: O documento, que está substituindo gradualmente o RG, é mais moderno, seguro e completo.
1: E vale em todo o território nacional, com o CPF como número único de identificação.
17: No Brasil, mais de 1 milhão de carteiras de identidade nacional são emitidas por mês, segundo dados divulgados pelo Ministério da Justiça e Segurança Pública. O novo modelo está disponível desde 2022 e a emissão do documento pode ser agendada nos institutos de identificação dos estados e do Distrito Federal. O maranhense Alcemir Chaves de Araújo conseguiu marcar o atendimento com a ajuda da filha. Aos 74 anos, ele diz que quer trocar o documento para ter mais tranquilidade.
18: Aí a minha filha achou melhor tirar logo essa identidade nova, né? Porque a velha estava boa, né? Mas eu me apressei logo, digo, bora logo tirar logo isso. Aí eu acabei, fiquei logo livre, de cabeça fria. Né?
17: Assim como o Alcemir, mais de 55 milhões de brasileiros já emitiram a carteira de identidade nacional em todo o Brasil. A troca é obrigatória, mas o modelo antigo vale até 2032. Para a coordenadora-geral de Modernização Tecnológica do Ministério da Justiça e Segurança Pública, Beatriz Figueiredo, a grande vantagem da carteira de identidade nacional é a utilização do CPF como número único de identificação.
19: Ela traz de novo uma identidade mais integrada, mais segura e mais moderna, porque ela vai substituir gradualmente o antigo RG, ela sim, que usa um número único, que é o número do CPF, que vai ser válido em todo o Brasil. Então a gente acaba com aquela possibilidade de ter um número de RG diferente em cada estado, e isso vai unificar a identificação pelo CPF, né, que a gente tem um CPF único. Então isso reduz a duplicidade e aumenta muito a segurança dos nossos dados.
17: A versão digital da carteira, integrada ao gov.br, permite incluir outros documentos e registros do cidadão, como CNH, título de eleitor, dispensa militar, carteira de trabalho e cartão SUS. Para tirar o documento, é só acessar gov.br/identidade e agendar a expedição. É preciso apresentar a certidão de nascimento ou de casamento. A primeira via do documento é gratuita. Reportagem Gabriela Noronha.
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2: Previsões do Instituto Nacional de Meteorologia, o INMET, confirmam que este ano vai ocorrer o fenômeno El Niño.
1: Isso significa risco de seca na faixa norte das regiões norte e nordeste, enquanto favorece grandes volumes de chuva no sul do país.
2: Por isso, o Brasil já está se preparando para eventos extremos. É o que afirmou o ministro Valdez Góes, da Integração e do Desenvolvimento Regional, durante o programa Bom Dia, Ministro, produzido pela Empresa Brasil de Comunicação, nesta quinta-feira.
20: Nós estamos com uma sala de situação já montada pelo governo federal, já existem 20 ministérios mobilizados, a Defesa Civil Nacional, o SEMADEM, o IMET e o INPE fazem reuniões frequentes, inclusive com as defesas civis estaduais e municipais de norte a sul deste país, ou seja, toda uma experiência já acumulada e uma preparação e uma determinação do governo do presidente Lula de que a vigilância, o monitoramento e a mobilização e os planos de contingência e a relação e proximidade com os estados e municípios está em curso.
1: Valdez Góes afirmou que o El Niño deve chegar ao Brasil a partir de julho e a Defesa Civil Nacional e seus sistemas de alerta estão de prontidão.
2: Órgãos ambientais como o IBAMA e o ICMBio também vêm trabalhando na prevenção aos incêndios florestais com a contratação de profissionais e a orientação a fazendeiros sobre o não uso de fogo.
1: Mais de 3 milhões de reais investidos na aquisição de alimentos para impulsionar a agricultura familiar e o abastecimento no estado do Pará.
2: A iniciativa da Conab, em parceria com os Ministérios do Desenvolvimento Social e do Desenvolvimento Agrário, busca combater a insegurança alimentar e nutricional no âmbito do Programa de Aquisição de Alimentos, o PA.
1: O presidente da Conab, Silvio Porto, destaca o impacto dessas medidas na segurança alimentar da região.
21: São 96 milhões de reais que nós investimos na aquisição de alimentos dos mais diversos aqui do estado do Pará, valorizando a cultura, a produção e a alimentação regional. Nós estamos, dessa forma, conseguindo valorizar essa produção que vem de assentamentos, da agricultura familiar, de extrativistas e indígenas.
2: Com os investimentos, mais de 140 toneladas de alimentos produzidos no estado serão destinadas a cozinhas solidárias e redes socioassistenciais, combatendo diretamente a fome na região.
1: Outro destaque é a modernização da unidade armazenadora de Ananindeua, que recebeu melhorias na estrutura e teve a capacidade ampliada para mais de 17 mil toneladas, como detalha Silvio Porto.
21: Nós saímos de 3.500 toneladas para 21 mil toneladas. Essa unidade armazenadora, ela se torna um polo relevante do ponto de vista do abastecimento aqui para o Pará, mas também para a região da Amazônia.
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1: Fique agora com as notícias do Poder Judiciário e do Congresso Nacional. Boa noite.
2: Boa noite para você e até amanhã.
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5: STF decide que é inadmissível a validade de provas em processo envolvendo crime sexual quando ocorrer constrangimento da vítima durante audiência de instrução.
22: Crime da 113 Sul. STJ inicia sessão virtual para julgamento de recurso do Ministério Público.
5: O presidente do TSE afirma que discurso de ódio ameaça a democracia.
22: Boa noite, eu sou Marcela Luiza.
5: Eu sou Walter Lima.
22: Por unanimidade, o plenário do Supremo Tribunal Federal reconheceu a nulidade de provas produzidas em audiências sobre crimes sexuais quando a vítima é submetida a humilhações, constrangimentos e violações da dignidade.
5: O caso chegou ao Supremo em março do ano passado. O recurso foi apresentado pela defesa da vítima, que questionava a decisão do Superior Tribunal de Justiça, que rejeitou o pedido de nulidade da audiência de instrução.
22: O ponto central no STF foi sobre definir se uma prova produzida em ambiente de violação à dignidade da vítima pode ser considerada válida.
5: Com o reconhecimento da nulidade da audiência, o processo foi anulado e o caso deve retomar a fase de instrução na primeira instância.
22: STJ começa a sessão virtual de julgamento de recurso sobre o caso conhecido como crime da 113 Sul.
5: Esse crime se refere ao assassinato em 2009 do ex-ministro do TSE, José Guilherme Vilela, da esposa dele, Maria Carvalho Mendes Vilela, e da empregada da família, Francisca Nascimento da Silva. Repórter Fátima Uchoa.
23: O crime ocorreu no apartamento da família, na quadra 113 Sul, em Brasília. Adriana Vilela, filha do casal, foi condenada por júri popular a 61 anos de prisão, acusada de ser a mandante dos assassinatos. Em 2025, a sexta turma do STJ anulou a condenação, acolhendo a alegação de cerceamento de defesa. O Ministério Público do DF recorreu desse entendimento e pediu agora que a condenação fosse restaurada e que a ré cumprisse imediatamente a pena. Mas vale ressaltar, na sessão virtual, os ministros da sexta turma não discutem a culpa ou a inocência de Adriana Vilela. O ministro relator Sebastião Reis Júnior votou para manter anulada a condenação. Se não houver pedidos de adiamento, a sessão virtual de julgamento deve permanecer aberta por 7 dias.
22: Presidente do Tribunal Superior Eleitoral afirma que discurso de ódio ameaça a democracia.
5: Ministro Cássio Nunes Marques reforça compromisso com eleições livres, inclusivas e seguras. Fábio Ruas.
24: A afirmação do ministro Cássio Nunes Marques foi durante a sessão plenária do TSE desta quinta-feira. Antes de iniciar os julgamentos, o presidente do TSE mencionou o Dia Internacional de Combate ao Discurso de Ódio, data instituída pela Assembleia Geral da ONU em 2021. Disse que a divergência de ideias é legítima e necessária, mas não pode ser confundida com ataques à honra, práticas discriminatórias ou tentativas de desumanizar adversários políticos.
22: Último dia da itinerância da Justiça do Trabalho na aldeia Manga, em Oiapoque.
5: Teve audiências judiciais e outros serviços de cidadania, tudo de graça. Rafael Silva.
25: A Justiça do Trabalho realizou 28 audiências judiciais presenciais, híbridas e virtuais na aldeia Manga nesse último dia de itinerância cidadania aqui com você. Indígenas de outras comunidades enfrentaram até 6 horas de barco para colocar um ponto final nesses processos trabalhistas, que envolvem questões como férias não pagas, saque de FGTS e recebimento de verbas rescisórias. Além disso, o polo de saúde da aldeia Manga ficou lotado ao oferecer atendimento médico, fisioterapêutico, psicológico e odontológico especializado. Neste sábado e domingo vai ser a vez de levar esses serviços à população da aldeia Espírito Santo, na mesma região. Para chegar lá, dessa vez, só de barco. O mutirão pretende fazer até 2 mil atendimentos.
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22: Uma boa noite.
5: E até amanhã.
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